0: Muito bem, estamos de volta. Nesse domingo acontece a grande concentração de fé e milagres. Pastor Tiago, a cada domingo é evidenciado o poder de Deus na vida de todas as pessoas que participam dessa reunião, desse propósito. E o Espírito Santo transforma o interior de todas essas pessoas, porque não há como viver sem o Espírito Santo.
1: Pois é, pastor, o Espírito Santo é o bem maior, é o bem mais precioso que o homem pode alcançar aqui nesta terra. O Senhor Jesus, ele prometeu que ele enviaria o Espírito Santo. O Espírito Santo já foi enviado há mais de 2000 anos atrás, e a prova disso é que as pessoas têm recebido nos dias de hoje. Recentemente nós tivemos o domingo de Pentecostes, muitas pessoas receberam o Espírito Santo, mas mesmo assim muitas mais não têm o Espírito Santo. Então, você que quer o Espírito Santo, está aí a sua oportunidade. Domingo agora é o dia para você.
0: E esse domingo, em caráter especial, iremos determinar isso, que você receba o Espírito Santo e também que você receba também a cura, a libertação espiritual. Você que me acompanha nesse momento e sofre com depressão, pânico, vontade de morrer, de se matar, fazer uma loucura, meu amigo, minha amiga, Deus, ele tem poder para mudar qualquer tipo de situação. Procure nesse domingo uma Universal próxima de si, você será ajudado. Para mais informações, ligue para o SOS Espiritual, 218-368-008. Acompanhe com atenção o depoimento da senhora Cláudia Boieiro, ela que foi vítima de inveja por parte de um familiar e passou a ter uma vida completamente amarrada.
2: A senhora Cláudia foi vítima de inveja?
3: Sim, senhor bispo, eu fui vítima de inveja por parte de um familiar, da parte do meu marido, que invejava o nosso relacionamento e a nossa estabilidade financeira. Neste caso, era uma ex-cunhada, que já não é cunhada, uhum, que casou com o irmão do meu marido.
2: Certo.
3: Invejava muito o nosso relacionamento, a nossa estabilidade financeira, e quando nós casámos as coisas começaram logo a correr mal, porque não tanto no nosso relacionamento, mas mais na questão financeira, o marido ficou desempregado, e isso para um casal que está nesse de vida traz muitas consequências, e começou logo a estar tudo muito amarrado nessa situação. Mas as coisas começaram a piorar quando eu fui mãe, porque a pessoa em questão também queria ser mãe e também teve problemas, e aí o senhor bispo fui diagnosticada com uma pressão pós-parto durante 10 anos e foi-me ao fundo do poço. Todas as áreas da minha vida foram afetadas, senhor bispo. A minha vida estava completamente destruída. A vida financeira, nós tínhamos muitos problemas financeiros, tínhamos que contar o dinheiro a ver se ele chegava ao final do mês, e muitas vezes não chegava, mas o principal era mesmo a minha vida espiritual, porque eu estava completamente perdida. Eu só andava em piloto automático, uhum, sentia um grande vazio dentro de mim, e eu não conseguia perceber porque é que eu me sentia assim. Eu lembro de estar numas férias de verão com a minha família, com o meu marido e com o meu filho, na praia, olhar para eles os dois a brincar e a pensar: mas eu tenho tudo para ser feliz, e porque é que eu sinto esta tristeza tão grande na minha alma, este vazio tão grande? Eu estava completamente perdida. Em piloto automático, só tinha vontade de ficar, não tinha vontade de tomar conta da casa, só queria ficar deitada, sem fazer nada. O meu marido queria me ajudar, não sabia como. Era uma situação muito... E isto começou-se a vir a piorar ao longo do tempo. Até que eu comecei a ouvir vozes e a dizer: atira-te para um carro, atira-te contra uma árvore enquanto estava a conduzir. E foi uma situação muito complicada. Eu recorri a tudo, desde mesas radiónicas,

0: Universal há muitos anos e eu estava tão desesperada que eu pensei, se ele mudou a vida dele, eu também tenho que ir lá ver como é que é. E eu lembro-me de ir um domingo e a primeira reunião, eu chorei a reunião toda e eu só pensei, aqui é onde eu pertenço. Alguma coisa mudou dentro de mim, porque eu dizia muitas vezes, sem eu perceber, dizia, eu só preciso de paz de espírito. E eu, naquela reunião de domingo, encontrei a paz que eu tanto procurava, um alívio na minha alma, que só mesmo Deus, só mesmo Deus. E não foi fácil, Sr. Bispo, porque eu fui muito determinada, sabia aquilo que queria, e uma vez, em conversa com a obreira que me acompanhava, disse, eu não sei o que é que eu estou a fazer de mal. E a obreira disse-me assim, só me disse assim, o que liberta é a palavra. A partir dessa altura, Sr. Bispo, eu lembro que eu fui de férias, eu peguei a Bíblia, não largava a Bíblia, disse, eu vou-me libertar deste mal de inveja, eu vou-me libertar. E foi assim que eu consegui ultrapassar este problema espiritual. E depois, claro, a busca pelo Espírito Santo, então, quando recebi o Espírito Santo, Sr. Bispo, a minha vida foi completamente transformada. Deus manifestou a grandeza dele na minha vida. E a prova disso é as bênçãos que Deus me tem dado desde então, mesmo no meu trabalho, que eu era uma pessoa extremamente insegura, que não acreditava em mim mesma, tinha falta de autoestima. Deus deu-me a bênção de desfiar uma equipa de mais de 30 pessoas, gerir empreitadas de milhões, e só o mesmo Deus para fazer isto. Olhando há 2 anos atrás, nada disto, aos olhos humanos, isto era completamente impossível.
1: 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O dia em que esse problema receberá de Deus o nunca mais. 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
2: Qual o seu nome?
3: Rui.
2: Como é que era a sua vida antes de vir ao centro de ajuda?
3: A minha vida antes de chegar ao centro de ajuda era uma vida rodeada com álcool, drogas, depressão. Vivia num mundo fantasia, não é? Uma falsa felicidade.
2: Quantos anos você viveu nesse mundo?
3: Desde que comecei a minha vida boêmia, com cerca de 16 anos, até aos 22, onde conheci o centro de ajuda. Eu vim ao centro de ajuda através de um amigo e descobri também os meus problemas espirituais. E aceitei logo a ajuda que me deram, segui todos os conselhos que me deram no centro de ajuda e hoje em dia sinto-me realizado, estou livre dos vícios, estou livre dos problemas espirituais e sinto uma felicidade nestes 8 meses de estar no centro de ajuda que nunca senti na minha vida toda.
2: Você foi liberto de que vícios?
3: Marijuana, ganzas, agora o mercado que é das drogas legais. E o álcool, que todos os dias só ia para casa bêbado.
2: Está liberto, já não tem mais nenhum vício, perturbações, está totalmente restaurado?
3: Totalmente restaurado, novo.
4: Meu nome é Adriano Cardoso. Antes de eu chegar na igreja, eu era um jovem muito nervoso devido aos maus-tratos que o meu pai fazia sobre a minha mãe. Contudo, no meio desses maus-tratos, eu também fui vendo vultos ao longo da minha juventude. Não sabia o que era aquilo na altura, não conseguia dormir de noite. Mas depois que eu cheguei na igreja, que eu vim a saber que aquilo eram vultos. Eu também era muito nervoso, era muito revoltado comigo mesmo, com os outros, porque eu fui crescendo com esse trauma de ver minha mãe sendo violentada pelo meu pai. Contudo, depois de ter chegado na igreja, através aqui também das correntes de quarta-feira, cura interior, fui buscando o mais importante, que era cura interior. Hoje eu estou feliz interiormente falando, não tenho mais, não sou mais nervoso. Hoje dou-me bem com os meus pais, dou-me bem com os meus irmãos e hoje sou um jovem transformado.
5: A minha vida sempre foi um caos. Sempre teve problemas familiares, e nisso eu ficava revoltado. Era um jovem muito impulsionado para fazer coisa errada, não conseguia dormir, e nisso ficava a noite na rua, bagunçando, fazendo coisas erradas. Essa revolta me trouxe muita mágoa, me trouxe muito ressentimento, no coração e isso me causou muitos danos, muitas perdas.

0: perdas também. Eu perdi muitas oportunidades por isso. No entanto, eu queria mudar. Eu tinha um desejo de mudar. Eu nunca pensei em entrar no centro de ajuda antes. Mas devido à minha situação, devido também à minha necessidade, eu pensei, eu vou entrar aí. Nesse dia que eu entrei, eu ouvi e nesse mesmo dia eu pus a mão na consciência. Eu refleti e falei, essa semana eu vou mudar. Meus pais não acreditaram. Ninguém da minha família acreditou que eu estava mudando. Foi aí que, através do centro de ajuda, eu consegui alterar o rumo, o caminho de todas as áreas da minha vida. Hoje, eu sou casado, sou muito bem casado. Minha vida sentimental é maravilhosa, sou feliz, tenho uma empresa, trabalho por minha própria conta. O meu novo espírito me proporcionou uma vida totalmente transformada, uma vida feliz.
1: O meu nome é Maria do Nascimento Oliveira Lopes. Eu frequentei a igreja porque estava com uma pressão muito grande, só estava bem deitada e com os olhos fechados, ou no sofá ou na cama. Não queria ver ninguém, não me apetecia tomar banho e nem falar, nem nada. E a minha filha convidou-me para ir à igreja, daí eu fui. E os problemas que eu tinha, queria estar isolada e arrecadada, lá já comecei a ir à rua, em casa da minha filha, já comecei a ir à rua, já comecei a vestir e a lavar e a zelar. E agora já tenho equilíbrio, não tenho dores e cada vez me sinto melhor.
2: Meu nome é Elizabeth, antes de chegar ao centro de ajuda, eu era uma jovem muito deprimida, devido também a ter tido uma infância em casa o ambiente não era bom. Meu pai batia na minha mãe e pronto, já havia mau ambiente familiar. E isso no meu crescimento foi trazendo consequências. Trouxe-me a depressão, em consequência da depressão os vícios e gostava muito de sair. E a minha mãe começou-me a levar aos psicólogos, ao psiquiatra, para tratar a depressão. Mas o psicólogo e o psiquiatra não faziam nada, não resolveram nada. E então, mais tarde, tive conhecimento do centro de ajuda. E foi quando eu entrei para o centro de ajuda e fui livre da depressão, dos vícios. Aquela vontade de sair deixou de existir. Fumava tabaco antes de frequentar o centro de ajuda. Depois deixei de fumar. E também realizei a minha vida sentimental.
3: O meu nome é Anabela Moreira. Eu, antes de chegar ao centro de ajuda, eu sentia um grande vazio interior. Praticamente eu vivia a minha vida como uma capa, visto a minha vida ser comercial. Forçosamente eu tinha de andar sempre bem disposta. Isso na realidade não acontecia, porque dentro de mim havia um vazio. Nenhuma maneira eu conseguia superar. Procurei a ajuda de um centro espírita. Aí eles disseram-me que eu tinha de ajudar outras pessoas e tinha de fazer um curso para ajudar. Tinha uma mediunidade muito grande. Não era por esse caminho que eu queria envergar. Pelo contrário, eu achava que não era por ali que eu ia conseguir superar o meu problema, o meu vazio interior. Até que, através da rádio, eu ouvi a palavra de um pastor. Fui numa de curiosidade. Nesse dia, a minha vida já teve mudanças. O meu vazio já está preenchido completamente. Hoje a minha vida é plena em todos os aspectos, tanto familiar como financeiro. Em todos os níveis sou realizada.
4: Era um jovem que não tinha vida. O meu pai era toxicodependente. A minha mãe trabalhava muito para me sustentar a minha irmã. Deixei a escola. Então, depois de ter deixado a escola, queria procurar um mundo para mim, onde eu me sentia bem, onde eu me sentia perto dos outros e que os outros me pudessem aceitar. O meu pai chegava em casa todos os dias para bater na minha mãe. Então a minha vida era assim. Eu fui vivendo todos os anos, até o meu pai falecer. Aí fiquei sem objetivo. Então era um jovem sozinho e solitário. Sofria de problemas espirituais, problemas psicológicos. Eu não conseguia aceitar bem aquilo que a sociedade dizia. Eu era um jovem muito revoltado. Comecei a entrar no mundo da droga. E foi assim a minha vida. Eu comecei por conhecer pessoas que não devia de conhecer. Pessoas que assaltavam carros e faziam coisas muito más. E então comecei a deixar de ter planos para a minha vida. Meu tio apresentou-me à igreja. Hoje sou casado, tenho ideias para o meu futuro e sei que vou num bom caminho, que antes eu não pensava nada disso. Graças ao novo espírito que eu tenho hoje, sou uma pessoa renovada, transformada, realizada, bastante contente e feliz.
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6: Meu nome é Joana. Cheguei ao centro de ajuda com a minha vida cheia de problemas em todas as áreas. Tanto faz na hora sentimental, não parava com nenhum dos namorados que eu tinha. Toda a gente estava errada para mim, eu era certa. E foi assim que eu cheguei, frequentando, fazendo os propósitos. Com o tempo, fui mudando. Nesse momento, eu sou casada, sou mãe de 3 filhos e vivo muito bem com meu companheiro. E trabalho. E desde que eu estou aqui no centro, estou mais calma. Já não tenho... Problemas vêm, hein? Muitos. Até acho que mais do que antes. Só que tenho forças. Consigo dizer, não, isso vai passar. E vou levando a vida. Mas desde que cheguei aqui no centro... Porque antes era uma desgraça. Não faltava dinheiro. Tinha sempre. Mas faltava paz, sossego. Até tinha noites que eu ficava, desde a hora que eu fui para a cama, 21 e tal, até a hora do meu despertador tocar. Vira daqui, vira dali, vira daqui, vira dali. Não conseguia dormir, mas desde que eu estou aqui no centro de ajuda... Tudo isso mudou.
7: Eu sou a Alessandra e antes de eu participar do Centro de Ajuda, eu era uma jovem angustiada, não tinha amor próprio, era rebelde na escola. E com isso eu tinha problemas familiares, muitos entendimentos com os meus pais, de ver o meu comportamento. Muitas das vezes o meu encarregado de educação era chamado à escola por ter mau comportamento na escola, por estar mal, não obedecer aos professores e isso tudo. Depois de participar do Centro de Ajuda, eu comecei a ver que era uma jovem triste, angustiada e percebi que precisava de algo na minha vida que transformasse. Então comecei a participar das reuniões da quarta-feira. Comecei a ver as coisas de um modo diferente, deixei de ser rebelde na escola, já não desobedeci aos professores. A angústia que eu sentia dentro de mim, o vazio passou, aquele sentimento de tristeza foi embora e hoje eu sou uma jovem realizada e feliz. E com a ajuda da Força Jovem, hoje eu sou uma jovem com objetivos na vida, penso em ajudar os outros que se encontram da mesma forma que eu tive.
8: O meu nome é Carlos Ferreira. Eu cheguei no centro de ajuda uma pessoa desanimada, triste, sem confiança. É uma pessoa que olhava para dentro, não via nada. Era só desespero, escuridão. Então eu comecei a perceber da minha situação que não estava boa. Eu fui dando atenção ao que era dito na igreja. Na reunião, o pastor pregava. Então, ali eu disse, que eu, quando cheguei, eu falei logo para o pastor, eu queria ver esse Deus que vocês falam. Eu quero ver se é a verdade mesmo. Então, eu cheguei numa quinta-feira e o pastor me convidou. Olha, eu estou a fazer essa oração para o senhor vai para casa. Se eu tiver a mentir, o senhor nem é preciso vir cá. Mas também, se perceber alguma mudança no Senhor, o Senhor vem, com certeza, a sua vida vai ser diferente. E voltei no domingo, quando vi as coisas a mudar. A minha percepção, a forma de ver as coisas, começou a dar um clique. As coisas foram mudando, mas eu não desisti. Eu fiquei, eu perseverei todas as reuniões. Então, eu comecei
9: todos os dias fui fortalecendo, fortalecendo e percebendo a mensagem. O desânimo foi embora, as dúvidas foram afastando. Claro que é, não é de uma hora para outra, é devagar. As pessoas pensam que chegando lá, assim, e já está. Mas não é assim. Agora eu posso dizer, garantir na minha mudança, porque agora tenho paz. Eu falo de paz, mas não é de boca para fora. Eu falo de que é uma coisa que vem dentro, sai de dentro de mim, não é coisa fingida. Eu tenho os meus problemas, eu enfrento os meus problemas, cabeça levantada, sabendo que amanhã vai ser melhor. Eu tenho encontrado a mudança, agora sou uma pessoa tranquila, a minha família vai organizando pouco e pouco, os meus filhos também, vai entrando num eixo que era um bocado nervoso. Então é isso aí, a minha vida transformou.
10: Meu nome é Vera e antes de eu conhecer o Centro de Ajuda, eu era uma pessoa totalmente oprimida, triste, era uma pessoa vazia, eu era muito ansiosa, eu vivia buscando, eu não sabia, eu queria encontrar com Deus, mas eu não sabia como. Então eu busquei em religião, busquei em muitas outras coisas que naquela época eu não sabia, né, como encontrar. Aí até que uma amiga me convidou para poder ir na igreja, né, no centro de ajuda. Fui, foi ali que eu descobri o que eu buscava, o que eu estava procurando, ali eu encontrei, que foi a presença de Deus, que foi o Senhor Jesus Cristo. A partir daí, a minha vida foi outra. Mudou, aquilo acabou, aquela ansiedade que eu sentia passou, tudo mudou. Hoje eu sou uma pessoa alegre, feliz, cheia da presença de Deus e pronto.
11: Meu nome é Fátima. É assim, eu cheguei ao centro de ajuda angustiada, triste, amargurada, não tinha gosto para nada. A minha autoestima estava muito em baixo, eu não ligava mais às minhas filhas, a minha vida estava totalmente destruída, financeiramente, sentimental, tudo. Eu fui mesmo ao fundo do poço e foi nesse fundo do poço que eu cheguei ao centro de ajuda. Esse sofrimento durou uns 18 anos ou mais. Praticamente quase a minha vida toda, digamos assim. E hoje eu sou uma pessoa totalmente diferente, sou alegre, ando sempre feliz, Deus tem ajudado imenso, Deus abriu-me agora uma porta de um trabalho que há muitos anos eu não conseguia trabalho, não conseguia mesmo, e Deus abriu-me agora essa porta. Graças a Deus já comecei a trabalhar e a minha vida está... estou unida às minhas filhas, tudo está a correr bem, sou uma pessoa, já não tenho angústia, hoje tenho gosto para viver, de antes não tinha, hoje tenho gosto em viver. Deus mudou totalmente a minha vida, completamente.
12: Era uma pessoa muito triste, sentia-me com uma grande solidão dentro de mim e para preencher o meu vazio refugiava-me no álcool, nas noitadas, fumava muito. E derivado ao sítio também onde vivia, morava em barraca, também sentia-me triste. E só o sítio em si não ajudava a ser feliz, não é? Porque não era o que eu queria. E por sua vez também eu tinha um marido que me batia muito, porque por sua vez também ele bebia e punha-me fora de casa com as crianças. Aliás, já cheguei a sair de casa. Já cheguei a meter meus filhos num colégio, ficaram 2 anos. Depois fui buscá-los, não tinha paciência para os meus filhos. Nem para os meus filhos, nem para ninguém. A minha paciência só vinha quando realmente eu tinha que ingerir álcool. Chegava a beber mesmo muito, muito mesmo. E só me sentia bem era fora de casa. Não conseguia dormir, tinha pesadelos, tinha visões, via imagens de pessoas na parede. Minha vida não tinha sentido nenhum. E passava a vida nos médicos. Estava sempre doente, sempre doente, sempre, sempre, sempre, sempre. E ao médico, os médicos diziam que era uma depressão derivado a vida que eu tinha. Tinha que ter a medicação para dormir, com a ajuda do álcool, por sua vez, não é? Que ainda piorava mais. Eu chegava a misturar os comprimidos com o álcool, que era para fazer mais efeito. O meu espírito era um espírito derrotado. Não tinha vida, não tinha razão de viver. Já pensei em me suicidar. Só que nunca aconteceu porque faltava a coragem. Desde o momento que comecei a participar das reuniões, começou a haver mudanças. Hoje, graças a Deus, estou bem. Já tenho paz de espírito, dou-me melhor com os meus filhos, Já não preciso de medicação para estar bem. Não preciso de beber. Tenho casa própria. Sinto-me bem. Graças ao meu novo espírito, a minha vida está transformada.
13: Muito bem, estamos de volta. Milagres evidenciam o poder de Deus a cada domingo. Pessoas que participam desse grande movimento de fé. E a senhora Cláudia Boieiro, o pastor Tiago, ela foi curada da depressão, curada daquela inveja, livre dos males espirituais. E o principal, ela recebeu o Espírito Santo e tudo foi transformado.
14: Foi batizada com o Espírito Santo, hoje ela é uma mulher feliz, uma mulher realizada, e hoje ela não troca por nada o que Deus lhe deu, que foi a presença dele. Essa pessoa, ela pode também receber o Espírito Santo. Deus não faz exceção de pessoas. Não importa se você é católico, se você é espírita, se você é muçulmano. O Espírito Santo, ele é para todos os povos, todas as nações. Então você não pode perder essa oportunidade de receber o Espírito Santo. Domingo agora é o dia para você recebê-lo na sua vida.
13: E pode estar certo, você terá um antes e um depois. 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Na Universal de Câmara de Lobos, pastor Tiago.
14: Na estrada João Gonçalves Jarco, número 108, na Vilha, às 7 da manhã, 9, que é o horário principal, às 15 também às 18.
13: Eu, pastor Vitor, nessa mesma fé na Universal de Ribeira Brava, estrada regional 104, próximo ali ao Corpo de Bombeiros, próximo ali ao Centro de Saúde. Daqui a pouco, às 7 da manhã, depois às 15, 18 e, em especial, às 9 horas da manhã. Todos, indistintamente, são os nossos convidados para esse grande evento, essa grande reunião que acontece aos domingos, tá bem? Para mais informações, ligue para o SOS Espiritual 218-368-008. Eu ofereço a todos uma linda faixa musical. Em seguida, eu retorno.

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1: Muito bem, estamos de volta a cada domingo, meu amigo, minha amiga. Centenas e, por que não dizer, milhares de pessoas têm sido beneficiadas pelo recebimento do Espírito Santo. Pastor Tiago, a vida da pessoa só muda, não é como quando ela alcança algo físico, passional, passageiro, que tem um prazo de validade, mas a pessoa muda quando ela tem o Espírito Santo.
2: É, essa mudança é interior. Mudança do lado de dentro é a mudança mais importante. Muitas pessoas, elas tentam mudar o interior mudando o lado de fora. Às vezes a pessoa, ela se sente mal e o que que ela faz? Ela muda tudo em sua casa, a posição dos móveis, ela muda o quarto, ela muda a cor das paredes. Porém, a tristeza continua, a angústia permanece, o vazio permanece. Aí ela pensa, não, eu preciso mudar para um carro, para o meu carro. Ela muda o carro. Não, agora eu preciso mudar de emprego. Ela muda de emprego. Não, preciso mudar, é absurdo, mas é a realidade. Não, este marido aqui não me faz feliz. Não, vou mudar de marido. E ela vai mudando lá de fora. E ela não entende que o que realmente precisa ser mudado é o interior.
1: E quando o interior muda, tudo muda. Meu amigo, minha amiga, procure nesse domingo uma Universal próximo de si e você vai ser ajudado. Não por homens, não por mãos humanas, mas pelo próprio Deus. 218-368-008 para que você venha conversar com uma pessoa pronta e apta que vai te ajudar, tá bem? Acompanhe com atenção o depoimento da senhora Solange Carvalho. Ela que desde a infância sofreu maus tratos por parte do padrasto. E também teve uma vida muito, muito sofrida.
3: Desde a minha infância, não é? Eu sofria muitos abusos e violência, tanto física quanto verbal, por parte do meu padrasto. E eu sempre fui uma criança muito, muito acanhada, uma criança muito... sentia-me sozinha, porque, na verdade, aquele em quem eu buscava que fosse, pronto, o preenchimento, não é, do meu pai, que supostamente não ficou com a minha mãe, não é? Ele não, pronto, não fazia aquele papel, não é? Em vez de fazer o papel de pai, do qual eu sentia ausência, não é? Porque não cresci com ele. Pelo contrário, só me maltratava, não é? E eu então, por volta dos meus 15, 16 anos, senti uma revolta tão grande dentro de mim que eu quis sair em busca da felicidade, não é? Felicidade que eu não tinha dentro do meu lar, porque era só brigas, só discussões, e a maior parte das vezes era eu e ele lá em casa, e os meus irmãos, porque a minha mãe trabalhava muito, e a maior parte das vezes não estava em casa e eu sofria calada, pronto, toda aquela violência, todo aquele abuso. E então, por volta dos meus 15, 16 anos, eu decidi ir buscar essa tal felicidade que eu não tinha dentro do meu lar. Conheci um rapaz, não é? Começámos a namorar. E a verdade é que tudo aquilo que eu já vivia dentro de casa, eu passei a viver naquele relacionamento. E então nós, pronto, havia muitas discussões, muitas brigas, ele agredia-me fisicamente. Várias vezes eu fui parar ao hospital. Era um ciclo vicioso. Nós começávamos, reatávamos. Eu fazia queixa na polícia, mas depois nós acabávamos por reatar o namoro e eu acabava por retirar a queixa. E durante 6 anos, não é? foi aquele ciclo vicioso, eu não conseguia sair daquele relacionamento porque eu sofria de uma carência emocional, não é? E de amor muito grande. E eu achava que, pronto, aquela era a solução. Entretanto, numa dessas discussões e brigas que tivemos, eu fiquei com muitas marcas no rosto, não é? Até, inclusive, houve vezes que fui para o hospital com os ossos do maxilar partidos. E numa dessas brigas eu acabei por ver que não, pronto, não tinha ali algo bom para mim. E acabei por sair.
4: Quem te levou à Universal?
3: Fui por conta da minha mãe, porque eu já conhecia o trabalho, porque ela já lutava por mim na igreja, não é? Já fazia os seus propósitos, as suas orações.
4: Quer dizer, no seu caso, você já frequentava, já tinha frequentado antes?
3: Já frequentava, sim.
4: Certo.
3: E algumas vezes para agradar, não é? Ela pedia para eu ir e eu
4: certo.
3: Ia.
4: Chegou o momento de voltar à Universal, mas já estava com a sua vida muito, muito ruim, não é?
3: Péssima.
4: Quando foi que teve forças para recomeçar
3: então,
4: a sua vida?
3: Depois de começar a frequentar, não é? Eu cheguei na altura na igreja, quando eu comecei a frequentar as reuniões, e eu olhei para a palavra do pastor, o que ele falava, não é? E eu disse, isto é para mim. É a hora, ou é tudo ou é nada,
4: viu
3: não
4: que
3: é?
4: Podia recomeçar,
3: exatamente,
4: né?
3: Vi que podia recomeçar e aquelas palavras enchiam-me de ânimo, né? Enchiam-me de esperança.
4: Dela esperança.
3: De ter uma vida melhor.
4: Acreditou,
3: então,
4: creu que poderia ter a sua vida
3: exatamente.
4: Sentimental abençoada, que poderia conhecer uma pessoa boa, não como outro relacionamento, que era um relacionamento tóxico, uma pessoa que lhe agredia, né? Creio que poderia, Deus poderia fazer isso.
3: Exatamente.
4: E aconteceu.
3: Depois de eu ter entregado a minha vida, não é? Eu, pronto, meu esposo já frequentava a igreja, também passou pela fase de libertação, de entregar a sua vida também, porque também passou maus bocados também na vida sentimental. A história dele é um pouco parecida à minha. Aí nós começámos a falar, começámos a nos conhecer, não é? Depois passou para namoro. Uns mesitos depois casámos, não é?
4: E hoje casada, tem filhos?
3: Sim, tenho duas meninas, e pronto. Fazemos os dois a obra de Deus e graças a Deus tem sido uma bênção mesmo.
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6: Meu nome é Susana. Eu cheguei ao centro de ajuda com o sistema nervoso muito debilitado. Eu vivia uma vida triste, eu tinha 19 anos na altura. Uma vida triste de jovem, porque sentia muita pressão familiar, principalmente o meu pai, que exigia sempre muito de mim, proibindo-me de ir a muitos locais que eu gostava com os meus amigos. Eu vivia numa zona simples, em que nós na altura íamos a bailes de coletividades e o meu pai sempre me proibiu de ir a esses sítios, portanto eu cresci desta forma triste e de certa forma angustiada, não com depressão, mas muito, muito triste com a minha vida familiar. Entretanto eu trazia também do passado problemas de saúde e esses problemas prolongaram-se até quase aos meus 15 anos. E para além disso, tinha sempre muitos vómitos, passava muitas noites acordada com pesadelos e tudo isso mudou. Mudou um dia em que eu já namorava na altura com 19 anos e a mãe do meu namorado convidou-me. Na altura, eu não aceitei, ao princípio não aceitei e eles continuaram a insistir para que eu fosse. E assim aconteceu. Um dia eu aceitei, eu fui, comecei a ouvir a palavra e comecei a pôr em prática. Comecei a aprender, a pôr em prática todos os ensinamentos, a acreditar que realmente Deus existia e que havia uma mudança, começou a haver realmente uma mudança na minha vida. Hoje, a minha vida está abençoada, tenho um casamento feliz, tenho duas filhas jovens, felizes, alegres, e tudo corre bem, é uma vida abençoada.
7: O meu nome é Petra Tavares, eu estou no centro de ajuda desde pequenina, mas durante o meu crescimento, mesmo dentro do centro de ajuda, eu fui desenvolvendo uma mágoa do meu pai, da minha família. Eu tinha um grande complexo de inferioridade dentro de casa, porque sendo a filha do meio, eu sempre tive aquela ideia de que os meus pais gostavam da minha irmã mais velha e do meu irmão mais novo, e que não gostavam de mim. Então eu fui crescendo com isso dentro de mim. Tinha vários problemas em casa e com isso eu fui desenvolvendo mágoa da minha família, mágoa do meu pai, tanto que eu nem sequer conseguia olhar para a cara dele. Eu não conseguia ter uma conversa com o meu pai. Isso desenvolveu muitos problemas em casa, que eu não conseguia me dar bem com a minha família, não me dava bem com a minha irmã, nem com os meus pais. Eu era como se fosse uma pessoa fora de casa e outra dentro de casa. Eu lembro-me que de fora de casa, com os meus amigos, eu estava sempre a rir. Eles até diziam que era uma pessoa extrovertida, feliz, aparentemente, porque dentro de mim eu sentia um grande vazio, um grande complexo de inferioridade. Pensava que era feia, que as outras pessoas não gostavam de mim, e pensava isso mais em relação aos meus pais, que eles não gostavam de mim. Quando eu comecei a querer me entregar realmente para Deus, quando eu comecei a ver que aquilo que estava dentro de mim não era algo bom, não era algo normal, eu comecei a querer buscar essa cura interior. A querer saber o que era ter paz, o que era ser feliz, o que era ser feliz dentro da minha casa. Então eu comecei a me entregar para Deus, a vir quarta-feira, a buscar realmente conhecer a Deus. Hoje eu sou feliz, hoje o meu sorriso não é aparente, não é um sorriso amarelo, porque eu sei o que é a verdadeira felicidade, eu sei o que é ter paz. Muitas pessoas não sabem o que é ter paz, mas eu sei o que é ter paz, mesmo com problemas à minha volta, eu sei. Hoje eu consigo olhar para a cara do meu pai, que antes coisas eu não conseguia fazer. Hoje eu consigo me dar bem com a minha irmã, que eu não conseguia fazer. Hoje eu sou feliz.
8: Qual o seu nome?
9: O meu nome é Cássia Costas.
8: Como estava a sua vida quando você chegou ao centro de ajuda?
9: Quando eu cheguei ao centro de ajuda, eu era uma pessoa muito nervosa, muito triste. Não falava com ninguém, tinha muitos problemas em casa e não sabia como lidar e chorava muito.
8: Era complexada?
9: Sim, era complexada.
8: Nesse momento difícil que você viveu, qual foi o pior deles, o fundo de poço?
9: O fundo de poço eram as brigas mesmo em casa, com a minha mãe, com o meu pai, isso foi mesmo o fundo de poço.
8: Como está hoje a Cássia?
9: Hoje sou uma pessoa diferente, dou-me bem com a minha mãe, com o meu pai, não tenho problemas em relação a isso, sou feliz, não tenho mais complexo, falo normalmente com as pessoas e...
8: Não é mais tímida?
9: Não, já não sou mais tímida.
8: O que você fez?
9: Vim na corrente de quarta-feira, entreguei a minha vida para Deus e houve uma mudança total, né? Porque eu quis mudar.
10: Eu sou a Vanessa, eu era muito triste, muito vazia, tinha vários problemas comigo mesma. Embora eu tivesse muita gente ao meu redor, tivesse muitos amigos, eu sentia-me sempre sozinha. Eu era triste, aparentemente não mostrava isso, tinha uma máscara, mas depois, em casa, sozinha, durante a noite, o que acontecia é que eu era infeliz. Eu era triste, vazia, eu não tinha felicidade nenhuma. Eu já tinha atirado com os meus objetivos pelo caixote de lixo mesmo, porque eu já não tinha qualquer esperança. Até que um dia a minha mãe falou do centro de ajuda. Eu fui mais para lhe agradar, e o que aconteceu é que desde o momento que eu entrei no centro de ajuda, tudo mudou. Eu comecei a ver o que é que estava mal em mim, eu comecei a sentir uma paz interior, uma felicidade. Eu já me conseguia suportar a mim mesma, já não precisava dos amigos, aquelas pessoas todas ao meu redor, porque eu já me conseguia ver feliz sozinha, não dependia de nada nem de ninguém. Também tinha um problema de saúde, asma, desde pequenina, desde bebê mesmo. E era uma situação que me constrangia muito. Porquê? Porque eu não podia fazer desportos, não podia fazer várias caminhadas, etc. Pronto, muitas coisas que me impediam por causa da minha asma. Até que um dia participei na corrente de saúde e fiz o meu propósito, o meu desafio com Deus. Então, se eu via tanta gente a ser curada, porquê que eu não podia ser? Então eu desafiei-me, lancei-me e fui curada. Depois fui sempre assim, conquistando. Eu não estava satisfeita com o meu trabalho, também mudei de trabalho, comecei a conquistar, ou seja, degrau a minha vida, desde que entrei no centro de ajuda até hoje, tem vindo a sofrer uma grande mudança, uma grande alteração, e hoje é tudo diferente, porque é tudo melhor.
1: Olha, contra fatos não existe argumentos. Você acabou de acompanhar pessoas que obtiveram, receberam o Espírito Santo, obtiveram a maior de todas as dádivas, que é a maior vitória que uma pessoa pode alcançar, que é o recebimento do Espírito Santo. Pastor Tiago, inúmeras são as pessoas que recebem o Espírito Santo e alcançam essa vitória que só Deus pode proporcionar. A senhora Solange, pastor Tiago, ela venceu em outras áreas, mas a principal vitória dela foi dentro, com o Espírito Santo.
2: É, a principal vitória foi o interior dela transformado, avivado, e o Senhor Jesus, ele disse: recebereis poder ao descer sobre vós o Espírito Santo. O poder de Deus, já imaginou você ter o poder de Deus dentro de você? O Espírito Santo é o poder de Deus. Então a pessoa passa a ter poder, poder para vencer a depressão, poder para vencer o vício, poder para curar os enfermos, para libertar os oprimidos, poder para levar as boas novas àqueles que sofrem. É isso que o Espírito Santo tem feito na vida de centenas, milhares, milhões de pessoas ao redor do mundo inteiro. Só que ele não está satisfeito, porque falta a sua vida ser transformada. Ele quer transformar a sua vida, mas só depende de você.
1: E essa atitude começa nesse domingo, você indo ao Universal próximo de si. Vença tudo, distância, preconceito, pensamento, coisas que você ouviu falar ao nosso respeito. Venha e veja. Se nada acontecer, você não precisa mais voltar. Para mais informações, ligue para o SOS Espiritual, 218-368-008. Pastor Tiago, nesse domingo, no nosso Universal de Câmara de Lobos.
2: Na Vila de Câmara de Lobos, na estrada João Gonçalves de Arco, número 108, às 7 da manhã, 9, que é o horário principal, às 15 e também às 18.
1: Eu, pastor Vitor, nessa mesma fé, no nosso Universal de Ribeira Brava, estrada regional 104, próximo ali ao Corpo de Bombeiros, próximo ali à Segurança Social, próximo ali ao Continente, 7, 15 e 18, em especial às 9 horas da manhã. Tá bem? Ficamos por aqui com a nossa participação. Que Deus abençoe o seu sábado. Até a próxima oportunidade.
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2: São 6 horas da manhã. Vamos agora à oração do trabalhador.

Ó Deus Todo-Poderoso, em o nome do Senhor Jesus, meu Pai, nós invocamos o Teu nome nessa manhã, hoje, dia 6, sábado, e Te pedimos em favor de todos os amigos trabalhadores. Te pedimos em favor de todos os amigos madeirenses, santoportenses, pedimos por todo o arquipélago, porque agora de norte a sul, de este a oeste, existem pessoas que estão a caminho dos seus respectivos trabalhos, tantas outras estão de volta, meu Pai, de uma noite, de uma madrugada dura, de um trabalho duro e prontos agora para o seu merecido descanso. Mas, meu Deus, eu peço para que o Senhor venha abençoar a todos. Sabemos que existem agora pessoas que nos ouvem, doentes, talvez num leito de dor, de sofrimento, de amargura. Famílias, meu Pai, destruturadas, aonde, meu Deus, as brigas, contendas, as dívidas têm assolado os lares. E aquilo que era para ser um cantinho do céu virou, meu Pai, até então um cantinho do inferno. Meu Deus, eu oro por todos que nos ouvem agora. Traz a Tua luz para dirigir. Traz, meu Pai, o Teu poder, meu Pai, para levantar aquele que está caído. Essa pessoa que está dentro de um quarto, está deitado numa cama há anos, há meses, há dias, e não sai, depressivo, tomando medicamento controlado. Meu Deus, toca agora onde chega a nossa voz, que chega o Teu poder, que chega a Tua virtude, que chegue, meu Pai, a Tua luz. E quando nós bebermos dessa água, então que o milagre aconteça. Beba, meu amigo, minha amiga, com fé dessa água e receba a direção, receba a força, receba ânimo, receba a luz do Todo-Poderoso na sua vida. Graças a Deus, eu tenho a certeza absoluta que Deus ouviu, atendeu a nossa oração, e a prova é que você recebe paz, você recebe força aí aonde você está. Eu quero deixar essa linda canção com todos e nós já voltamos para dar sequência ao nosso programa Bom Dia Madeira, Bom Dia Porto Santo.

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1: Muito bem, nós estamos de volta. Bom dia, Madeira. Bom dia, Porto Santo. Bom dia a todo o arquipélago. Que prazer imenso estar consigo nessa manhã. Olha, já deu tudo certo. Não adianta você estar triste, não adianta você estar chorando, não adianta você estar aí depressivo. Se levante, amigo, amiga. Deus é grande, Deus é poderoso. Ele quer, pode e vai mudar a sua situação. Quero enviar o meu forte abraço a todos os amigos que nos ouvem agora pela Popular FM, Festival FM 98.4, você que nos ouve pela Rádio Sol, Rádio Palmeiras, Rádio Zarco 89.6, a todos aqueles agora que estão em Santa Cruz, na Gaula, zona de Machico, Caniçal, você que está agora nas zonas altas, na zona das Canhas, Câmara de Lobos, você que está agora em São Jorge, Santana, Ribeira Seca, Faial, são tantos os lugares que juntos, né, colaboram com essa ilha maravilhosa, e é para nós um prazer muito grande estar aqui nessa manhã. Olha, o programa de hoje promete, daqui a pouquinho teremos o quadro Pão Nosso para 365 dias, essa mensagem que diariamente nós trazemos, que traz, né, a consciência de Deus para a sua vida, para que você possa aplicar na sua vida um conselho prático que vai ajudá-lo. Também histórias de superação. Daqui a pouco teremos a reunião do jejum coletivo e vamos falar já já a respeito disso. E uma grande notícia nesse feriado, dia 10 de junho, vai ser feriado nacional, e nessa oportunidade o seu bispo estará ministrando uma reunião poderosa, quarta-feira, 18 horas, que será a noite do avivamento. Bem, nós vamos falar mais a respeito. Eu quero que você fique agora com esse intervalo e já já voltamos para dar seguimento ao nosso programa.
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1: Eu já quero começar o programa de hoje compartilhando com todos os nossos amigos mais uma história linda, linda de superação. É lindo ver o que Deus faz, é lindo ver como Deus trabalha. É maravilhoso. E a Dona Maria Teresa, ela vai nos contar precisamente aquilo que aconteceu na vida dela. Vamos ouvir com muita atenção esse magnífico testemunho e nós já já retornaremos com o nosso programa Factos Impossíveis.
3: A minha vida antes de conhecer a Igreja Universal era uma vida muito triste, porque eu em pequena fui abusada, depois vivia revoltada, sempre muito revoltada, depois pronto, também em casa o meu pai era bastante severo e pronto, eu nunca fui feliz. Eu não podia contar o que se tinha passado comigo, que tinha medo que meu pai fizesse alguma asneira. E vivi assim muitos anos. Eu achava que a culpa era minha, que depois de casei não contava nada, tinha vergonha de contar, e vivia com aquele peso de que, quando eu não tive culpa nenhuma, não é? Achei que casar que era o melhor, porque como o meu pai não me dava liberdade para eu fazer o que eu queria, e eu achava que ia casar, que ia ser feliz. Só que piorou a situação. Em vez de ser mais feliz, fui mais infeliz ainda. O pai dos meus filhos batia muito. Uma vez estávamos na cozinha e ele pegou na pistola e apontou-me mesmo à cabeça. Só que eu, naquela altura, também enfrentava tudo e cheguei-me para ele e disse: dispara, que para mim era, naquela altura, achava que se ele me matasse que era bom para mim. E eu não tive medo nenhum e consegui tirar a pistola e entreguei à guarda. Depois nasceram os filhos, eu ia aos bruxos, não adiantava nada comigo. Uma vez o meu filho mais velho, estávamos no corredor e assim, ele já via as coisas, porque nós ao primeiro só tínhamos um quarto e o meu filho mais velho dormia no berço ao pé de nós. E ele já via quando o pai batia, depois chegou um ponto que eu também era para o que desse mais, não é? Depois um dia mudámos para a casa, uma casa que fizemos, e no corredor o pai dos meus filhos bateu-me. Bateu-me, que o meu filho ainda era pequeno, eu tinha uns vasos dentro lá no corredor e ele pegou no vaso que queria bater no pai. Só que eu disse, tirei-lhe o vaso e não deixei ele, disse que entre mim e o pai, ele, para não se meter, como ainda era pequeno. Mas nisto o pai fugiu, porque sabia que eu também, se pudesse, dava-lhe com o que calhasse, que eu, uma altura, cheguei a comprar uma navalha porque, para me defender dele, que eu já não podia suportar aquela situação. O ambiente dentro de casa era horrível. E aí, então, um dia ele marcou-me, deu-me um murro na vista e eu aí ganhei coragem, que eu também, os meus filhos não tiveram culpa de vir ao mundo, eu não queria que os meus filhos continuassem naqueles, já eram dois filhos, e eu não queria que eles vivessem naquele ambiente, que nós íamos chegar a um ponto, ou ele matava a mim ou eu matava a ele, já não havia solução. O meu filho mais velho, com aquelas coisas que viu, não é, desde pequenino, ele viveu, era muito revoltado também, ele não comia, ele ia para a catequese na altura, e como o cemitério era mesmo à beira da igreja onde eu frequentava, ele havia qualquer coisa que o puxava para ir lá para dentro. E ele, quando vinha embora, já vinha doente. Se houvesse um funeral, ele dizia às professoras que era família, só para poder ir. E não era nada, era aquele mal que ele tinha, espiritual, que o fazia ir para o cemitério. E depois nós ficávamos, eu ficava contra ele, não é? Porque eu sabia que ele vinha logo doente. Eu ia para os bruxos, não, por causa dele não adiantava nada. Em certa altura eu descobri que tinha doença nos intestinos e as hemorroides. E eu ia, disseram-me que havia umas caldas que fazia muito bem. E eu, 3 anos seguidos, fui lá, passava lá 15 dias ou 3 semanas. E fazia os tratamentos, mas não adiantava nada, porque eu continuei a sofrer até depois. O maior sofrimento foi quando eu me tentei matar, foi quando eu já não tinha paciência nem para os meus filhos, já não tinha mesmo prazer de viver. E então aí foi, coloquei os meus filhos para dormir e apanhei a medicação que tinha lá e tomei, deitei-me, a achar que realmente ia acabar com a minha vida. No meio desse sofrimento, eu comprei uma revista e li lá testemunhos de que Deus curava, na Igreja Universal. Só que eu não acreditei, não acreditava, dizer, não há Deus, porque se houvesse Deus, o meu filho não sofria, nós não sofríamos. Até que depois, eu andava a fazer os tratamentos aos intestinos numas caldas em Caldelas, e uma senhora, como eu tinha carro, pediu-me se eu a levava a Braga, à Igreja Universal. E eu, pronto, eu disse, eu levo a senhora, mas eu não entro. E eu levei a senhora. E eu não entrei logo. Ela entrou e eu fiquei cá fora, mas fui espreitar. Depois, a curiosidade, eu curiosa, entrei.
4: Receba a saúde, minha amiga, meu amigo. Receba a saúde.
3: E senti logo algo diferente. E a senhora que eu levei lá aconselhou-me a ir falar com o pastor. E eu ali fui falar com o pastor e desabafei como não conseguia desabafar antes com ninguém. O pastor aconselhou-me logo a fazer o tratamento, a fazer aquele às terças-feiras, para ser curada dos intestinos. Daí para a frente eu nunca mais fui às Caldas, nunca mais precisei de ir. E fui curada dos intestinos, fui curada de tudo. A partir daí comecei a ter mais paciência para os meus filhos, comecei a ter mais prazer de viver, como não tinha, não é? Já não pensava no suicídio, já não vivia triste, já era diferente, já era mais feliz. Eu ouvia falar com o Espírito Santo, que nos dava, pronto, paz, que alegria. E eu sempre lutei aos domingos, às quartas, para conseguir o Espírito Santo e para ter realmente uma vida feliz. O Espírito Santo para mim é tudo. É a minha força, é o que me dá prazer para viver, é a minha alegria, é o Espírito Santo. Hoje, graças a Deus, a minha filha mais nova já tem 28 anos, já tenho 3 netos, sou feliz. Hoje tenho paz, tenho alegria, tenho uma vida que nunca tinha tido. Esse meu filho que só queria estar nos cemitérios, hoje é um homem feliz, que está curado, está liberto daqueles problemas que ele tinha, que, em pequeno. Foi na Igreja Universal que eu encontrei o verdadeiro Deus. Hoje eu me considero um milagre de Jesus, porque se não fosse ele, eu não estava cá.
5: O que é o jejum? O jejum é uma abstinência parcial ou total de alimentos e tem por finalidade afligir o corpo físico a fim de se alcançar mais força para o corpo espiritual. Durante o jejum, o espírito fica mais forte, pois os desejos da carne são anulados pela força do espírito. Por isso, consideramos o jejum o clamor mais fervoroso do que é feito com os lábios, porque nele há gemidos inexprimíveis da alma humana em busca de benefícios individuais ou coletivos. Como se deve dar início ao seu jejum? Para participar na reunião das causas impossíveis, escolha um lugar reservado e na sexta-feira à noite, dobre os seus joelhos antes de dormir e repita a seguinte oração: Meu Deus, eu abro esse jejum em favor de resolver o meu caso impossível. E aí, você deve dizer para Deus qual é o seu caso impossível. Depois escreva numa folha essa mesma causa e no sábado pela manhã deve ir até o altar apresentar o seu jejum a Deus e colocar sobre o mesmo a causa que você traz por escrito. E nesse momento você deverá fazer a seguinte oração: Meu Deus, no teu altar eu te apresento o meu jejum para resolver essa causa impossível. Até o momento, você fez a sua parte. Daí em diante, o restante é com Deus. Jejum das causas impossíveis. A última porta que você irá bater para resolver a difícil solução. Recebemos a causa que vos demasiadamente difícil fareis vir a mim e eu ouvirei.
1: A Dona Maria derrubou o Golias que assolava a vida dela. Ela enfrentava problemas espirituais, ela enfrentava problemas de saúde, vários tipos de problema que aos olhos humanos eram como gigantes, problemas que eram invencíveis, insuperáveis. Mas pelo poder da fé, através da ação da fé, nós vemos que sim, Golias caiu, esses problemas caíram e a Dona Maria Pinto deu a volta por cima, provando para si, meu amigo, minha amiga, que não adianta chorar, não adianta jogar a toalha, não adianta se entregar a essa situação. Se levanta, amigo, amiga, se levanta. Quem tem que cair não é você, mas é esse problema que você enfrenta. Eu sei, eu sei. Antes de você falar, mas tu não sabes o que eu estou a passar. Eu sei que quando é na nossa pele é diferente, dói mais. Mas veja, Deus é grande. Deus é maior que esse problema. Deus é maior que essa situação. De repente a senhora foi desenganado pelo médico, pelo tratamento, pelo exame. Você viu o seu marido saindo de casa, a sua esposa lhe abandonando. Você está vendo a empresa a ir de mal a pior. Você está prestes a abrir falência, você está desesperado porque você tem responsabilidades e você não tem a condição de suprir essa necessidade que você tem, essas responsabilidades que você tem. Eu sei que não é fácil, mas existe solução. Agora é preciso lutar, é preciso dar um passo à frente, um passo adiante. E isso eu quero convidá-lo desde já a estar conosco, já daqui a pouco, pelas 7h30, horário exclusivo, que ocorre, essa reunião só ocorre aos sábados, o jejum coletivo, como o último sábado da queda do Golias. Esse Golias vai cair, esse problema vai cair, porque tudo o que é feito em jejum é mais forte. Tudo o que é feito em jejum, presta atenção, é mais forte. Nós vamos a essa chamada que fala justamente dessa reunião e já voltamos.
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1: Dona Lúcia, o que aconteceu em jejum? Qual a causa que Deus atendeu e respondeu à senhora?
3: Portanto, é na área da financeira. Eu tenho um negócio onde fui contraído várias dívidas, não é? Foram contraídas e então fui colocado e propôs-me a pagar sempre.
1: Mas assim, Dona Lúcia, humanamente falando, era impossível a senhora pagar, quitar essas dívidas de imediato?
3: Ah, era impossível, sim. Era impossível. Eu tenho estado a saldar, sim, de mão, uhum. Sempre direitinho, como tem que ser. E então chegou só o momento que eu agora estava com condições para saldar esta dívida e me propus, agora é esta que vai ser. Então cheguei-me à pessoa, fui falar com a pessoa e disse, vamos acordar o montante, como vamos agora saldá-la? Só agora que me foi possível e então eu quero saldá-la. E então a senhora virou-se para mim e disse que não havia mais dívida entre nós, que estava saldada, que para ela não era importante e, portanto, estava saudado que não lhe via mais nada.
1: E para essas pessoas entenderem, Dona Lúcia, não precisa entrar em detalhes no mérito, mas não era uma dívida pequena. Só para essas pessoas entenderem, não foi um livramento pequeno.
3: Não foi. É. Foi dezenas de milhares de euros. Dezenas de milhares.
1: Que Deus, quer dizer, fez o impossível. Era impossível aos olhos humanos isso acontecer.
3: Era impossível eu pagar. Era impossível até eu já começar, mas Deus tem honrado e disse assim, não, Deus está honrando e tenho que honrar também. Eu honro os meus compromissos.
1: Certo.
3: E sempre lutando, e foi isso que fiz, vou honrar o meu compromisso e Deus honrou com uma bênção tão grande.
1: Que bênção. Qual o conselho que a senhora dá, Dona Lúcia, para essa pessoa que de repente está também endividada, né, tem situações pendentes, não sabe o que fazer, qual o conselho que a senhora dá?
3: O conselho que dou é buscar a Deus. Buscar a Jesus, porque com ele a gente tem forças. Porque quando eu não o tinha e via tudo escuro, via que não havia saída para nada. Mas hoje vejo que há saída e Deus dá-nos a condição e acontece um milagre onde a gente não espera, acontece o impossível.
1: De onde que você vai sair? Do lado sul da ilha? Você vai sair do lado este ou este, de onde que você vai sair, isso não importa. Qual é a sua religião? Tampouco importa. O que importa é que você está cansado de sofrer. O que importa é que você não aceita mais a situação como ela está. E por isso que hoje você está dando um passo em direção da transformação da sua vida. O que você precisa fazer é chegar aqui no Cenáculo da Madeira, Ponta Morada, Rua Doutor Brito Câmara, número 32, em frente à Rotunda dos Bombeiros Sapadores. Você não paga nada. Você só tem que trazer a sua fé. Porque é por essa fé que você vai fazer esse gigante cair por terra, esse gigante soltar, largar a sua vida. Você poderá estar conosco daqui a pouco, dá tempo para você então participar dessa poderosa reunião. Inclusive, eu quero desde já deixar à sua inteira disposição a nossa linha da central SOS Espiritual para que você possa ligar agora e falar com um dos nossos atendentes, caso você precise desabafar, falar, você precisa de um conselho, ligue 218-368-008.
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1: Bom dia, estamos de volta e que prazer imenso você que sintonizou agora pelas nossas rádios, você que está ligado agora via online, você que nos ouve pelo aplicativo, pela aplicação das nossas rádios via internet, seja muito bem-vindo ao nosso programa Bom Dia Madeira, Bom Dia Porto Santo, bom dia a todo o arquipélago. Estávamos falando ainda há pouco dessa reunião que vai ocorrer daqui a pouquinho, 7h30 pontualmente nós começamos com a poderosa reunião do jejum coletivo com a queda do gigante, esse problema que tem tirado a sua paz, creia, amigo, amiga, ele vai cair por terra. Você pode ter absoluta certeza disso. E com isso eu aproveito para partilhar consigo a palavra, a mensagem de hoje do Pão Nosso para 365 dias. Em 1 Crônicas 29, o texto fala assim: porque quem sou eu, quem é o povo para que pudéssemos dar voluntariamente essas coisas? Porque tudo vem de ti e das tuas mãos tu damos, porque somos estranhos diante de ti, peregrinos como todos os nossos pais, como a sombra são os nossos dias sobre a terra e não temos permanência. Senhor nosso Deus, toda esta abundância que preparamos para te edificar a casa, o teu santo nome, vem da tua mão e é toda tua. Bem sei, meu Deus, que tu provas os corações e que da sinceridade te agradas. Eu também, na sinceridade de meu coração, dei voluntariamente todas estas coisas. Acabo de ver como, com alegria, que o teu povo, que se acha aqui, te faz ofertas voluntárias. Veja que a oração de Davi, ao recolher na altura as ofertas para o templo, mostra qual deve ser a nossa posição. Nada podemos dar a Deus que já seja dele, não é verdade? E por isso que tudo que nós temos vem dele o nosso tempo, vem dele a nossa força, vem dele o nosso trabalho, vem dele o nosso dinheiro, vem dele a nossa família, vem dele tudo, tudo. E por isso que nós precisamos, sabe, dar o melhor para ele. Esse é o segredo, é você servir a Deus com um coração sincero, com verdade, servindo a ele e entendendo que tudo que nós temos, tudo que nós somos e temos porque ele tem nos abençoado. Então seja grato, ao invés de reclamar, seja grato pelo pouco que você tem hoje, porque amanhã com certeza você estará no muito. Seja grato de repente pela pouca saúde que você tem hoje, porque amanhã você vai ter muita. Seja grato pela família difícil que você tem hoje, porque amanhã Deus vai transformar a sua casa, a sua família. É o conselho da palavra de Deus para mim e para si, nesse sábado, dia 6 de junho. Eu quero oferecer essa linda canção aos meus amigos e nós já voltamos.

0: Sete motivos para vir aos sábados. Primeiro motivo. E abençoou Deus o sétimo dia. Segundo motivo. Jesus é o Senhor do sábado. Terceiro motivo. Os milagres que Jesus realizou foram no sábado. Quarto motivo. Assim diz o Senhor Deus. A porta do átrio interior que dá para o oriente estará fechada durante 6 dias, que são de trabalho. Mas no dia de sábado, ela se abrirá. Quinto motivo. Jesus disse, mas essa casta de demônios não se expulsa senão pela oração e pelo jejum. Sexto motivo. Jesus contrariou a tradição. Enquanto todos descansavam no sábado, ele trabalhava. Sétimo motivo. Sábado é o sétimo dia da semana. Sete é o número de Deus, pois é o número da perfeição. Venha neste sábado para o jejum coletivo.
1: Tive uma infância muito infeliz. Devido a isso, fiquei com uma grave depressão. Tanto a minha filha como a minha neta tiveram diagnósticos de morte. Não havia solução para nós até que eu conheci o Deus dos milagres. Eu tive uma infância muito má. Meu pai era alcoólico, batia-nos muito a mim e aos meus irmãos. Era uma coisa incrível, porque ele, como bebia muito, todas as noites chegava bêbado e nos batia. Nós pequenos, com 6, 7 anos, tínhamos que fugir ou dormir na rua, ou a minha mãe vir nos dar um prato de sopa com a chuva às vezes a cair em cima, porque ele nem sequer queria que nos desse comida. Foi horrível. Depois, quando chegou a fase adulta, tive um marido, a sorte de ter um marido bom, mas como o meu mal era, o eu era muito, muito nervosa e tinha um grande mal espiritual, a gente não nos entendíamos. Eu não o deixava dormir, só chorava, chorava de noite, chorava de dia. Cheguei-lhe a dizer para ele arranjar outra mulher, porque eu não conseguia fazê-lo feliz. Depois nasceu o primeiro filho e eu, como tinha muito ódio do meu pai, também tinha da minha mãe, mas principalmente do meu pai, tinha muito, muito ódio. Quando o meu filho nasceu, aquele ódio que eu tinha do meu pai, transportei para o meu filho. E meu filho sofreu um bocado nas minhas mãos. Batia-lhe muito, fiz tudo a ele o que meu pai me fazia a mim. Às vezes eu dizia, não, hoje eu vou chegar a casa calminha, não vou implicar com nada. Era só chegar a casa. Eu implicava com tudo, atirava com tudo, foi um horror. Tinha uma depressão muito grande e aos melhores médicos, tudo a pagar particular. Tinha uma depressão que eles diziam que eu nunca iria cicatrizar a ferida que eu tinha de infância e da adolescência. E gastei todo o dinheiro que eu tinha em médicos e mais médicos, psiquiatras, tudo, e nada era encharcado a mim, medicamentos, e nada fazia nada. Eu tomava 12 comprimidos por dia para ver se me acalmava, mas não acalmava. Então a minha filha, de repente, apareceu com células cancerosas. Eu fui com ela a um médico particular. O médico disse que realmente, na idade dela, as células iam avançar muito. Ele próprio me perguntou se eu tinha fé. E eu perguntei porquê, doutor, é porque nesta altura é muito difícil, estas células avançam muito rapidamente. E então o certo é que essa minha amiga convidou-me para eu ir à igreja.

O primeiro dia que eu cheguei na igreja foi o maior milagre que aconteceu na minha vida. Foi que naquele dia eu, aquele ódio, a mágoa, a tristeza, tudo que eu tinha de ruim, desapareceu tudo. Eu que não dormia à noite e noites e noites, nesse dia já dormi toda a noite e foi um milagre muito grande que aconteceu. E até que, passado uns meses, o médico telefona-me e as análises eram todas feitas em Barcelona. E passado uns meses o médico telefonou-me e ele disse-me assim: Maria Amélia, está sentada? Eu disse: não, doutor, estou a trabalhar, porquê? Então puxa uma cadeira e sente-se. Porquê? Porque, olha, eu já telefonei para o laboratório a perguntar se havia algum engano nas análises e as análises da Sara vieram completamente limpinhas. Não tem nada, a sua filha não tem nada. Eu ajoelhei no chão, conforme ele me disse, ajoelhei, meu Deus, obrigado, obrigado. E ele de lá: Maria Amélia, está-me a ouvir? Estou, doutor, mas agora estou a agradecer a Deus porque fez este milagre, ele ouviu as minhas orações. E de facto a minha filha ficou curada e passado pouco tempo ela casou e ele que dizia que ela não ia ter filhos, tem dois filhos lindos, graças a Deus. E as enxaquecas, nunca mais tive nada. Depressão também, foi-se tudo embora. O meu marido, depois, quando viu a minha mudança, que eu já não chorava, que eu já não, quase já dormia, já não gritava com ele, ele próprio foi que me disse um dia: quero ir lá contigo a essa igreja. Hoje sou viúva e meu marido faleceu há 11 anos, mas ele morreu em paz. Chegou a hora dele, eu também sou muito mais nova que ele, ele era mais velho, e foi muito tranquilo.

0: Entretanto, foi a minha neta, com 11 anos, que apareceu com leucemia. Teve uma trombose, teve problemas com pneumonias, teve a zona, teve, por último, muita coisa, e por último ela teve uma bactéria que estava a levar à morte. Isto foi tudo durante 3 anos. A bactéria entrou no hospital do IPO, tiveram que a mandar para a Amadora Sintra. Na Amadora Sintra ela teve em coma porque a bactéria estava muito resistente. Quando ela acordou, as mãos não mexiam, os braços não mexiam, os rins não funcionavam, os pulmões tinham ar, nada funcionava no corpo daquela menina. Foi outra vez uma aprendizagem de comer, porque tudo quanto entrava, porque comeu muito tempo de sonda, tudo quanto um líquidozinho qualquer ela vomitava. Teve muitos meses de fralda, de cadeira de rodas. Eu ia fazendo os meus propósitos por ela, as minhas orações, e hoje ela está uma menina cheia de saúde, faz surf, cheia de energia, uma adolescente que faz agora para o próximo mês 15 anos, uma adolescente linda, faz skate, faz tudo e está muito bem, graças a Deus. Eu agradeço muito a Deus todos estes milagres que Ele tem feito na minha vida. Este Deus é o Deus do milagre, não há dúvida nenhuma, nenhuma, nenhuma. Se não fosse Ele, eu já nem estava cá há muito tempo.
1: Na altura, como eu casei muito cedo, com 19 anos, os sonhos foram ficando para trás. Portanto, eu tinha os 4 filhos e tive a necessidade de trabalhar porque fiquei só com eles e tinha que, portanto, procurei trabalho onde havia. Às vezes até tinha 2 empregos. Fiquei sozinha com eles, sem nada, sem móveis, sem nada, deixei tudo num lugar, tanta mobílias, roupas, tudo ficou para trás. E depois é engraçado porque às vezes temos a família ao nosso lado, dá-nos alguma coisa, não tem a obrigação de o fazer, mas às vezes somos humilhados para pedir, não é? Para ir pedir, para ter que, se calhar, temos que chegar a essa situação para nos revoltarmos. Esse pedir, depender de familiares, termos que pedir às pessoas e às vezes elas olharem para nós de uma maneira como se fôssemos uns pobres, uns pedintes. E no fundo era aquilo que eu era. Bebia muito, porque apanhei esse hábito no grupo, que a gente à noite bebe muito, para poder termos à vontade, fumava muito, mas era um refúgio muito grande, a bebida e o tabaco foi das coisas que eu usava para me sentir bem e prejudicou muito a minha saúde. Quando eu fiquei sozinha, com essa situação toda, e as pessoas davam-me aquilo que eu pedia, mas não me ajudavam a nível de apoio moral e essas coisas, então eu dizia assim, a minha mãe já andava lá e eu dizia assim, o que é que eu tenho a perder? Não tenho ninguém que me ajude, não tenho ninguém que me apoie. As pessoas criticam a Igreja Universal, mas o que é que eu tenho a perder? Algo me dizia, vai. E um dia fui à igreja. E na primeira vez que eu entrei, senti uma coisa muito boa, muito gostosa, que é o bálsamo da paz dentro da nossa alma. O bálsamo da paz, muito bom, muito bom. Aliás, é meio caminho andado, porque quando a gente estamos em paz e equilibrados, tudo o resto a gente consegue pensar, a gente consegue idealizar, sonhar, abrem-se portas dentro de nós. E a partir daí, comecei a ter uma porta aberta para pensar de outra maneira, para sonhar de outra maneira, para ter coragem, audácia até para sonhar, porque a gente às vezes nem se permite sonhar. Mas a partir dali tive a audácia, entendi que podia sonhar, que podia acreditar e que era possível. Essa paz me deu suporte para eu deixar a bebida, não foi de um dia, o tabaco foi de um dia para o outro. Mas o álcool foi progressivamente. Um dia cheguei perto do altar e disse a Deus, a paz que eu sinto aqui eu quero levá-la para comigo todos os dias onde eu for. E eu decidi que queria o Espírito Santo. E ali eu tive a certeza. E a minha própria maneira de ser mudou. Mudou em quê? Nos frutos, no domínio próprio, na paciência, longanimidade, que eu não era. Eu era uma pessoa efervescente, eu era uma pessoa refilona, eu era nervosa. E a partir daí não. Veio a paz, veio o consolo, o aconchego, a paciência. E essa entrega que a gente faz dá-nos o suporte para querer e ter a certeza de que aquilo que nós queremos e pedimos vai se realizar. A primeira coisa que eu queria era ter abundância para poder, para não depender de ninguém, para não ter que pedir nada a ninguém e para poder, portanto, ajudar os meus filhos naquilo que eu pudesse. São quatro. E a partir daí começaram-se a abrir as portas. Eu queria ser diferente, queria ser diferenciada. Queria ter a formação de cabeleireiro para fazer a diferença nesse mercado. Eu hoje trabalho com noivas e é uma responsabilidade, porque nós temos ali uma personagem, né, digamos assim, que vai representar ali o centro das atenções para toda a gente. Então temos que fazer um trabalho bem feito. E não foi fácil, os primeiros dias não foi fácil, porque representa uma grande responsabilidade. Mas a minha filha é maquilhadora profissional, formada pela Makeup Forever, e ela estava ao meu lado. E eu com ela sentia-me confiante, mais segura. Ela puxava por mim, eu por ela. E nós começamos a trabalhar nessa área, não uma coisa planeada. É engraçado como Deus faz as coisas. Ele começou a surgirem oportunidades de amigas. Amigas que se casavam e que sabiam que eu era cabeleireira e que a Yolanda era maquilhadora. E começamos a abrir uma página no Facebook com o nome que a Yolanda escolheu. E começamos, ela trabalhando nas redes sociais, que ela tem mais destreza do que eu, ela começou a publicar os trabalhos que a gente fazia e começamos a receber convites. E não tenho mãos a medir, tenho que falar com outras maquilhadoras, tenho que falar com outras cabeleireiras, dou trabalho a outras cabeleireiras, porque muitas das vezes o trabalho é muito e eu quero me dedicar, quando é possível, só à noiva. Quero me dedicar a ela porque ela é a principal. Então tenho que falar com cabeleireiras porque há mais pessoas para maquilhar, para pintar e para pentear e efetivamente preciso de gente a trabalhar comigo. Hoje faço o que eu gosto, o que eu amo. Me dá muito prazer, é uma honra. Nem toda a gente se realiza ao longo da vida na área profissional que escolheu. Às vezes até escolhem errado. E eu tenho 58 anos e estou a viver a realização que muitos jovens realizam quando saem de um curso de universidade. Eu estou a realizar um sonho. Estou a viver esse sonho. E é só o início. É só o início, porque muito mais tem para vir. Porque atrás disso, atrás da realização financeira e profissional, vêm outras coisas, não é? E desde aqui, as conquistas financeiras não é nada, mas é uma aprendizagem que a gente tem de depender de Deus e desde aqui a gente se preparar para entrar num lugar muito melhor, que excede o entendimento humano.
2: Está aí mais um caso verídico de alguém que venceu, derrubou o Golias, derrubou o gigante e hoje se tornou um testemunho daquilo que Deus pode fazer. E o mesmo vai acontecer consigo. Meu amigo, minha amiga, saia de onde você tem que sair. Faça o que você necessita fazer. Venha como você precisa vir. Venha como está. Você que me ouve agora da extremidade da ilha, você que nos ouve agora talvez de uma zona mais remota, você tenha dificuldade mesmo para chegar aqui no cenáculo. Olha, não meça esforços. Não meça esforços, porque no trajeto que você faz para chegar aqui, você já demonstra a sua fé. Só de você sair de casa e vir nessa fé, Deus vai lhe abençoar. Então, se você está agora, sabe, lá na ponta do Castelo, Caniçal, Santa Cruz, Porto da Cruz, na zona ali de São Vicente, Santana, você que nos ouve lá do Porto Muniz, né, do Ponta do Pargo, essas zonas aí, só de você sair de onde você está e se dirigir, o Espírito Santo, o Espírito do impossível, já vai se manifestar na sua vida. Você não vai sair sem resposta. E você que já é membro da Igreja Universal, ou você tem uma religião, você é de outra denominação, mas você nunca usou esse poder do jejum e da oração em seu favor, eu quero convidá-lo a fazer isso coletivamente, daqui a pouco, 7h30, na rua Doutor Brito Câmara, número 32. Tá bom? Bem, nós vamos então ficando por aqui, vamos nos despedindo nesse momento, estamos lhe aguardando, é daqui a pouco, 7h30, o início dessa poderosa reunião. Continuação de um ótimo final de semana, excelente sábado para todos e até amanhã.
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1: O último plenário nacional do Sindicato dos Trabalhadores dos Registros e do Notariado reuniu cerca de 3 mil trabalhadores em todo o país e provocou perturbações significativas no funcionamento dos serviços de registros. Na Madeira, houve um encerramento generalizado dos serviços de registros, com exceção da Casa Pronta do Funchal e dos serviços GARC e ENH, localizados em lojas do Cidadão, que se mantiveram em funcionamento. Com o aproximar das férias, a Câmara Municipal da Ponta do Sol recomenda a todos os interessados nos ATLs que efetuem os seus registros no balcão online do município, sendo este um procedimento obrigatório para submissão da candidatura aos campos de férias. Pode obter mais informações no balcão online da Câmara Municipal da Ponta do Sol. Os combustíveis descem quase 9 cêntimos para a próxima semana, segundo os valores divulgados pelo Governo Regional. Os novos preços mantêm-se abaixo dos praticados nos Açores e no continente. A gasolina será 4,1 cêntimos mais barata do que no arquipélago açoriano e 12,7 cêntimos inferior à média nacional. No caso do gasóleo rodoviário, a diferença será mais expressiva, de 11,8 cêntimos face aos Açores e de 13,3 cêntimos em relação ao continente.
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2: Olá, muito boa tarde, bem-vindos. Boa tarde, sim, uma feliz tarde, mas para já um feliz domingo, uma boa manhã. Um dia todo, um dia feliz. Bom dia, boa tarde, o certo é que tenha um dia maravilhoso de sábado. Como sempre, de manhã, a qualquer hora do dia, sempre na nossa companhia. Hora certa, 10 horas e 2 minutos, como sempre, nas manhãs de sábado, preenchida com conversa, passatempo e também música e muita alegria. Iniciamos assim a nossa emissão do dia de hoje, como sempre, a partir dos estúdios da Rádio Festival Madeira, frequência 98.4 FM, a sua rádio 24 horas em festa. E juntamos e fazemos festa também o simultâneo com a Rádio Sol, frequência 103.7 FM, a Rádio do Conselho da Ponta do Sol. Os nossos amigos também em festa para a Zona Leste, a Rádio do Conselho Machico, a Rádio Zarco, frequência 89.6 FM, a clara rádio então deste Conselho, maravilhoso Machico, que tem vertente Sul e Norte. Se ficar para trás, claro, simultâneo com a Rádio Palmeira, frequência 96.1 FM, a Rádio do Conselho de Santa Cruz. Juntamos quatro rádios, das seis do Grupo Rádios Madeira, para duas horas aqui em direto, mais uma de música. Para uma belíssima manhã e uma linda passagem da manhã para a tarde. Para além das nossas rádios em FM, aqui com vasta cobertura, juntinho ao seu rádio, telefonia. Em frequência modulada, estamos também via internet 24 horas da Madeira, cá dentro e para o mundo fora, através do site individual de cada rádio, rfestival.pt, sol.pt, zarco.pt, palmeira.pt. Só teve a oportunidade de ouvir a emissão, o seu programa favorito. Em cada rádio, lá encontra em formato podcast as gravações das nossas emissões. Como sempre, também como fazemos nos sábados de manhã, temos o nosso habitual direto, nosso live vídeo nas páginas do Facebook das nossas rádios. Eu já partilhei para a minha, partilho também a sua com os vossos, para os vossos amigos e familiares, para assim juntinhos passarmos uma manhã maravilhosa de sábado. Esta aqui então, a primeira manhã de sábado do mês de junho, mês dos santos populares. Não tarda muito, aí está o Santo António, depois vem o São João e depois o São Pedro e também no dia 21 chega o verão. Bye bye, primavera! Um cumprimento especial a todos aqueles que estão já connosco na nossa companhia, sempre a todos bem-vindos. Como foi comunicado, teremos aqui em estúdio grande artista, já conhecido internacionalmente, João Quintino. Olá, nossa amiga Alexandra Alves, muito bom dia. Verónica Pereira, na África do Sul. O nosso amigo Sr. Rocha, também com certeza o Sr. Plácido. Adelaide Freitas, em Santa Maria, Açores. E David Muniz, aqui com os votos de uma manhã feliz. E a nossa querida e simpática amiga, Ariete Gomes. Fim de semana que promete ser um pouco nublado, mas o calor vai se manter. Já que a previsão do estado do tempo para este fim de semana sempre convém, se quiser ir ao mar ou à serra, vamos ter hoje no dia da manhã uma máxima de 24 graus, mínima de 19, umidade acima dos 75%.

E não há previsão de chuva para qualquer parte da ilha. Sim, se é pouco nublado ou limpo, aumentando gradualmente a nubosidade a partir da tarde. Aqui na subida a temperatura nas terras altas. Região Sul, especial. Conchal e arredores também, se é pouco nublado ou limpo, aumentando gradualmente a nubosidade a partir da tarde. O vento esse será fraco, quer em toda a região, quer aqui também na costa sul, inferior a 15 km/h. Quanto ao estado do mar, não se esqueçam a ir e voltar. Costa norte, ondas de 1,5 m a 2 metros de altura. Costa sul, ondas do quadrante sul, 1 metro. Temperatura excelente do mar, aquele lindo mergulho, entre os 19 e os 20 graus.

Já temos então aqui em estúdio o grande artista João Quintino. Me lembro bem quando ele começou e já tem alguns aninhos de carreira. Mas temos sempre jovens. Vou aqui então colocar a câmara para o nosso convidado. Vamos onde é que anda o Quintino.

0: Agora sim, o nosso amigo já de cabelos grisalhos, João Quindino, na nossa companhia, já está no ar. Penso que o micro está certo, João, bom dia.
1: Olá, bom dia, Rogério.
0: Espera um instantinho, fala agora.
1: Olá, bom dia.
0: Exatamente, agora sim, o número 12, o micro desse lado.
1: Bom dia para si e um bom dia também muito especial a todos os ouvintes aqui deste grandioso programa, programa que para mim é uma honra estar cá, programa que eu sei que passam por cá grandes vozes, grandes nomes da música aqui regional, o que é muito bom. E desde já, uma vez mais, obrigado por este convite e obrigado sobretudo pela paciência, porque não tem sido fácil. Como o amigo sabe, me agendar para poder estar cá, derivada à minha agenda, mas hoje obviamente que terei um pouco deste belíssimo dia que se faz sentir aqui em toda a Ilha da Madeira, como acabaste de dizer, e é verdade, para estar aqui e fazer companhia a todos os ouvintes aqui deste grandioso programa.
0: Quer através das nossas rádios, Festival Salles Arte e Palmar, abrangemos toda a ilha em frequência modulada, na telefonia, lá na caixinha mágica, nunca sai de moda.
1: Exatamente.
0: Apesar destas rádios agora online, os ouvintes são um circuito fechado, portanto é mais para os imigrantes. Nós não, em frequência modulada.
1: E falar em imigrantes, eu sei que há muitos que também que estão a aguardar esta entrevista. E eu estou recém-chegado da África do Sul.
0: Correu tudo bem.
1: Correu tudo bem, mil e uma maravilhas, como sempre. E, entretanto, falar aqui, a estar cá hoje, já partilhei também na minha página do Facebook. E, obviamente, que sei que já estão aí a aguardar para a nossa conversa.
0: João Quintino, digamos, és um caixeiro viajante.
1: Isso é verdade.
0: Tu sabes que às vezes o que me preocupa as viagens grandes é essas horas de passar de avião para outro avião, mas tu já estás habituado a isso.
1: Eu já estou habituado e já faço isso, costumo dizer, de olhos fechados, mas não é bem de olhos fechados, mas já estou, já conheço perfeitamente todos estes caminhos. É de salientar que recentemente faleceu um senhor que era o comendador Jean Luís, lá na África do Sul, e era um grande amigo, e eu nunca vou esquecer as palavras que ele me dizia e o encontro com o Rogério acabou de falar. Ele um dia num espetáculo disse-me assim: João, e tu preocupado contigo? Eu disse: porquê? É muita viagem. E disse: mas o que é que tem? Isto é sinal que a minha mensagem está a passar, o pessoal está a gostar e querem que eu venha cá. Ele disse: não é isso, é que eu já passei por isso e já tive vários problemas de saúde por causa da circulação do sangue. E eu vou-te dar um conselho: quando tu chegas ao destino, quando chegas cá, tenta-te sentar ou deitar, pôr os pés lá para cima, por causa da situação do sangue, essas coisas todas, a circulação sanguínea. E foram palavras que jamais
0: ficaram.
1: E obviamente, quando eu faço assim essas viagens longas, ou mesmo quando estou no aeroporto, à espera de um voo para o outro, tenta ali pôr os pés um pouco mais acima, já é uma rotina. E a falar em viagens, eu cheguei anteontem, e amanhã já estou novamente partida, por isso mesmo.
0: Sim, já estás fazendo.
1: Já era para ir hoje, só que eu disse que não podia ir hoje porque tinha um compromisso que não podia falhar. Amanhã eu vou viajar, e quero desde já informar aqui a todos os ouvintes que eu, na segunda-feira, vou estar num programa que é, todos vocês conhecem, vou estar na excelente companhia do Fernando Mendes, vou estar a apresentar o meu mais recente single, que é Estás-me a dar Balho, no preço certo.
0: Temos promovido aqui.
1: Eu sei disso, e obrigado, já sabem.
0: Sabes que as pessoas gostam, às vezes quando é música mais calma, ligam: quando é que vamos dar banho? Isso agora. Olha, se permites, vou cumprimentar aqui mais amigos no direto, antes de darmos banho.
1: Okay.
0: Cumprimento a Angelina Vieira, que nos ouve disto de Espanha. Olha, meu sobrinho Paulo Sancho, bom dia, Tizen, estás abençoado. Um abraço ao meu pai, que é o Sancho, meu mano maior. Beijinhos a ti em Graça, a mana Eva, a amiga Clotilde Pesco, a Marilena Plantes, e enfim, todos os amigos aqui do meu sobrinho. Um abraço, Paulo. Temos a Angelina Vieira, o Paulo Prestrelo, o Perfil Luís. Bom dia, bom dia, tudo bom. Você já tem o novo CD do João Quintino?
1: Pronto, eu por acaso hoje recebi uma mensagem do Perfil Luís. É o seguinte... Este tema que saiu, Estás-me a dar Baile, é um single, não saiu em formato CD. Mas são muitas pessoas que já usam mais as pens, há outras que já usam o formato ainda antigo do CD. Entretanto, eu quero informar que eu estive em reunião nestas últimas semanas com a minha editora e lá para meados do verão vai sair uma nova pen, que foi uma que saiu recentemente, onde vai incluir este novo tema, que é Estás Mada a Baile, como também vai sair um CD que vai ser tipo uma coletânea dos últimos singles que não estão em formato CD, e aí eu terei todo o gosto em contactar o perfil e fazer chegar
0: um CD. Acho isso um excelente, que é o reunir os vários temas, talvez. Sim. Com certeza os de maior êxito, e depois, quer dizer, em CD é palpável, nós temos o CD, não é? É pen, colocamos e ouvimos, e depois fica, é como um livro escrito. Fica na história.
1: Exatamente, eu por acaso, lá na África do Sul, as pessoas ainda me pedem CDs.
0: Exatamente.
1: O que é curioso.
0: Aqui também na Madeira ainda, mas já muitos já vão passando para a PEN. Maria Fátima Gomes, do Garachico, Cristina Silva, bom dia, Paulo Prestrelo. Manuel Pestana, em França, Angelina Vieira, então, em Espanha. Estamos um pouco por toda a parte. Olha, e João, que tal arrancarmos na música? Estás-me a dar baile.
1: Vamos
0: a quem
1: isso.
0: Estás a dar baile? João Quintino.
1: Isso, vem aí o verão e essa música já está a bombar e ainda bem.
0: E aqui na rádio também.

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3: Musicalmente, nesta manhã, entramos da melhor forma. Estás-me a dar baile, que já é um sucesso, Quintino.
4: Obrigado, eu sei que sim. Já, até por acaso, quando já passo nas ruas e quando estou nos centros comerciais por aí, as pessoas já me dizem: pois vai, estás-me a dar baile, quem é que estás a dar baile, essa coisa toda. É bom, estou ansioso para começar a minha tour 2026, com a minha banda e as minhas bailarinhas aí, que vamos estar por toda a ilha. E pronto, e levar esta música e assim sim, ver e sentir o eco deste público maravilhoso, com esta música e onde, esta e outras que por acaso eu orgulho muito. Uma das coisas que eu mais me orgulho é que eu conquistei este público com os temas originais, o que para mim é muito bom. Não tem nada
3: contra... Inesquecível, Fátima do Coração.
4: Exatamente, Fátima do Coração. Quem é que não conhece? Quem é que não se lembra do Fátima no Coração?
3: E o Bailinho Feliz.
4: O Bailinho Feliz também, que eu sei que também aqui é muito pedido. Vem sair com o João. O Adoro Portugal. Vou falar sobre o Adoro Portugal. E é um tema que no início, eu confesso, eu não gostava muito. Mas foi-me pedido para gravar este tema, assim, através da editora, eu gravei este tema. E depois, quando este tema foi lançado, os programas nacionais de televisão estavam sempre, quando me convidavam, este tema tinha que estar sempre no presente. Normalmente são duas músicas que nós levamos à televisão e o Adoro Portugal estava sempre.
3: E eu não tenho esse tema cá.
4: Não tem?
3: Não. Já há outro tema também.
4: Mas isso eu posso lhe fazer chegar a qualquer momento.
3: Como a senhora gosta muito, agora não me lembro o nome, que ela pede-me, mas eu também não tenho.
4: Liga o 112? Não é?
3: Não.
4: Que grande confusão.
3: Não me lembro. E depois vou falar com a senhora.
4: Sim, mas o Adoro Portugal é um lindo tema e esse tema tem...
3: Também não tenho o 112?
4: Já tem uma grande história.
3: Estamos em falta com as tuas músicas.
4: Exatamente. A editora está... ou não enviou, porque normalmente elas é quem enviam.
3: Às vezes também temos a caixa cheia e, ou entrar no spam, vai ter, e depois nós... Olha, temos aqui a Fernanda Carreira, muito bem, lindas palavras do nosso artista João Quintino, muito
4: obrigado.
3: Sucesso. Este programa é assim, interativo, é um formato...
4: Sim, eu tenho acompanhado,
3: é um formato que eu gosto, porque nós estamos sós, vamos conversando, vamos também, daqui a nada, sim, ir ao exterior a falar com o ouvinte. Olha, Ezequiel Nóbrega também está connosco. Eu prefiro, Luís, então, dar a resposta. Bom fim de semana. Iva Macedo, também mais amigos aqui na Madeira, não só. José Oliveira, muito bom dia. E a Maria Rodrigues, beijinhos desde França. Já foste à França?
4: Eu já, muitos anos, e já tive uma grande festa. Fui em Surmar-me, assim é que é. Fui a festa lá madeirense que fazem, que é organizada por um grupo folclórico, Fleur de Madeira. É assim que se diz.
3: Qualquer dia vais lá novamente.
4: Ah, sim, com certeza.
3: Maria José Balanco, muito bom dia. Dinarte Silva, bom dia, amigo, bom dia. Maria Paula Pestanas, Olmira Gomes, Sr. Rogério e João Quintino, sucesso.
4: Obrigado.
3: Adelino Gouveia, também connosco. Um bem-aja, nosso grande amigo, também cumprimentando, toda a diáspora espalhada pelo mundo, também celebramos na próxima semana. a Dia de Portugal e das Comunidades. E temos ainda o Manuel Pestana, bom dia João Quintino, Cátia Jardim e assim, a Gorete Barros, do Garechico, a nossa querida flor, que chama-me Girassol, é a nossa amiga Maria José do Ribeiro Real, um beijinho querida amiga, adoro ver o Sr. Quintino a cantar, beijinhos, tudo bom. Olha, também sabes que este programa temos muito conversar, temos a nossa linha também para conversar connosco algum dos nossos amigos, vamos assim intercalando com as mensagens, e o 291-762-984, temos tempo, vamos terminar às 12 horas, mas nossa conversa ainda falta muito.
4: Sim, mas só falar sobre uma situação que é sobre um tema, o meu mais recente tema, que foi este, que foi da abertura, que é Estás Mais Abaixo, e convido aos ouvintes a passarem pelo canal do YouTube da Editora Espacial, é só escrever João Quintino, Estás Mais Abaixo, porque foi gravado este videoclipe em quatro concelhos da Madeira. Começou por Câmara de Lobos, até a Ribeira Brava, Calheta e São Vicente, e obviamente que não poderia deixar de faltar ter ali um cenário que, por acaso, ficou muito bonito e está engraçado. Aí também, que eu ainda reforço mais os ouvintes a ver esse vídeo, que foi que eu passei por uma paragem que eu digo sempre ser obrigatória no Jardim da Serra, que é na pastelaria do Cereja.
3: E aí é a tua terra natal.
4: Exatamente,
3: também.
4: A minha terra natal. E aí fizemos umas imagens lindíssimas que estão bem feitas. E eu quero agradecer a todos os intervenientes que fizeram parte deste videoclipe, Cátia Jardim, o Thierry Lucas, entre outros que estiveram assim presentes, e eu quero agradecer muito por terem abraçado este projeto, e está muito bonito este videoclipe. E o porquê de eu gravar em diversos concelhos e não gravar, como muitos fazem, num recinto? Porque tudo começou o ano passado, quando eu fui convidado para fazer parte de um programa televisivo, Chefes da Nossa Terra, onde havia lá várias equipas que estavam a competir umas com as outras, a mostrar o melhor da sua gastronomia, tradições, que levaram a este programa que foi e é sempre transmitido para toda a diáspora. E eu abracei este projeto, onde fui convidado, não só como artista para cantar, mas para ser o embaixador da Madeira, apadrinhando essa equipa. Fomos até à final, foram 5 semanas consecutivas, não passamos, ficamos em segundo lugar, mas foi muito bom, foi uma experiência única. Isto porque depois, entretanto, até estive vestido a rigor sempre essas semanas com um colete alusivo à Madeira, e depois desse programa surgiu uma grande oportunidade para ir atuar a um país esse que eu sonhava muito, que foi a Austrália.
3: Mais distante,
4: o que foi muito bom. E a partir de aí, eu fiquei sempre com aquele título. Fui lá apresentado e as pessoas consideravam por ser um embaixador da Madeira. E foi, entretanto, aí que depois eu pensei, bem, isto já está a ter uma proporção muito grande e eu tenho que pensar muito bem sobre esta situação, sobre este título que estão-me a dar. E foi, entretanto, que eu decidi falei com a minha editora, nos meus próximos videoclipes serem sempre gravados com diversas paisagens, em diversos locais, em diversos concelhos aqui da região da Madeira, para ser através desse videoclipe.
3: Desempenhar esse papel.
4: Exatamente, e um postal ilustrado da nossa Madeira, não só para a diáspora, mas para todas as pessoas que assistam a esse videoclipe. E foi um dos passos que eu dei, e obviamente que este videoclipe fica muito, muito a desejar e está muito bonito.
3: Vou dar uma olhadela que não tive a oportunidade. A Verónica Pereira, na África do Sul, sucesso por este trabalho, cumprimentos dos seus compadres, José e Dona Teresa Xandinha.
4: Ah, sim?
3: Sim, não são meus compadres.
4: Ah, é?
3: Cátia Jardim, Gorete Barros, está tudo bem. Anabela Ferreira, também connosco. Maria José Balanco diz: Calheta sempre, João Quintino. Claro,
4: sim,
3: que é uma
4: senhor.
3: Bonita localidade. 291-762-984, também para conversarmos com alguém. Há pouco o telefone pescava, estávamos em conversa. Este programa é interativo. E por isso estamos também aqui disponíveis para conversar com os nossos amigos, tornando então esta manhã bem agradável. Olá, muito bom dia.
5: Bom dia, Sr. Rogério, e bom dia. Pode ser que não seja quem estou a pensar, o João Quintino.
4: Exatamente, bom dia, sou eu, encarno vive e osso.
5: Muitas felicidades para a sua vida, para a sua carreira.
4: Muito obrigada pela sua atenção.
3: É a nossa amiga que quase está no Jardim da Serra, não é? Conheço o João Quintino.
5: Oh, como os meus
3: doidos. E musicalmente também. Esta manhã está bem disposta?
5: Graças a Deus, ao Nosso Senhor. Está tudo a correr bem. Está o tempo calminho. Olha, vamos andando. Dia a dia.
3: E com estas músicas fantásticas que vamos dar bem.
5: Com estas músicas é sentar e ir ao vento.
3: Amiga, como sempre, tornando o nosso programa também mais descontraído, a nossa manhã hoje eu trago esta expressão, estepilha.
5: Ah, estepilha. Aquela okay. É uma teimosa, credo. Estepilha.
3: Como é que dizem teimosa?
5: A minha mãe dizia, do céu, que já não sou, ela dizia assim, estepilha, é teimosa, teimosa.
3: Está dentro da resposta.
5: As camacheras têm muito aquilo que estão de buscar.
3: Exatamente. Quanto à mensagem?
5: Olha, quero deixar um bom fim de semana para você e todos os seus colegas aí da rádio. Também para o João Quintino, muitas felicidades para ele. Tudo bom para ele e para toda a família. Que tenha muito sucesso e que Deus o acompanhe sempre por onde ele andar. Para todos os nossos amigos, desde a Ponta de Sol ao Quando Céu. Tudo bom e vamos andando. Um dia de cada vez que podemos ter.
3: É verdade, sim, senhor.
5: E bom dia a todos e muita sorte para ele.
3: Obrigado, bom dia.
5: Obrigado, bom dia.
4: E Rogério, e deixa-me aqui.
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3: Agora sim.
4: Ah, sim, deixe-me ainda aqui retificar uma situação. Quando eu falei dos protagonistas do videoclipe e sabia que estava-me a falar alguém, também que eu tenho a presença da Alete Santos, que é uma brasileira que faz também um grande papel aqui neste videoclipe, e estava-me esquecendo de dizer. Então. E há da Alete Santos, Thierry Lucas, que por acaso é meu primo, e Kátia Jardim.
3: Deixaste-me aqui o apetite de logo ver.
4: Ah, mas tem que ver porque está mesmo dito. Posso dizer que até me lançam água até para
3: sim,
4: a cara.
3: Já vou saber o nome da música. A senhora está aqui ao telefone, mas entretanto ficamos com os nossos comerciais.
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0: João, este bailinho feliz também faz parte dos teus grandes êxitos.
1: Exatamente, obviamente que faz. E no início da minha carreira eu fazia sempre questão de ter uma música alusiva à Madeira. E esta foi um dia que eu, com o meu compositor, decidimos fazer uma música com os sons assim, as sonoridades assim, aqui
0: da madeirense. Madeira.
1: Exatamente, aquele toque madeirense, e obviamente que saiu este bailinho de feliz.
0: Mais amigos a cumprimentar-nos, Lídia de Freitas, muito sucesso, Carla Patrícia, desde França, parabéns ao João Quintino, Nadir Nóbrega também, e amigo João Quintino, palavras, João está falando, parabéns pelas músicas. Anabela Ferreira diz que é de Machico, mas é grande fã do Quintino. Rosária Pestana. E tantos amigos nesta manhã, aqui com a nossa manhã animada, com o João Quintino e também este espírito. Vamos lá ver é que é que sai daí. Vamos aqui também, por que não, ver se temos mais alguém em linha. Vamos conversando, ouvindo música. Também não é sempre, temos o João Quintino, este homem cheio de trabalho. Hoje sempre encontrou um tempinho para estar aqui connosco. João, consegues lá ainda já te lembrar quantas músicas já tens? Eu sei que já tens.
1: Não.
0: Fora estas que...
1: Não.
0: Aquelas que já tinhas antes do... portanto, de estares na editora e agora com estas más questões.
1: Não consigo.
0: Não consegues.
1: É uma pergunta que já me foi feita diversas vezes, não consigo. Como também recentemente também lá na África do Sul disseram, sou João Quintino, tu és um artista muito solicitado para vir cá a este país, à nossa diáspora. Quantas vezes cá já vieste, quantos concertos já realizaste? E disse, olha, eu sei que nos últimos 9 anos. Que eu cá venho e já realizei para mais de 3 dezenas de espetáculos aqui na África do Sul, quer de carácter também privado, mas obviamente que são por vezes números que nos falham assim da memória. Mas eu posso assim dizer assim por alto que eu devo ter mais de... será, eu penso que devo ter mais de uns 100 temas por aí.
0: Olha, vejo aqui algumas de 2011.
1: Sim.
0: Já tem alguns
1: anos.
0: Festa do Camionista. Esta que eu gosto muito. Viagem Sem Fim. É uma música muito bonita.
1: E já consegui enviar o sentido. Vamos lá ver se ainda dá para...
0: Portanto, como vês, temos já aqui música. Hoje em dia o computador diz tudo. 2011, penso que é exatamente...
1: Sim, a festa do camionista. Ele lembra muito bem disso, que foi feito quando faziam aquela festa, que era lá em cima, no São Cristóvão, no Jardim da Serra, lá em cima, no alto da corrida.
0: E depois tens aqui uma série dessas, desse ano, e depois... entra já nos anos 20, mais
1: ou
0: menos.
1: E depois já entra o Fátima no Coração, o Bailinho de Feliz, entre outros.
0: 291-762-984 também ao seu dispor. Fale connosco, fale aqui com o nosso grande artista, João Quintino. José Escapa, muito bom dia. E tanto outros amigos mais nesta manhã. Para o nosso programa, como sempre, da Madeira, e atenção também todo o mundo. João, há pouco falávamos aqui em off, depois podemos esquecer, enquanto ninguém liga, isso está desligado, para este fim de semana, além do estrangeiro, tens agora... E quem quiser te acompanhar, grandes atuações aqui na Madeira. Aqui...
1: Ora bem, sim, eu vou falar nas atuações para este próximo mês. E, ora bem, vou falar em atuações e também em presenças de programas televisivos nacionais. Eu agora, na próxima segunda-feira, dia 8, eu vou estar no programa O Preço Certo, com este tema, o mais recente, que é promover, que é esta Asma da Baile. No dia 13, isto é, de hoje a 8, logo a seguir a hora do almoço, aí por volta de umas 4, 5 horas, dentro desse horário, mais ou menos, vou estar no programa da RTP1, Chefes da Nossa Terra, onde vou interpretar 2 temas também nesse programa. Mas à noite, esse programa já está gravado, mas à noite vou estar a partir partir das 22 horas na festa de Santo António na Raposeira. E deixe-me dizer que o Santo António de Raposeira foi o meu primeiro espetáculo ao longo da minha carreira. Foi lá que eu pisei o palco pela primeira vez e vai ser este ano onde eu vou lançar ou iniciar a minha tour 2026, remodelada e reformada, bem pensada e numas vertentes diferentes dos últimos anos. Entretanto, já no dia a seguir, no domingo, dia 14, vou estar a partir das 20 horas, juntamente com a minha banda e as minhas bailarinas, na festa da Feira das Sopas, na freguesia da Boa Ventura. No fim de semana, a seguir, no dia 20, vou estar a cantar a partir das 20h30 na Praia da Calheta, no Areal, ali nas festas do Conselho da Calheta. Vou cantar antes das marchas lá de São João. No dia a seguir, no dia 21, é dia de estar no Jardim da Serra, nesta freguesia que me vi nascer, freguesia essa que eu orgulho muito bem, beber umas cerejinhas e sim, dar baile, levar este tema dar baile a aquelas grandes pessoas que vão lá estar na Festa das Cerejas, mais concretamente a partir das 18 horas no domingo, isto no dia 21. A semana mais para a frente, a última semana do mês, na segunda-feira, dia 29, vou estar a cantar nas festas de São Pedro, no Conselho da Ribeira Brava. Por isso mesmo, são vários locais por onde ver e encontrar e assistir ao João Quintino, mas eu faço sempre o convite para me seguir através das redes sociais, tanto no Instagram como no Facebook, porque a partir daí vão acompanhando sempre, mês após mês, as minhas novidades e por onde vou andar.
0: Muito bem, um mês em cheio para quem quer te acompanhar, nomeadamente também aqui na Madeira. Estava admirado aqui não receber chamadas. Há qualquer problema no telefone? Não sei se é a dona Nazaré que não desligou bem o telefone. O certo é que o telefone tem algum problema. Mas vamos tentar recuperar ao longo da missão. Olha, vamos aos nossos comerciais e, enquanto isso, ouvir mais música. Também é isso para que estamos aqui.
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0: Pois é, estava admirado aqui o telefone não pescar, com certeza há algum problema. Ele novamente volta a pescar. Vamos contactar alguém através do 291-762-984. Entretanto, também cumprimentando o Luís Gonçalves. Bom dia, João Quintino, viva o Jardim da Serra. Maria Silva, também boa missão. Rosa Abreu está connosco na França. E assim vamos desta manhã, e segundo parece o telefone voltou a tocar e desapareceu. O que é que se passa esta manhã?
1: Eu acho que o telefone está-nos a dar baile.
0: Tem marcado algumas partidas exatamente aos sábados. Há pouco, de facto, ele estava a pescar, isto porque é quase impossível receber as chamadas todas, e eu não sei. Ah, já está. Não, estamos mesmo, espero que não seja do telefone, senão ficamos aqui com a emissão incompleta. Mas vamos aguardar e aqui também continuar a ouvir música.

0: Isso é exatamente o que eu dizia. Temos reclamações do telefone, mas eu não sei porque o telefone já na primeira vez, a fase dos 15 dias, não tinha telefone nem internet. Foi mais
1: acontece,
0: difícil.
1: Acontece, claro.
0: Ângela Gonçalves, bom dia também. E Maria Azevedo, mas também este programa que temos mais oportunidade de falar com os nossos amigos no exterior. Olá, muito bom dia. Estou.
2: Bom dia, Sr. Rogério.
0: Ah, agora sim. Este telefone, não sei se ele tomou uma poncha ou não. Ele, de facto, eu também liguei há pouco aqui o telemóvel, dizia que estava ocupado. Está tudo bem, ainda bem posta?
2: Está tudo bem, com a comunidade de Jucantina, que me diz felicidades para ele. Está tudo bem, uma maravilha.
0: É verdade.
1: Muito obrigado, amigo, já, muito obrigado.
0: Já, estas músicas já não se perdem, é verdade.
2: É um sucesso, já, é um sucesso.
0: Sim, senhor. Na nossa ilha também, no estrangeiro, no continente, ele já ultrapassou fronteiras.
1: Já foi até a Austrália.
0: Portanto,
1: por isso mesmo.
0: Amigo, ele vai bem encaminhado. Portanto, nesta manhã estou a perguntar o que é este pilha? Imagina um termo, uma palavra bem nossa madeirense.
2: Como é?
0: Isto pilha. Não chega lá?
2: Expira.
0: Isto pilha.
2: Isto pilha.
0: Exatamente.
2: Isto pilha é um rapaz mau. Um esperado.
0: Ah, é? Desta nunca tinha ouvido, mas aceitamos, amigo. Está bem. E mensagem que é deixar esta manhã?
2: Mensagem é para todo mundo.
0: Sim, senhora.
2: Todo mundo que me ouve, está tudo bem, felicidades, está bom.
0: Os conhecem e não conhecem?
2: Já sei. Boa sorte, boa julgamento, tenha muito sucesso, continuações.
1: Muito obrigado.
0: Muito obrigado, tudo bom, obrigado.
1: Muito obrigado,
0: amigo.
1: Um abraço. E um excelente fim de semana.
0: Ah, obrigado, tudo bem. You know. Hoje é manhã de sábado com o nosso programa e aqui estamos bem com o João Quintino. E também com o nosso telefone, agora sim parece funcionar a 100%. Olá, muito bom dia.
3: Bom dia, Sr. Sério.
0: Bom dia, estou a falar com quem?
3: Celeste Leão.
0: Eu não, ainda não conheço a sua voz, Celeste. Está tudo bem? Ainda bem. E esta manhã? Está a gostar aqui a presença...
3: Ah, pois, na companhia do Fui, na companhia da rádio, não sequer outra coisa.
0: É verdade, sim, senhor. Olha, já ouvi falar isto. Oh, estepilha.
3: Estepilha? Ah, estepilha de um cão.
0: Estepilha de um cão.
1: Também há quem diga isso, use esse termo.
0: Ah, também, é. também. É engraçado que no Brasil, sabes o que vem? Égua.
1: Ah, sim?
0: Eles dizem égua. É equivalente ao nosso estilha. Portanto, depois vamos aqui definir certamente, portanto, isto é uma recolha, diz mais aqui expressamente o que se trata. Celeste Leão, a sua mensagem.
3: Olha, a minha mensagem, beijinhos para os meus filhos, minhas netas. Beijinho, Rinaura, toda a minha família, de Porto Santo Madeira, e por isso mundo fora que tem tudo. E um bem-aja para o seu convidado, que está aí. E para sair um grande beijinho para todas as pessoas que nos leiam, um bom fim de semana.
0: Muito obrigado, um beijinho
1: obrigada.
0: Para si também.
3: Obrigada.
0: Tudo bom, obrigado. Assim a nossa emissão do dia de hoje, João Quintino, olha, outra pergunta, eu também há pouco falavas, não sei quem primeiro, mas também foste a primeira pessoa que entrevistei como artista na rádio, sabias?
1: Onde?
0: Não fui nesta rádio.
1: Sim, sei que não foi.
0: Já fui, há muitos anos.
1: Pois, mas é sempre bom olhar para trás e ver os inícios da minha carreira, que não foram fáceis. E agradeço ao Rogério e a todos aqueles que me deram a mão, por assim dizer, no início, e foi através dessas palavras que fortaleceram ainda mais para que eu pudesse ter chegado até onde cheguei. E agora é só ir para a frente, por assim, como assim costuma dizer, e nunca desiludir o meu público, sempre com temas que venham sempre a ter um encontro daquilo que o público gosta e que o público sabe que me identifica como artista.
0: E não me esquece, João Quintino, porque eu estava em missão, tu entraste e deste-me um susto na porta.
1: Ah, sim, pronto.
0: Eu trabalho sempre com a porta aberta. Nunca me esqueço.
1: Essa parte já não me lembro.
0: Ah, não te lembras? Apanhei um susto, estava a falar, vejo alguém à porta sem esperar. Olá, muito bom dia.
4: Oh, Sr. Rogério, bom dia.
0: Nosso amigo Mexico, o Sr. Manuel Franco, está tudo bem?
4: Sim, senhor, está tudo, 5 estrelas e por aí.
0: Está tudo bem, estão aqui na companhia deste grande amigo e grande artista, olha, melhor não podemos estar.
4: Sim, já ouvi na televisão várias vezes.
0: Ah, então conhece-me. Sim, senhor. Olha, amigo, ando aqui com esta estepilha, não sei se vamos lá chegar.
4: Estepilha? Essa é uma frase que usavam antigamente.
0: Uhum.
4: Quando o pequeno estava, a criança estava quieta, ah, seu estepilha está quieto. Sim, usavam muito essa frase.
0: É exatamente, sim, mais ou menos isso. Tem várias, exatamente, eu gosto de ouvir, porque isto também depende de zona para zona a expressar.
1: Exatamente.
0: Amigo, a sua mensagem.
4: Queria dar um abraço para todos os amigos que estiveram comigo em África, em Angola, de 71 a 73. E para toda a minha família, para si também um bom fim de semana, para o Quintinho também, não o conheço, mas um abraço para ele. Eu vejo muito na televisão. E ele diz que vai aparecer na segunda-feira no preço certo, está muito bem.
1: Obrigado.
4: Pronto, e um bom fim de semana para todos. Muito obrigado.
0: Muito obrigado, amigo. Um abraço.
1: Ora bem, eu quero, das minhas muitas mensagens aqui através do Facebook, chega-nos uma mensagem de uma grande amiga, Elia Andrade, assim é que é, Elia Andrade, que me vê desde a Austrália.
0: Ah, já vi.
1: E já estamos na Austrália.
0: Estamos na África do Sul, na França.
1: Exatamente. Por isso mesmo, a todos, um grande beijinho aqui desde a Madeira, um grande abraço e o bem-aja a todos e obrigado por todo o apoio, por todo o carinho, porque as palavras vêm sempre, fortalecem-nos ainda cada vez, ainda muito, muito, e é bom saber quem temos do nosso lado.
0: É sempre bom, é verdade, sim senhor. Amanhã então, interessante esta de sábado. Agora o telefone não para.
1: Agora já.
0: Olá,
1: já
0: muito bom dia.
5: Porque quem está neste lado é Maria Ascensão.
0: Oh, Dona Maria Ascensão, bom dia, está bem disposta?
5: Bom dia, olá Quintino.
1: Bom
5: tudo
1: dia,
5: bem?
1: Tudo bem, obrigado.
5: Está bem, estas forças.
1: Estas forças vão boas, logo de manhã.
0: Ele é um homem sempre cheio de energia. E quando está em palco, então, olha, salta que nem um passarinho.
1: Mas sabe que no início não era assim.
0: Não era.
1: Não era assim, no início estava. Vandial, estes dias um senhor esteve a falar comigo, que tem por acaso na África do Sul. Ah, tu quando começaste a cantar, estavas ali parado, não andavas nem para a frente,
0: eres
1: nem
0: tímido.
1: Para trás. Pronto, era tímido. Mas agora não, agora já pulo e salto e até vou para baixo cantar e estar junto com as pessoas.
0: Dona Maria Ascensão, bem disposta então nesta manhã.
5: É verdade, está o forró de cá em cima, está no barco.
0: É a capacete agora do São João que está a chegar. Olha, já alguma vez disse isto de pilha?
5: Para cá, ouvi-me de pé antigo e as pessoas usavam muito isso.
0: Sim, mas já disse alguma vez?
5: Para cá, não.
0: Olha, cara, eu já disse quantas vezes. Ai, isto de pilha. Dar, é bem nosso em madeirense. Olha, vamos então à mensagem.
5: A mensagem, um beijinho para o senhor Rogério, com um bom fim de semana. Alexandra, um grande beijo também para ela, que é uma grande mulher também. E para o senhor Plácido e para o nosso grupinho da Música Pedida também, espero que estejam tudo bem com eles. E para a dona Manuela e o senhor António, para todos que trabalham aí na rádio, com um bom fim de semana. Para a minha Sandra e o Rodrigo, também é muito raro, eles mandam beijinhos para eles. E para a minha irmã Graça, que não sei se ela já chegou com a mensagem aí. Para a Josefina e para todos os ouvintes que estão a ouvir neste mundo. E também, Sr. Rogério, não esquecendo dos nossos queridos imigrantes que estão a ver passar férias e vêm devagarinho.
0: Ok, obrigado, tudo bom.
5: E um grande abraço para o
0: Quintino. Ok, obrigado, obrigado. Todo mundo. Obrigado.
1: Muito obrigado. Obrigado,
0: Virgínia. Gostei de uma expressão aqui usada pela Joana, não sei se estavas atento, para todos aqueles que estão a nos ouvir neste mundo.
1: Pois.
0: É neste mundo.
1: Assim, é neste mundo.
0: Não sei se claro. Os outros estão a ouvir. Está boa. Elia Andrade então diz... Eu disse que eras um passarinho a saltar. Ela diz que bem rápido demais. Cecília. É uma palavra brincadeira madeirense. Carapuças, os nossos amigos que brevemente estarão aqui. Para o sucesso para o João Quintino.
1: Obrigado.
0: Maravilhoso programa. E estes carapuças que também cantam e encantam. Alexandre Alves, Elia Andrade então, conosco. E aqui mais alguém... Ângela Gonçalves. Enfim, um pouco por toda a parte, cá dentro e mundo fora. Nosso programa também é internacional.
1: Claro que sim.
0: Viajamos assim até os quatro cantos do mundo. Estamos já quase a completar a primeira hora, é verdade, isto passa tão rápido.
1: Voando.
0: Vamos na próxima hora entrar com uma das músicas, vá-se escolher. Olha, depois já falo contigo, esta do 112, não estou a conseguir.
1: Mas já enfiei.
0: Ela foi parar o spam.
1: Ah, foi?
0: Mas não me dá aqui possibilidade de... A ver, vamos tentar novamente. João, também é importante saber uma coisa interessante. Como é que nasceu em ti esse entusiasmo por cantar? Essa vocação que tu tens, ao fim e ao cabo?
1: Ora bem, isso é uma pergunta, Rogério, que já me é habitual de muitos me fazerem essa pergunta. Obviamente que essa paixão nasceu no início da minha juventude, como é óbvio. As pessoas que me conhecem sabem que eu tive uma infância um pouco perturbada, com um problema de saúde que eu lá teve, que hoje em dia, graças a Deus, é a nossa história de fato, mas já estou recuperado. E foi, entretanto, que eu tinha que abandonar os meus estudos para essa recuperação, pelo menos durante uns 2 anos. E foi então que eu pensei, o que é que eu vou fazer durante este tempo? E então foi aí que eu decidi, escrevi uns poemas e tentei musicá-los. Por acaso foram escritos quando eu vinha da Venezuela, quando tive lá uma viagem em 1991. E entretanto assim foi, cheguei à Madeira com esses poemas, tentei falar com um músico e aí surgiu a minha primeira e famosa cassete com o tema genérico Foi à Venezuela. E a partir daí foi, pronto, pisando o palco aqui, pisando o palco ali, conhecendo pessoas, nunca me deixando abater e pronto, e lutando. Eu ainda me lembro do início da minha carreira e aquelas pessoas, sobretudo o Conselho de Câmara de Lobos, do que eu vou falar agora, com certamente que conhecem perfeitamente e que sabem aquilo que estou a falar. E no início da minha carreira, teve sempre a colaboração de alguns conjuntos, sobretudo o conjunto musical O Galáxi. Eu vinha lá do Jardim da Serra, vinha num autocarro, estamos a falar o fim de semana, que não é todos a horas, e esperava ali junto ao restaurante Santo António no Estreito. Depois passava o carro com a aparelhagem, com carrinha aberta, por vezes ia juntamente no carro do Vasco, mas a maior parte ia com a carrinha aberta, ia atrás juntamente com os técnicos e com as colunas. E lá íamos nós. Por diversas reais em volta da nossa ilha. Depois esperava para atuar no intervalo do conjunto, chegávamos lá, era montado a aparelhagem, fazíamos o teste de som, depois era a missa solene, depois eles atuavam e eu atuava no intervalo. Quando eu regressava, porque quando eu comecei a cantar já tinha uma cassete gravada, quando eu regressava ficava no mesmo local e obviamente que era, estamos a me falar, em 3, 4 horas da manhã. E aí é aquilo que eu quero falar. Eu, para ir para casa, que não tinha transporte, eu subia a calçada do Foro até o Jardim da Serra, que devo levar umas 2 horas ou mais de tempo. Eu, por acaso, inclusive, estes dias estive a pensar e estive a comentar com os amigos que um dia deste eu vou querer fazer esse percurso. E, por acaso, há um jornalista aqui da Madeira que disse-me que se eu fizesse esse percurso uma vez, gostaria de acompanhar para fazer futuramente uma reportagem. Isto para dizer que não foi fácil o início da minha carreira, mas valeu a pena e, olhando para trás, eu estou muito orgulhoso por tudo isto.
0: Algum sacrifício, mas que e também eram outros tempos.
1: Porque não esquecendo que no início eu estava indeciso entre a música e ser padre, mas a minha vocação foi para a música.
0: Foi para a música. Portanto, também acho que sim, acho que todos nós temos assim, às vezes, algo que queremos ser e depois nunca chegamos a ser, não é verdade?
1: Exatamente. E a senhora Elia Andrade aqui já está a dizer, até breve, para quando eu voltar à Austrália. Eu penso que nos próximos anos poderei estar por aí. Não penso que poderei estar, porque eu sei que vou estar. Vamos lá ver quando é que o telefone toca, e para receber então, através do Joe, da empresa Entertainment, aí poder voltar novamente e vos levar a minha boa música e dar baile.
0: Então agora são 11 horas, estamos a dar baile nesta manhã com o João Quintino, estamos também com as nossas rádios em FM, vasta cobertura aqui na nossa região autónoma da Madeira, que é através da Rádio Festival, Solos, Arco e Palmeira, abrangendo estes conselhos e muito mais via internet, no site individual de cada rádio, estamos também com o nosso habitual live, o nosso direto nas páginas do Facebook das nossas rádios. Vamos aos nossos comerciais da hora 11 e já voltamos já de seguida.
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0: João, mais um toque com esta mulher madeirense da nossa música tradicional.
1: Exatamente.
0: Porque tens sempre, claro, também a oportunidade de divulgar os nossos sons, não é verdade?
1: Exatamente, obviamente. Por... Faz parte já daquele leque, daquela responsabilidade de ser um dos embaixadores aqui da Madeira. Temos que fazer por isso e fazer chegar a nossa cultura, as nossas tradições para esse mundo fora.
0: Vamos mais uma chamada, o 291-762984. Estamos aqui também já preparados, chamando o 112.
1: Ok, aleluia que chegou o 112.
0: Entretanto, não sei se estou a fazer aqui no direct, estou. 291-762984, converse connosco aqui com o nosso convidado, João Quintino. Sempre com grandes amigos, claro, no direto. É imperdível este nosso programa. Mary José Abreu, um abraço ao João Quintino desde o Campanário.
1: Obrigado.
0: Maria Irene Ribeiro, a nossa ilha é pequena, mas tem muitos bons cantores.
1: Isso é verdade. Não ajuda a vida.
0: Ainda bem que agora temos também já com projeção a nível nacional e não só. Bom talento, boa sorte e tudo bom. Jazita Camacho, minha vizinha em Santa Cruz, para já, não deixa de ser vizinha, Jazita. Uma manhã de sábado, feliz. E agora sim, mais alguém para conversar connosco. Olha, este telefone hoje parece que não está nos melhores dias.

0: E já temos o 112.
1: Vamos lá, então.
0: Olha, o telefone não toca, não. De momento, chamei o 112 e resultou. Okay. Portanto, esta música que há pouco nos falava a Dona Maria de Jesus do Campanário, que me pedia e eu não tinha.
1: Então, agora já
0: agora
1: está
0: já
1: aqui
0: tenho, já tenho, sim, senhor. Vamos então. Rim, 112.

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4: Cá estamos nós então até ao meio-dia com conversa e depois do meio-dia mais música. Mais uma mensagem, de facto, mensagem do telefone. Há muita gente a tocar, isto hoje parece que é a agarrar a linha, não sei porquê. Aqui do nosso amigo Ricardo Cassiano.
5: Opa, sim senhor, lá das Ilhas Canal,
4: em Jersey. E o que é que ele diz aqui? Estou aqui no meu break, na vossa companhia. Então, bom intervalo de trabalho. E aqui na nossa companhia, melhor ainda, a todos os nossos amigos também, nas Ilhas do Canal. 291-762-984 à sua disposição nesta manhã então de sábado 6 de junho de 2026, mês de junho, entrou com calor e calor muito. Vai ser quente este mês, vem os Santos Populares,
5: claro.
4: E o verão chega a 21, 28, ah não, 2 a 15.
5: Já temos aí o verão à porta, mas já o está a sentir, não haja dúvida.
4: É verdade. Já temos as músicas novas aqui para ouvirmos nesta manhã. Abraço, João Quintino, deixa então o nosso amigo. Vou tentar aqui ver se de facto 291-762-984. Nosso contacto. Tinha aqui mais uma mensagem de alguém que tentava chamar e o telefone não dava, mas penso que agora já está operacional. Se deseja falar connosco, tem a oportunidade de conversar. Olá, muito
6: Olá,
4: bom dia.
6: Bom dia.
4: Às vezes acontece.
5: É, o telefone parece estar-nos a dar baile também hoje. É caso para dizer que é uma grande confusão.
4: Exato, e julgo que a confusão é que não ficou bem também aqui.
5: Ah, sim?
4: Tenho que repor novamente. Isto quando um mal acontece, não acontece só um. Ah, não senhor, tenho que aqui novamente meti qualquer coisa aqui errado na confusão, porque isto também, se não está certinho, o computador manda okay. Para trás. Olá, muito bom dia.
6: Olha, Rogério, de facto o telefone está a dar balhas, eu tive sorte, fui apanhá-lo.
4: Pois é, e já estava aqui a dizer ao nosso amigo Quintino, que não ia ouvir a confusão, e já descobri o que é, porque este computador não aceita os cedilhas.
5: Ah,
4: portanto, estava aqui confusão com cedilha, e tenho que pôr, não confusão, mas...
5: Um cadão.
6: Para casa... A semana passada liguei umas 50 ou 60 vezes e não apanhei linha, agora estou aqui a conduzir, encostei o carro, disse Arlete, eu vou ligar para ver se eu apanho linha, vai ver como eu vou arranjar o telefone.
4: Ah.
6: Ele era, estou só a partir de uma ideia.
4: Tive esta sorte. Então, que tal está aí as Ilhas do Canal, nomeadamente Jersey?
6: Jersey?
4: Não estás em Jersey?
6: Eu sou João do Melo, João Batista.
4: Sr. João, eu peço desculpa porque eu estou aqui a colocar que grande confusão e eu ainda estou na confusão a falar com...
5: Exatamente.
6: E a confusão continua. É... João Batista, João do Melo.
4: Não, Sr. João do Melo. Mas mandou mensagem, referi nesse dia que estava exatamente no seu mercadinho, não era?
6: e mandei mensagem porque era tanta gente e tanta gente. Tentei, mas não conseguia, porque isto às vezes é preciso ter paciência e espantar umas quantas vezes. Eu agora tive sorte, encostei o carro aqui no caminho dos pretos e apanhei à primeira.
4: Exatamente, não é sempre. E então, me correu bem o fim de semana passado, com certeza, esteve também nos mercadinhos e já estamos em tempo de verão, melhor ainda, não é?
6: Correu uma maravilha, também foi um fim de semana estressado, infelizmente não consegui ir ao Horto da Velha, ainda tentei, mas também tivemos a festinha no Qual dos Romeiros, a nossa festinha.
4: Foi coincidir com o mesmo dia, foi este fim de semana,
6: sim,
4: o fim de semana passado.
6: Fiz feira e a festinha para ir ao Horto da Velha, ia ser um pouco assim complicado, mas graças a Deus ficou tudo bem. Mas estou a continuar, já estou a acompanhar o programa desde o início e dar um grande abraço ao João Quintinho, grande artista.
5: Muito obrigado, amigo, pelas suas palavras, obrigado.
4: Muito bem. E... nosso amigo também canta.
5: Ah, sim?
4: Sim, é conhecido pelo Teixeirinha da Madeira.
5: Sim, João. Ah, ok, já estou a ver quem é.
4: Sr. João, alguma vez já disse estepilha?
6: Estepilha, olha, é uma palavra muito, muito antiga. Quando a gente fazia uma asneira quando era pequenino, a minha avó vinha atrás de mim, sou estepilha, eu vou-te apanhar, e você não te apanhar agora, vou-te apanhar daqui a pouco, sou estepilha.
4: É verdade, são ditos já seculares. Se eu fosse buscar um agora, estás fixe, agora é tudo, a internet, essas coisas são outras palavras. Amigo, este fim de semana, então, é para descansar.
6: Este fim de semana para descansar e entregar mel, entregar outros mercadinhos por aí e descansar o máximo que eu puder, que as abelhas estão a dar muito trabalho e descansa pouco. Há sempre coisinhas a fazer.
4: E este ano, e pelo menos parece que há muitas flores, eu penso que vai ser um ano de bom mel.
6: Este ano tem sido um ano de bom, muito bom de mel, porque eu dei muita chuva na altura certa, um ano muito bom, em alguns lugares. A norte tem sido horrível, mas aqui na zona sul, do Funchal e para aqui nessas zonas tem sido muito bom.
4: Ainda bem. Olha, e mensagem nesta manhã?
6: Uma mensagem, um grande abraço para o João Quintinho, para todos os ouvintes que estão a ouvir, para toda a gente que está a ouvir, e também o Rogério disse que quer descansar. Este vai me descansar uns diazinhos e para o dia 16 do mês que vem já és para Porto Santo outra vez. Já temos que andar sempre a começar a tratar coisinhas para lá.
4: 16 de julho, mas até lá ainda vamos encontrar, amigo.
6: Se Deus quiser, se souberá que da velha
4: dia,
6: um grande abraço para todos os ouvintes.
4: Exatamente.
6: Para toda a gente que está a ouvir. Um grande abraço para o João.
5: Muito obrigado.
6: Para toda a gente que está a ouvir.
4: Já agora espero encontrá-lo no dia 27 de junho em São João da Ribeira.
6: Muito bem, pronto.
4: Ok, um abraço, tudo bom.
6: Já pode combinar comigo.
4: Ok, um abraço, tudo bom.
6: Um grande abraço.
5: Obrigado, obrigado pela atenção, obrigado.
4: É assim o nosso programa, já temos grande confusão, de facto no início foi uma confusão aqui.
5: Pois foi.
4: Afinal, através deste sistema mais fácil, mais eu carregando ali, não sei quanto.
5: Ainda tem mais músicas, quem sabe ainda eu posso tentar enviar ao longo do programa. Eu quero fazer referência que temos até aqui pessoas, estou a ver que da parte de toda a ilha, temos aqui da Calheta, da Ribeira Brava, Ponta do Sol, até de Santana, como já falaram, Machica e Santa Cruz, e a falar sobre Santana. Quero informar que em julho, no dia 26, que é no domingo, será um dia de dar baile duplo. Porquê? Porque eu a partir das 6 da tarde vou estar num evento entre freguesias do Conselho de Santa Cruz, que é realizado no Santo António da Serra, em Santa Cruz, no Santo António da Serra, assim é que é, no dia 26 de julho. E depois, a partir das 21, estou também com a minha banda e minhas bailarinas no Grande Arraial de Santa Ana, em Santana, por isso mesmo. Dia 26 é no Santa da Serra, Santa Serra, assim é que é, em Santa Cruz. E depois, mais à noite, é vez de voltar, dia de voltar, assim, ao Grande Arraial de Santa Ana, lá em Santana, onde estou a convidar todas essas pessoas desse lado.
4: João, foste evoluindo a música, um caso às vezes raro, foste sentindo a necessidade de bailarinas e também de uma orquestra.
5: Exatamente, sim. A gente, isto é o seguinte, e primeiro isto é como uma estrada, que costumo dizer, a gente temos que fazer, meter a máquina, fazer o desaterro, depois ir construindo, quando a estrada já está toda concluída e afastada, aí é assim que nós vamos, então, passando e desfrutando. E obviamente que anos após anos, a gente vai tentando notar muita coisa diferente, e a gente também tem que tentar isso modificando. Continuei sempre na música com o meu compositor, aliás, com a minha editora, que foi a Espacial, que estou até hoje. Teve alguns compositores. Comecei com a música Fátima no Coração, que foi é um tema escrito para mim do Jorge, do Ricardo Landon, um grande compositor que é o escritor dos maiores sucessos do Tony Carreiro, e depois comecei a trabalhar com o grande compositor Jorge do Carmo e com a Nikita. E pronto, a partir daí é sempre mantendo o mesmo estilo, tentando modificar alguma coisa, e obviamente que depois com a altura de não se atar com as bailarinas, mas também ter com uma orquestra para trás. Isto porque é o seguinte, eu gosto muito, não é só pensar, olhar para a agenda, vou cantar aqui e ali. Há certos palcos que eu quero pisar, eu quero levar o meu trabalho. É, como é agora o caso do dia 20 deste mês, de junho, que para mim é uma honra enorme estar no areal da Praia da Calheta, neste grande palco, neste grande cartaz. Que é o São João da Calheta. E obviamente que, por vezes, por exemplo, tipo na gastronomia de Machico, quando eu recebia convites, eles diziam logo: João, a gente quer, o palco é grande, a gente quer o palco ocupado, quer muitos elementos no palco. E foi entretanto que depois eu comecei a ver que só duas bailarinas não estavam a ser o suficiente, e para conquistar outros palcos, outros horizontes, obviamente então tinha que modificar. E foi entretanto aí que eu coloquei a situação da banda, modifiquei e tentei pôr a banda. Tenho músicos de excelência, por assim dizer, e estou de parabéns.
4: E obviamente com banda, bailarinas,
5: é uma dinâmica muito grande. É um custo também, é um custo diferente, é uma logística diferente, mas pronto, mas vale a pena. Por dizer que amanhã, domingo, eu poderia viajar, aliás, era para eu viajar hoje, não viajar porque tinha o programa. Depois disseram assim: vais viajar no domingo. Só que eu para viajar no domingo tenho que escolher logo o último voo. Isto porquê? Porque antes de viajar eu vou ter ensaio com a minha banda, que pronto, para estar em forma e em força aí no início da Tour 2026, que é já no próximo sábado, Real de Santo António, na
4: Raposeira. Em França e do Jardim da Serra, aqui é o grande amigo Idelessi Gozzi. Idelessi, um forte abraço, espero que esteja tudo bom para ti. Estamos também com o teu conterrâneo João Quintino, e receba um abraço cheio de carinho e também mais doces beijinhos à família Gozzi do Jardim da Serra, a senhora minha mãe Fernanda, um beijinho também à dona Fernanda, adoro imenso, com votos sinceros de muitas bênçãos, e também que sejam felizes com estima e afeto. Olha, Idelessi, tudo o que fazemos pela vida é para sermos felizes, que assim também aconteça na tua vida. Um grande abraço e muita saúde, Idelessi, a vencedora. A felicidade vai estar sempre contigo. Ricardo Lopes, nosso maninho de coração, aqui também na nossa companhia. E também a Agostinha Vieira. Maria Adélia, também muito bom dia. E a grande Teresa Caldeira, bom dia João Quintino, onde vai dar baile? Já nos disse aqui ao longo desta manhã, Teresa, e depois volto a ouvir o programa. Olá, muito bom dia.
7: Bom dia, está lá?
4: Como se, como está? tudo bem, Alexandra?
8: Tudo graças a Deus.
4: Ainda bem. E então, já deu bailes esta manhã?
8: Já limpei o meu quarto, amor.
4: Olha, e com a música dar baile, até dá jeito.
8: É verdade.
4: De fazer.
8: Eu estava a ligar e abaixo. Então, olha, comecei a espelhar, fazendo assim, já está.
4: De facto, aqui hoje o telefone não está das melhores condições. Sónia Otelino, um grande beijinho também. Então, já alguma vez usou este termo, este pilha?
8: Sim, uhum. Eu já uso isso já quando era pequena, dos meus pais e das pessoas.
4: Uhum.
8: Quando a gente fazia alguma janela, assusta, o que vai chegar, o que é que se espera, vai chegar. Uhum. E próprio desastre, estava aqui e não quer ver.
4: Exatamente, é mais ou menos isso. Eu também já usei várias vezes, quantas vezes. E acho que também quando a gente temos assim batemos com uma unha ou qualquer coisa assim,
8: é verdade,
4: isto de pilha.
8: Porquê que eu não sei que estava
4: a pois
8: olha,
4: é.
8: Mas você
4: é verdade, sim senhor. E a mensagem, Alexandra?
8: Então,

0: A nossa fadista, a cantadeira.
1: Estavas aqui presa na minha cama, não sei.
0: Foi. Aqui a João Quintino se precisava de um couro.
2: É, eu já estava aqui a pensar e eu ia dizer assim, mas o que é que estou aqui a fazer? Com uma grande voz.
1: Está a fazer a sua parte muito bem.
2: E Alexandre chante très bien. Merci beaucoup pour votre musique, vous chante très bien. Então a senhora inicia a conversa falando francês.
0: Comment ça va?
2: Comment ça va?
1: Pronto.
2: Ah, pois, então tá
1: bem. A minha sobrinha ensinou-me a dizer coisas às genárias, eu
2: pronto.
1: Não vou dizer.
2: Mas ela, pronto.
1: Ela estava a ser brincalhona.
2: Eu também, tanto ir à África do Sul, às vezes pergunto-me assim, mas tu ainda sabes falar o inglês 100%? Eu disse, não sei, mas aquelas palavras minhas boas, obviamente que a gente aprende sempre rápido.
0: Mas o inglês é mais difícil.
2: Mas o que isto...
1: Eu fui à Escócia, a minha nora foi ao hospital, e ela disse, e fui com ela, mas ela depois disse, e eu virei à secretaria, e a minha esposa na rua, quase chegando para a sexta. E pus-me na rua, a dar as escolas de flores, a cantar sozinha e a rir. Chega lá o taxista, olha para a porta do colote e olha para mim. E depois eu olhei assim de repente e ela era assim, Tatiana. E eu assim, não lhe dei truque, só fez assim com a mão. E ela era assim, Tatiana. E eu virei as escolas, comecei a cantar e a rir. A minha nora aparece. Era a minha nora. E ele disse, Tatiana. E ela disse que sim. E ela era assim, mãe, anda. E ele olhou para a minha nora e era assim, essa senhora é sua mãe, inglês? E a minha nora disse, não, tu era a sogra. E ele disse, ela sempre assim, e a minha nora sempre, está sempre rindo, está sempre na brincadeira, só está a cantar. E ele disse, ainda bem. E ele disse, ah, eu vou ir à Madeira, queria uma guia. A minha nora era assim, mãe, o senhor está a dizer que vai à Madeira, vai ficar no casino e quer uma guia, uma pessoa. Ele disse, está bem, vai-se resolver quando chegar a casa. Disse, bem, o taxista que era o gay, ele era assim, queira. A minha nora contou, ele disse, diz aí, eu que acho que sou o gay dele.
0: Ok, Alexandra, vamos pensar na mensagem.
1: Meu amor, meu querido coração, muito obrigada por estares aí, faz esta alegria a toda a gente, mesmo que o telefone tenha problemas, mas é o rádio a está a dar, por isso, a gente somos felizes quem quer. Primeiramente, obrigado, tenhas um dia feliz, um dia abençoado, com muita luz nos teus caminhos. É para o Sr. Quintino, muito sucesso.
2: Obrigada.
1: E que vem em frente, Sr. Quintino, que o senhor sabe melhor que eu.
2: Muito obrigado.
1: Eu aprendi sozinha, mas o senhor sabe melhor que eu, porque tive aulas e eu faço isto para a gente brincar. Que o senhor tenha muito sucesso, muita saúde, muita paz, muita luz na vossa vida. Para a família. Para todos que trabalham nessa rádio, meu, muito obrigada. Para o Gil Pereira, que eu também gosto muito. Eu esta semana já liguei duas vezes, mas olha, o meu amigo não pôde falar muito, devia estar a que pode e a respeito. Um beijinho, Júlio, para ti e para a tua família, muito obrigada por todas as alegrias que dás para tu para o mundo inteiro. E
2: obrigado.
1: Para todos os imigrantes, para a Rosa, para a Delta, para a Delfina, para a Clementina, e para a Sílvia, e para a Yolanda, para a Dona Manuela,
0: okay,
1: para a nossa Verónica. Todos os imigrantes, todos os mantinhos e os recursos.
2: Obrigado,
0: tá bem,
1: Alexandre. Para a minha querida Guarete, pai.
2: Está-nos a dar baile.
1: Para a Dona Fátima, para o Sr. António, para a Maria José, muita força. Para a Nazaré, para a nossa presidente, a Breia. Para a foi para todos. Para os nossos amigos de Mexico, o Sr. Rocha e família, a Dona Anísia, a Dona Esmeralda, a Dona Ascensão, a nossa Ascensão que ligou, para o Sr. Franco, para todas,
0: e
1: um beijo
0: só
1: e um dia feliz.
0: Okay.
1: E obrigada, meu amigo, para abrir as portas e dar oportunidades a todos os artistas.
0: E nós...
1: Obrigada, amor.
0: Alexandra, não esquecer, dia 27, São João da Ribeira. Está bem?
1: Ai, mulheres, mas estou aqui pertinho.
0: Vamos à festa, vamos dar baile nesse dia.
1: Vamos
0: obrigado.
1: Vamos à festa, meu amor, vamos à festa. O Rogério vai nos apresentar. São João da Ribeira, o arraial vai começar.
0: Ok, beijinhos, obrigado. Abraços. Eu acho que isto tudo deu certo, mas grande confusão.
2: Confusão, não é dúvida.
0: Música também nova de João Quintino.

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1: E assim amanhã passa tão rápido, meu João Quintino.
2: É verdade.
1: Estamos a 20 minutos do final. Olha, e antes que isso passe da ideia, olha, quem nos ouve cá dentro e mundo fora, se quiser contactar, os teus contactos.
2: Ora bem, o meu contacto móvel, o meu contacto pessoal, podem-me ligar sempre, que eu atendo sempre. Se não puder, no momento, depois vou retribuir a chamada ou as mensagens. E o meu número é o 965054655, eu repito, 965054655. Através das redes sociais, no Facebook, página oficial João Quintino, no Instagram, João_Quintino0. No Instagram, João_Quintino0. E no Facebook só o nome do João Quintino. Para aqueles que, pessoas que ainda estão a tentar organizar as suas festas, que façam parte de alguma comissão ou de algumas organizações ou associações, não só cá na Madeira, como por esse mundo fora, ou pelo mundo, como uma das nossas ouvintes falou no início da entrevista, obviamente aqui os meus contactos, é só me seguir, que eu terei muito gosto em responder e levar a minha música a junto de vós. Quero mandar um cumprimento, sobretudo, a todos os imigrantes espalhados por este mundo fora, que nos ouvem e que nos veem através do Facebook desta minha entrevista, como também um cumprimento também especial aqui para todo o nosso Portugal e todo o nosso auditório. Não esquecendo a um amigo que está-me a ver desde a África do Sul, ele faz amanhã 8 dias, no domingo passado, quando eu estive no Portugal Festival 2026, lá em Joanesburgo, em Nazaré, que ele fez muitos quilómetros para me ver juntamente com a esposa. Senhor Rufino, o meu muitíssimo obrigado, um bom dia desde aqui da Perla do Atlântico. Estou em São Martinho, estou na Nazaré, obviamente que isto diz lá alguma coisa, mas é isso, é que é boa tarde, Senhor Rufino. Quando cá voltar, tomamos aquela poncha, porque o telefone no início estava-nos a dar baile, não estava a funcionar. Aqui o doutor Rogério falou na poncha, ele começou a funcionar. Por isso mesmo, amigo, quando cá chegar, está prometido aquela poncha que o amigo convida-me sempre para ir tomar, e o tempo por vezes não ajuda. Entretanto, fica cá um grande abraço desde a Ilha da Madeira para si, amigo, e para toda a família e para todos que nos estão a ouvir.
1: Assim é a nossa emissão desta manhã de sábado, 6 de junho. Ainda está a tempo de conversar connosco através da linha de contacto aqui do estúdio da Rádio Festival, mas desde já, Eli Andrade, na Austrália. Eli Andrade, eu tenho o seu cartão, que me deu quando estive cá. É só contactar. Fernandina Catanho, tudo bom também. Sérgio Gonçalves, abraço amigo Rogério, cumprimentos à família e os amigos desde Londres. Sem falhar aqui também o nosso amigo que está aqui também na nossa companhia. O Adelino Gouveia. Adelino Gouveia, fico feliz que o João Quintino vai estar no Santo da Serra, freguesia do meu concelho, porque sou natural de Santa Cruz, assim tenho a oportunidade de o ver a cores e ao vivo.
2: Exatamente.
1: Antes, desde já digo que tenho uma excelente voz e continua a ser de muito sucesso.
2: E já sabe que no próximo segunda-feira eu vou estar com o Fernando Mendes no Preço Certo a dar baile assim para o mundo inteiro.
1: Lúcio Pinto, nosso amigo também sobre duas rodas, um grande abraço, amigo, e mais alguém em linha. Olá, muito bom dia.
3: Good morning.
1: Good morning. Agora sim, agora não me atrapalhei, estou tudo distraído. Estou com o nosso amigo em Jersey. Está tudo bem por aí, Ricardo?
3: Está tudo aqui no break.
2: Eu conheço esta voz.
1: Estás no break. Ah, muito bem.
3: No break, eu companhia e este ano estando passa.
1: Ah, pois é, isto começa e chamadas, e eu aqui vou ainda por cima vendo os nossos amigos, colocando-os também com mais uma tarefa que o João Quintino pôs-me a trabalhar, que ainda tem estas músicas.
2: Mas já aprendiste uma coisa nova.
1: Sim, já aprendi.
2: E é mais fácil do que estavas a pensar.
1: É mais fácil, é a primeira, é carregar, carreguei tantas vezes, se 15. Afinal, este formato ainda é mais fácil. Mas quando é a primeira vez é sempre mais difícil.
2: É mais difícil.
1: Amigo, tu alguma vez e já por aí já disseste isto de pilha?
3: Não, mas já disse.
1: Há susto de pilha.
3: Há susto de pilha, como dizer, há susto de pilha, para quê?
1: Mudar. Olha, e que mensagem queres deixar nesta manhã, desde gesto?
3: Olha, primeiro lugar, um forte abraço aí ao João Quintino.
2: Obrigado, amigo.
3: Já conheço também há muitos anos. Que a minha mãe adora muito ver o João Quintino.
2: Isso é verdade.
3: E também desejar a ele bom sucesso para ele também, tudo boa. E compromisso para todos aqueles que estão a escutar da Rádio Festival, como a Alexandra, que
1: canta e encanta também todos nós.
3: Exatamente. E um beijinho para a Fátima Marques, se ela estiver a ouvir, e rápidas melhoras para ela. Deixa eu ver se está aqui alguém a falar para mim.
1: Estou falando top.
3: Depois o Dom Melo. Não sei o nome dele. Aqueles que propõem para mim, que mandem compromissos para mim. Quero mandar também um forte abraço para todos, aí, para todos eles. E quero um bom fim de semana para todos, que aqui também hoje está um dia. Ai, Xuxa, dá solzinho, dá um revalinho, dá chuva, dá sol, dá um
1: tempo aí. Olha, aproveita bem o teu. Aproveita bem o teu break, depois já voltas ao trabalho.
2: Exatamente.
3: Está quase lá, amigo.
1: Ok, muito obrigado.
2: Um abraço.
3: Olha, um abraço, amigo. Tudo bom para ti e para o Cantinho também. Tudo bom.
2: Obrigado, tudo bom. Um grande abraço.
1: É sempre bom conversar também com os nossos amigos que
2: exatamente.
1: Estão imigrantes. Já foste às Ilhas do Canal?
2: Já estive em Jersey. O ano passado lá esteve.
1: Então, onde não estiveste?
2: Onde ainda não esteve, mas
1: é
2: já esteve.
1: É que também não tenho oportunidade de acompanhar sempre os lugares.
2: Mas já lá esteve, já. Ainda o ano passado lá esteve.
1: Então
2: em junho, salvo erro.
1: Olá, muito bom dia.
4: Bom dia.
1: Tia Celeste Pestana, está bem disposta?
4: Olha, agora está uma máquina a trabalhar, já não é só.
1: Eu estou a vê-la bem, tia Celeste.
4: Pronto,
1: já
4: parou.
1: Ah, joga uma pedra, ela para. Olha, tia Celeste, está a gostar desta manhã?
4: Diga agora.
1: Estava a perguntar se passar bem nesta manhã connosco.
4: Sim, estou a ouvir, eu gosto de ouvir o Sr. João Quintino cantar.
2: Obrigado.
4: Já estivemos juntos.
2: Obrigado.
4: Tudo bom.
1: Onde é que já estiveram juntos?
4: Já estivemos juntos na Boa Morte.
1: Ah, sim. Lute, belos tempos.
2: Do programa Músicas do Arco da Velha, talvez.
1: Exatamente.
2: Pois, lembra.
1: Sim, senhora.
4: E também já fui a um funeral em São Martinho, que a gente se encontrou. E fui a Fernanda e a coisa de falámos com ele lá em São Martinho.
1: E ele não está a ver quem foi.
2: Não estou a ver, não. E são tanta gente que passa por...
1: Lembra-se
2: por
1: de quem
2: nós.
1: Foi?
4: Eu creio que eu agora não estou a ver muita coisa.
1: Eu estava a ver. Ele não se está a lembrar desse encontro, encontrar-se no cemitério, não é das melhores coisas. Ele não está a se lembrar de quem foi a pessoa que tinha falecido.
4: Eu acho que foi uma cunhada, parece-me.
1: Ele canta uma música, é a minha cunhada.
2: Não, mas não, a minha cunhada.
4: Eu acho que foi ainda... a cunhada dele, porque ele
2: estava
4: dentro do carro e a gente falou com ele, dentro do carro dele.
2: Não, eu só tenho uma cunhada e a minha cunhada ainda está viva.
1: Dá.
2: Ah, só está a fazer confusão ao outro familiar. Sim.
4: Ou a da mulher, ou a sua.
1: Olha, foi alguém, está bem, passamos.
4: Pronto.
1: À frente, sim senhor. Olha, e já a tia Celeste, que já foi catequista, já alguma vez disse essa palavra? Não é um palavrão. Estupilha?
4: Não é palavrão. E a estupilha não é palavrão.
1: Não.
4: E pronto, aquele doeu, ou a gente se pediu e se deixa aquela palavra.
1: Cara, ela tem várias versões, de facto, várias variantes.
4: Penso que seja essa.
1: E quanto à mensagem?
4: quanto à mensagem, beijinhos para o São João.
2: Obrigado.
4: Para tudo, para si e toda a sua família. Também para todas as minhas sobrinhas, já agora, a minha irmã. E tudo bom para todas as amigas, para o grupinho da Música Pedida. A Alexandra, que falou há pouco. Um beijinho, um beijão. Estava gostando de ser. E tudo bom para todos. Ah. A Merenda. Pronto.
1: Ok, é, já está tudo dito. Está bem, tudo beijinhos, bom. Tudo bom. Bom beijinho. Fim de semana.
2: Obrigado, obrigado. Beijinho.
1: Temos também aqui no direto Maria Helena Plantes, no Brasil. Um dia tem, já, o Brasil não foste?
2: Ainda não, mas eu quero aqui deixar aqui esta seguinte nota, que o meu amigo Rogério parece que está-nos a dar baile também hoje. Porque aqui o senhor Aldino Gouveia diz que o nome dele é Aldino e não Adelino. Mas sabe o que é, senhor Aldino? O nosso amigo Rogério hoje está-nos a dar baile, por isso...
1: É Aldino. Mas muito obrigado pela retificação. Isto, acho que estou a precisar de aumentar o grau de vista. Mas não é a primeira vez que ele me chama a atenção.
2: Ah, pois.
1: Eu olho, parece um nome e depois é outro.
2: É outro.
1: Se deseja conversar connosco, é a mesma oportunidade da última chamada... Não temos tempo para mais, para o dia de hoje, mas a conversa com o João Quintino não se esgota. Sempre que quiser, temos a nossa porta aberta.
2: Obrigado.
1: Também foi a alegria de ouvirmos estas músicas novas, que eu não tinha. Ainda vai,
2: enviaste
1: que mais uma não foi, vamos ouvir a outra que já está ok. Mas ainda acho que ainda fica uma para ouvirmos, olha, numa próxima oportunidade.
2: Numa próxima, ok, que entre outras existem. E não. Pronto, é o público depois agora. Não, é ainda, começar.
1: Ainda, sim, ainda não tenho, queres tu e quero eu.
2: Ok.
1: Mas já tenho.
2: Já tem músicas
1: Portugal
2: para passar nos programas.
1: Eu venho aqui, procura João Quintino. Eu há pouco dizia, não sei quantas músicas tem, mas isto... Porque abaixo também nunca sei.
2: Nunca também, se acaba, não termina.
1: E também não é fácil de.
2: Não, mas ainda existe muitos, ainda para ir colocar aí.
1: É verdade.
2: Vê que só hoje já foram 4.
1: Hoje só foram 4 e ainda há mais. Pois, e lembrando ainda, grande êxito, Fátima do Coração,
2: sim,
1: minha cunhada, fui a primeira, acho que o tipo primeiro CD.
2: Foi.
1: Dói Demais Amor.
2: Exatamente.
1: É, grandes músicas.
2: Grandes aqui. Músicas, grandes tempos. E ainda me lembro que quando eu comecei era no tempo da cassete, hoje já não se usa a cassete. Pronto, eu ainda tenho em casa uma grande coleção,
1: pois,
2: disso.
1: Nós devemos ter mais ou menos a mesma idade, e também quando iniciei. Talvez mais velho.
2: Mas
1: quando eu iniciei, ainda era a bobina.
2: Eu já é neste mês, que é o mês dos Santos Populares, é o mês que eu fico sempre mais velho.
1: Ah, é?
2: Porque está quase a chegar ao meu aniversário.
1: Por isso que chamas-te João.
2: João, sim,
1: ah,
2: senhor.
1: Ah, sim, senhor.
2: É já no dia 17.
1: Está quase. É mais um, não é?
2: Mais um em cima. Às vezes as pessoas perguntam-me que idade é que eu tenho. Eu nunca digo a idade certa. Digo assim, tenho 45, vou fazer 46. Tenho 48, vou fazer 49.
1: Eu digo sempre ao contrário.
2: Ah, pois, dizes mais do que não é.
1: Exatamente.
2: Mas
1: pois é, o nosso programa vai caminhando para o fim. Como sempre, a boa disposição reina sempre aqui todas as manhãs. De hoje a 8 dias vamos ter novamente música e será ao vivo com as Carapuças. Um mês cheio aqui também de entrevistas que temos para o mês de junho. João, então, para que... Sabes que isto na rádio... Tudo soube, não é?
2: Yeah.
1: Mas a rádio, às vezes, as pessoas estão desatentas e
2: sim,
1: não ouvem a primeira vez.
2: Pois.
1: Vamos então recapitular os contactos.
2: Obviamente, o meu contacto, vou dizer o meu nome de telefone, que até por acaso já sei aqui no directo, é 965054655, 965054655. ou através do Facebook, na página oficial João Quintino, oficial, ou no Instagram João_Quintino0. Mas, se não conseguiram acompanhar o número de telefone, no Facebook ou na situação do Instagram, tem lá os meus contactos. Eu peço uma vez mais que passem pelo canal do YouTube da Editora Espacial, João Quintino, YouTube João Quintino, estás-me a dar baile, façam um like, partilham o vídeo para fazer chegar esta música ainda mais longe, porque está aí um belíssimo videoclipe gravado. E uma vez mais, muitíssimo obrigado a todos os intervenientes e a todos aqueles que colaboraram nesta, que foi possível tornar possível este novo single, que foi através da Câmara Municipal da Ribeira Brava, Câmara Municipal de Câmara de Lobos, Câmara Municipal da Quilhete, Câmara Municipal de São Vicente. A todos vocês, o meu muitíssimo obrigado, e obrigado, claro, ao Doce Cereja, que me recebeu tão bem, como me recebe sempre, e a todas as pessoas que lá vão. 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Uma maravilha.
1: E agora também eles fazem coisas deliciosas.
2: Exatamente, com cereja.
1: Estamos praticamente no final, mas não era essa a pergunta que eu ia fazer, vou ver se não me esqueço. Martinha Freitas, boa tarde, amigos imigrantes, o Sr. Roger Capelo, amigo João Quintino, canta muito bem, eu conheço muito pouco, mas também pouco que temos novos cantores. Em verdade, eu não conheço todos, claro, também eu não. E assim, esta amiga ficou a conhecer, um beijinho e tudo bom, Martinha. Ias dizer qualquer coisa?
2: Sim, a fazer um convite para, através das redes sociais, tentarem saber onde é que eu estou, perto de onde vivem e perto de onde aquelas festas que é mais possível estarem presentes. Não esquecendo, dia 21 de junho, Jardim da Serra, logo após o cortejo, eu, João Quintino, vou estar lá a atuar. Depois de mim temos a Rosinha, depois temos Paulo Costa. Muita, muita animação que vai haver, tanto no sábado como no domingo. Grupos tradicionais, artistas regionais, artistas nacionais. E vamos aqui fazer desta Festa da Cereja uma grande cereja no topo do bolo. E obviamente estão todos convidados. E eu queria muito vos receber, ter lá uma grande multidão naquela freguesia que me vi nascer e que fui através de, e foi aí que tudo começou, este meu sonho de hoje ser aquilo que eu sou, um artista.
1: E com uma boa carreira.
2: Obrigado.
1: Olha, mas ainda lembrando, São João, Santo António na Raposeira.
2: Santo António na Raposeira já no próximo sábado.
1: Depois?
2: Depois, no domingo, dia 14, vou estar na Festa das Sopas, na Boa Ventura.
1: Mais alguns?
2: Depois, na fim de semana para a frente, no sábado, estou nas Festas do Conselho, na Calheta. E logo a seguir, no domingo, estou na Festa da Cereja, na freguesia do Jardim da Serra. E no dia 29, numa segunda-feira, dia de São Pedro, estou no São Pedro da Ribeira Brava.
1: E já tens programado algo a sair fora?
2: Para sair fora, este ano, vou ir à Venezuela. Não posso ainda desvendar. Vou voltar à África do Sul e possivelmente a um país que eu sei que vou, mas não posso ainda desvendar aqui, porque eles só gostam de desvendar na altura e no momento certo.
1: Estamos então já a finalizar a nossa emissão do dia de hoje. Sempre bom conversar com estes grandes amigos, também dar a conhecer sempre os seus novos temas, porque depois fazem sucesso.
2: Exatamente.
1: Vamos dar baile, vamos fazer...
2: E quero agradecer ao Rogério por todo o apoio, toda a atenção. Sempre que eu possa, obviamente que terei muito gosto em estar cá e estar junto com os ouvintes. E pronto, e o que eu digo sempre aos ouvintes é que, e aos fãs, é que apoiem a nossa música, a nossa língua, porque é muito bom sentirmos o calor daquelas pessoas que nos acarinham e sobretudo nos apoiam, porque a gente grava uma música, como um dia o Tony Carreira me disse, que é o meu padrinho musical. Ele disse-me: João, a gente grava uma música, mas nem sempre a gente gosta, porque quem faz o seu juízo é o público, se gosta ou não. se o público gosta, a música vai tocar muito na rádio, os programas vão pedir muito, vai haver muita festa e, graças a Deus, eu não posso me queixar nisso, só tenho uma grande gratidão para todos, o meu muitíssimo obrigado, um excelente fim de semana, um bom ano, um bom mês dos Santos Populares, e pronto, se encontrarem pela rua, falem comigo, que por vezes não os posso reconhecer, e já sabem, é só me seguir nas redes sociais, porque eu tenho muitos locais que vou estar este ano a cantar e muito baile vou ter que dar.
1: Muito bem, João Guidinho, que tudo corra bem. Vamos terminar com mais uma música que eu não tinha aqui, portanto, também é nova, Adoro Portugal.
2: Adoro Portugal.
1: Vamos fazendo as nossas despedidas a todos os nossos amigos e muitos que nos acompanharam através da Rádio Festival Solos Arco e Palmeira, vasta cobertura aqui na nossa região autónoma da Madeira, cumprimentando e deixando também votos de um bom fim de semana a todos aqueles que nos acompanharam através da internet, no site do Facebook das nossas rádios. Também foi partilhado na minha, do João Quintino e outros amigos mais. Partilho também após a emissão com outros amigos aqui no direto, aqueles mais próximos e distantes. Votos então de um excelente fim de semana aqueles que nos ouviram através das nossas rádios em FM. Continuação de uma tarde muito feliz, relembrando então que após a emissão vamos recordar o Teixeirinha, outras músicas mais, até às 13 horas, hora que então, após as 13, música pedida com o nosso colega Júlio Pereira. Este é o sinal horário então das 12 horas, sábado, dia 6 de junho. Boa tarde. Continue connosco, quer através das nossas rádios FM ou na internet em www.rfestival.pt.

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0: Bom fim de semana.

bom fim de semana. 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Boa tarde.

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1: A missão oficial da Madeira à China resultou em contactos estratégicos que podem atrair novos investimentos para a região, incluindo o interesse em uma empresa farmacêutica pertencente ao grupo das 500 maiores do mundo. A deslocação a Macau, Nanking e Hong Kong permitiu ainda promover a região junto de investidores chineses, reforçar oportunidades de internacionalização para empresas madeirenses e estabelecer três protocolos de cooperação com entidades empresariais ligadas aos mercados lusófonos. Atleta madeirense Madalena Costa conquistou em Itália o título de campeã da Taça do Mundo de Patinagem Artística no escalão de séniores. O feito levou a presidente da Assembleia Legislativa da Madeira, Rubina Leal, a felicitar a atleta pela conquista do seu segundo título mundial consecutivo neste escalão. A EB1PE e Creche da Ponta do Sol concluiu a sua participação na 26ª Exposição Regional de Expressão Plástica, evento integrado na Semana Regional das Artes 2026, com a instalação da obra Banana Parade na Avenida Reaga, no Funchal. O projeto evidenciou a criatividade e o espírito colaborativo dos alunos e docentes, valorizando a banana enquanto símbolo da identidade madeirense. E a direção da Escola Básica do primeiro ciclo com pré-escolar e creche da Ponta do Sol também informou em nota de imprensa que o grupo Pontasolenses Carinhosos, formado por crianças do segundo ano desta escola, recebeu o título de Padrinhos Orgulhosos ao apadrinhar um golfinho ruaz no Jardim Zoológico de Lisboa. O kit de apadrinhamento oferecido pelo Jardim Zoológico trouxe entusiasmo e orgulho aos alunos, referindo ainda nesta nota que o momento, para além de representar uma aprendizagem, representa também um passo concreto para cuidar do planeta.
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1: Cordialíssimas saudações, votos renovados de uma excelente tarde. Olá, sejam todos muito bem-vindos a mais uma edição do nosso programa de Música Pedida. Esperamos que desde já estejam desfrutando de um bom almoço e, claro, acompanhados do calor da nossa companhia. Já sabem como acontece nestas nossas emissões de Música Pedida. Durante toda a tarde estaremos na sintonia das melhores rádios. Desde os estúdios da Rádio Festival em 98.4 FM, em simultâneo com a Rádio Sol em 103.7 FM, Rádio Zarco em 89.6 FM e também em simultâneo com a Rádio Palmeira em 96.1 FM. Com certeza que esta tarde vai ser uma tarde verdadeiramente especial, com momentos inesquecíveis e ao lado de quem mais apreciam. Com certeza que vamos juntinhos fazer desta tarde uma tarde cheia de muita boa música, boas energias e, sem dúvida, grandes celebrações. Já sabem, é um prazer ter a vossa companhia e hoje estamos prontinhos para trazer muita boa música, muito divertimento e bons momentos para animar a vossa tarde. Queríamos também, uma vez mais, cumprimentar a todos os nossos imigrantes espalhados pelo mundo. É sempre um prazer saber que estão todos desse lado a nos fazer companhia. Já sabem, preparem-se para uma tarde recheada de sucessos, pedidos especiais e, claro, as vossas músicas favoritas. Já sabem que também a partir das 14 horas vamos estar ao vivo e a cores nas nossas redes sociais, através do nosso Facebook com o nosso habitual Video Live. Vamos juntinhos, lado a lado, eu e você até bem pertinho às 17 horas, com muita alegria, muita energia e também com muita vontade de fazer você feliz. Uma boa tarde a todos vocês, desde já muito obrigado por estar desse lado. Não vai se arrepender, vai ser com certeza 4 horinhas de muita alegria. Queremos agradecer uma vez mais por estar desse lado. Esperamos que tenham uma excelente tarde na nossa companhia. Um bem-aja a todos vocês. Muito boa tarde a toda a nossa Ilha da Madeira, Porto Santo, Açores, Portugal Continental. E um grande, grande abraço deste que vos fala, Júlio Pereira, para todos os nossos imigrantes. Uma vez mais, sejam todos bem-vindos e vamos iniciar o nosso programa de Música Pedida.
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1: Estamos uma vez mais na grande festa de aniversário da nossa amiga Beatriz Rodrigues Coelho Freitas, ela que esteve a celebrar as suas 90 primaveras. Está nos agradecimentos, a agradecer uma vez mais a todos os seus amigos e familiares que se lembraram desta data tão especial na sua vida. A agradecer especialmente a música e os parabéns aos seus 14 filhos, a Celina, Carmo, Jordão, Beatriz, Zita, Verónica, Aníbal, Adriano, Elsa, Rosa, Paulo, Américo, a Dorita, ao Gregório e Inês. Agradeço também a seus genros e noras, aos seus 19 netos e netas, aos seus 5 bisnetos, ao seu irmão, cunhada e sobrinha, e uma vez mais agradeço a todos aqueles que se lembraram do seu aniversário e agradeço através da música. A Maria Irondina de Abreu, mais conhecida pela Mulher das Excursões, esteve também a celebrar o seu aniversário no Caminho da Estrela número 2, Estreito de Camarlobos. Está nos agradecimentos a agradecer a música e os parabéns à sua filha, Sónia Cristina Abreu Clara Silva. Também agradecer a seu esposo, José Adelino da Silva, aos seus netos, à Jéssica, Sofia, Sara, Kelly e José Lourenço e respectivos namorados, o Marco e o Gabriel. Também um agradecimento muito especial à sua bisneta, Maria Alice, e seu tio Cândido Camacho. Agradeço também a seu companheiro Virgílio e ao seu filho René. Um agradecimento muito, muito especial também às suas irmãs, Filomena Agrela, Maria Conceição Abreu, Maria Fátima Abreu e seus irmãos Virgílio e Xavier. Quero agradecer também por se ter lembrado desta data tão especial na sua vida às suas amigas das excursões, a senhora Gangas, filhas Carla e Mónica e netas, Délia do Jamboto, à Fátima, Escadinha da Vitória, Cátia, e também um agradecimento muito especial à senhora Maria do Roque e neta Catarina e também à sua prima Vera das Malvinas. Agradeço a todos com um grande, grande beijinho e também com o coração cheio de muita alegria e também de muita felicidade.

0: Voltamos novamente à grande festa de aniversário da Beatriz Rodrigues Coelho Freitas, ela que esteve a celebrar com muita alegria, muita felicidade as suas 90 primaveras em Santa Cruz. Está a agradecer aos seus 14 filhos, à Celina, Carmo, Jordão, Beatriz, Zita, Verónica, Aníbal, Adriano, Elsa, Paulo, Américo, Dorita, Gregório e Inês. Agradece também a seus genros e noras, aos seus 19 netos e netas, aos seus 5 bisnetos e também um agradecimento muito especial a seu irmão, cunhada e sobrinha. Agradece a todos pelo facto de se terem lembrado desta data tão especial na sua vida e agradece através de mais este bonito tema musical. A Maria Irondina de Abreu, mais conhecida pela Mulher das Excursões, esteve também a celebrar o seu aniversário no Caminho da Estrela número 2, Estreito de Camarlobos. Está nos agradecimentos a agradecer a música e os parabéns à sua filha, Sónia Cristina Abreu Clara Silva. Também agradecer a seu esposo, José Adelino da Silva, aos seus netos, à Jéssica, Sofia, Sara, Kelly e José Lourenço e respectivos namorados, o Marco e o Gabriel. Também um agradecimento muito especial à sua bisneta, Maria Alice, e seu tio Cândido Camacho. Agradeço também a seu companheiro Virgílio e ao seu filho René. Um agradecimento muito, muito especial também às suas irmãs, Filomena Agrela, Maria Conceição Abreu, Maria Fátima Abreu e seus irmãos Virgílio e Xavier. Quero agradecer também por se ter lembrado desta data tão especial na sua vida às suas amigas das excursões, a senhora Gangas, filhas Carla e Mónica e netas, Délia do Jamboto, à Fátima, Escadinha da Vitória, Cátia e também um agradecimento muito especial à senhora Maria do Roque e neta Catarina e também à sua prima Vera das Malvinas. Agradeço a todos com um grande, grande beijinho e também com o coração cheio de muita alegria e também de muita felicidade.
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4: Estamos em Santa Cruz na grande festa de aniversário da Beatriz Rodrigues Coelho Freitas, que esteve a celebrar os seus 90 aninhos. Está nos agradecimentos a agradecer a música e os parabéns aos seus 14 filhos, a Celina, Carmo, Jordão, Beatriz, Zita, Verónica, Aníbal, Adriano, Elsa, Paulo, Américo, Dorita, Gregório e Inês. Também a agradecer a música e os parabéns a seus genros e noras, aos seus 19 netos e netas, aos seus 5 bisnetos, ao seu irmão, cunhada e sobrinho. Agradeço a todos com um grande beijinho e agradeço através da música. Também estamos nesta tarde de sábado nos agradecimentos na grande festa de aniversário da Maria Irondina de Abreu, mais conhecida pela Mulher das Excursões. Ela que reside no caminho da Estrela número 2, estreito de Câmara de Lobos. Esteve a celebrar o seu aniversário, está nos agradecimentos. A agradecer à sua filhota, a Sónia Cristina Abreu Clara Silva, e também a agradecer a seu esposo, José Adelino da Silva, seus netos, Jéssica, Sofia, Yara, Kelly e José Lourenço, e também a agradecer a seus respectivos namorados, o Marco e Gabriel. Um agradecimento também muito especial à sua bisneta, Maria Alice, seu tio Cândido Camacho, e seu companheiro Virgílio e seu filho filho René. Agradece uma vez mais também às suas irmãs, à Filomena, à Grela, Maria Conceição Abreu, Maria, a Fátima Abreu e seus irmãos Virgílio e Xavier. Também um agradecimento muito especial às suas amigas das excursões, à senhora Gangas, filhas Carla e Mónica e netos, e também à Délia do Jamboto, Fátima da Escadinha da Vitória, Cátia, e também um agradecimento muito especial à senhora Maria do Roque e neta Catarina e sua prima Vera das Malvinas. Agradeço a todos com um grande, grande beijinho.
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4: Estamos em Santa Cruz, na grande festa de aniversário da Beatriz Rodrigues Coelho Freitas, que esteve a celebrar os seus 90 aninhos. Está nos agradecimentos a agradecer a música e os parabéns aos seus 14 filhos, a Celina, Carmo, Jordão, Beatriz, Zita, Verónica, Aníbal, Adriano, Elsa, Paulo, Américo, Dorita, Gregório e Inês. Também a agradecer a música e os parabéns a seus genros e noras, aos seus 19 netos e netas, aos seus 5 bisnetos, ao seu irmão, cunhada e sobrinho. Agradeço a todos com um grande beijinho e agradeço através da música. Também estamos nesta tarde de sábado nos agradecimentos na grande festa de aniversário da Maria Irondina de Abreu, mais conhecida pela Mulher das Excursões. Ela que reside no caminho da Estrela número 2, estreito de Câmara de Lobos. Esteve a celebrar o seu aniversário, está nos agradecimentos. A agradecer à sua filhota, a Sónia Cristina Abreu Clara Silva, e também a agradecer a seu esposo, José Adelino da Silva, seus netos, Jéssica, Sofia, Yara, Kelly e José Lourenço, e também a agradecer a seus respectivos namorados, o Marco e Gabriel. Um agradecimento também muito especial à sua bisneta, Maria Alice, seu tio Cândido Camacho e seu companheiro Virgílio e o seu filho René. Agradeço uma vez mais também às suas irmãs, à Filomena, à Grela, Maria Conceição Abreu, Maria, a Fátima Abreu e seus irmãos Virgílio e Xavier. Também um agradecimento muito especial às suas amigas das excursões, à senhora Gangas, filhas Carla e Mónica e netos, e também à Adélia do Jamboto, Fátima da Escadinha da Vitória, Cátia, e também um agradecimento muito especial à senhora Maria do Roque e neta Catarina e sua prima Vera das Malvinas. Agradeço a todos com um grande, grande beijinho.

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4: Estamos em Santa Cruz, na grande festa de aniversário da Beatriz Rodrigues Coelho Freitas, que esteve a celebrar os seus 90 aninhos. Está nos agradecimentos a agradecer a música e os parabéns aos seus 14 filhos, a Celina, Carmo, Jordão, Beatriz, Zita, Verónica, Aníbal, Adriano, Elsa, Paulo, Américo, Dorita, Gregório e Inês. Também a agradecer a música e os parabéns a seus genros e noras, aos seus 19 netos e netas, aos seus 5 bisnetos, ao seu irmão, cunhada e sobrinho. Agradeço a todos com um grande beijinho e agradeço através da música. Estamos uma vez mais no caminho da estrela número 2, estreito de Câmara de Lobos, à grande festa de aniversário da Maria Irondina de Abreu, mais conhecida pela Mulher das Excursões. Está nos agradecimentos nesta tarde de sábado a agradecer a música e os parabéns à sua filhota Sónia, a Cristina Abreu Clara Silva, a seu esposo José Adelino da Silva, também a seus netos, Jéssica, Sofia, Yara, Kelly e José Lourenço e respectivos namorados, o Marco e Gabriel. Agradecer também a sua bisneta, Maria Alice, seu tio Cândido Camacho, seu companheiro Virgílio e o seu filho René, às suas irmãs, Filomena Agrela, Maria Conceição Abreu, Maria de Fátima Abreu e seus irmãos Virgílio e Xavier. Agradeço também às suas amigas das excursões, à senhora Gangas, filhas Carla e Mónica e netos, Délia do Jamboto, à Fátima Escadinha da Vitória, Cátia e também um agradecimento muito especial à senhora Maria do Roque e neta Catarina e sua prima Vera das Malvinas. Agradeço a todos com um grande beijinho e agradeço através da música.
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4: Estamos em Santa Cruz, na grande festa de aniversário da Beatriz Rodrigues Coelho Freitas, que esteve a celebrar os seus 90 aninhos. Está nos agradecimentos a agradecer a música e os parabéns aos seus 14 filhos, a Celina, Carmo, Jordão, Beatriz, Zita, Verónica, Aníbal, Adriano, Elsa, Paulo, Américo, Dorita, Gregório e Inês. Também a agradecer a música e os parabéns a seus genros e noras, aos seus 19 netos e netas, aos seus 5 bisnetos, ao seu irmão, cunhada e sobrinho. Agradeço a todos com um grande beijinho e agradeço através da música. Também estamos nesta tarde de sábado, nos agradecimentos, na grande festa de aniversário da Maria Irondina de Abreu, mais conhecida pela Mulher das Excursões. Ela que reside no caminho da Estrela número 2, estreito de Câmara de Lobos. Esteve a celebrar o seu aniversário e está nos agradecimentos. A agradecer à sua filhota, a Sónia Cristina Abreu Clara Silva, e também a agradecer a seu esposo, José Adelino da Silva, seus netos, Jéssica, Sofia, Yara, Kelly e José Lourenço. E também agradecer a seus respectivos namorados, o Marco e Gabriel. Um agradecimento também muito especial à sua bisneta, Maria Alice, e seu tio Cândido Camacho, e seu companheiro Virgílio e o seu filho René. Agradeço uma vez mais também às suas irmãs, à Filomena, à Grela, Maria Conceição Abreu, Maria, a Fátima Abreu e seus irmãos Virgílio e Xavier. Também um agradecimento muito especial às suas amigas das excursões, à senhora Gangas, filhas Carla e Mónica e netos, e também à Adélia do Jamboto, Fátima da Escadinha da Vitória, Cátia, e também um agradecimento muito especial à senhora Maria do Roque e neta Catarina e sua prima Vera das Malvinas. Agradeço a todos com um grande, grande beijinho.
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1: E prontos, meus amigos, chegamos ao término desta primeira hora deste nosso programa de hoje de Música Pedida. Já sabem, logo a seguir às 14 horas, voltamos com mais 60 minutos de muita boa música, muita alegria, boa disposição. Queremos uma vez mais enviar aquele grande, grande abraço a todos aqueles que nos escutam, quer através da Rádio Festival, quer através da Rádio Sol, Zarco ou Palmeira. Um grande abraço também a todos aqueles que nos ouvem através das várias plataformas digitais. Um grande abraço a todos vocês. Votos de uma excelente tarde.

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2: Pois bem, meus amigos, estamos prontos para mais uma horinha deste seu programa favorito de música pedida nas suas rádios Madeira. Já sabe, desde os estúdios da Rádio Festival 98.4 FM, estamos em simultâneo, como sempre, com a Rádio Sol em 103.7 FM. Estamos também em simultâneo com a Rádio Zargo em 89.6 FM, com a Rádio Palmeira em 96.1 FM.

0: esperando sempre que estejam a ter uma excelente tarde na nossa companhia. Já sabe, vamos juntinhos, lado a lado, até bem pertinho às 17 horas. Até lá, muita música, boa companhia. Já sabem, 4 horas de uma tarde recheada de sucessos e as suas músicas favoritas. Boa tarde a todos e desde já um muito obrigado pela vossa companhia.
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0: Estamos em Santa Cruz, na grande festa de aniversário da Beatriz Rodrigues Coelho Freitas, que esteve a celebrar os seus 90 aninhos. Está nos agradecimentos a agradecer a música e os parabéns aos seus 14 filhos, a Celina, Carmo, Jordão, Beatriz, Zita, Verónica, Aníbal, Adriano, Elsa, Paulo, Américo, Dorita, Gregório e Inês. Também a agradecer a música e os parabéns a seus genros e noras, aos seus 19 netos e netas, aos seus 5 bisnetos, ao seu irmão, cunhada e sobrinho. Agradeço a todos com um grande beijinho e agradeço através da música. Também estamos nesta tarde de sábado nos agradecimentos na grande festa de aniversário da Maria Irondina de Abreu, mais conhecida pela Mulher das Excursões. Ela que reside no caminho da Estrela número 2, estreito de Câmara de Lobos. Esteve a celebrar o seu aniversário, está nos agradecimentos. A agradecer à sua filhota, a Sónia Cristina Abreu Clara Silva, e também a agradecer a seu esposo, José Adelino da Silva, seus netos, Jéssica, Sofia, Yara, Kelly e José Lourenço, e também a agradecer a seus respectivos namorados, o Marco e Gabriel. Um agradecimento também muito especial à sua bisneta, Maria Alice, e seu tio Cândido Camacho, e seu companheiro Virgílio, e o seu filho René. Agradeço uma vez mais também às suas irmãs, à Filomena, à Grela, Maria Conceição Abreu, Maria a Fátima Abreu e seus irmãos Virgílio e Xavier. Também um agradecimento muito especial às suas amigas das excursões, à senhora Gangas, filhas Carla e Mónica e netos, e também à Adélia do Jamboto, Fátima da Escadinha da Vitória, Cátia, e também um agradecimento muito especial à senhora Maria do Roque e neta Catarina e sua prima Vera das Malvinas. Agradeço a todos com um grande, grande beijinho.

0: Estamos em Santa Cruz na grande festa de aniversário da Beatriz Rodrigues Coelho Freitas, que esteve a celebrar os seus 90 aninhos. Está nos agradecimentos a agradecer a música e os parabéns aos seus 14 filhos, a Celina, Carmo, Jordão, Beatriz, Zita, Verónica, Aníbal, Adriano, Elsa, Paulo, Américo, Dorita, Gregório e Inês. Também a agradecer a música e os parabéns a seus genros e noras, aos seus 19 netos e netas, aos seus 5 bisnetos, ao seu irmão, cunhada e sobrinho. Agradeço a todos com um grande beijinho e agradeço através da música. Estamos uma vez mais no caminho da estrela número 2, estreito de Câmara de Lobos, à grande festa de aniversário da Maria Irondina de Abreu, mais conhecida pela Mulher das Excursões. Está nos agradecimentos nesta tarde de sábado a agradecer a música e os parabéns à sua filhota Sónia, a Cristina Abreu Clara Silva, a seu esposo José Adelino da Silva, também a seus netos, Jéssica, Sofia, Yara, Kelly e José Lourenço e respectivos namorados, o Marco e Gabriel. Agradecer também a sua bisneta, Maria Alice, seu tio Cândido Camacho, seu companheiro Virgílio e o seu filho René, às suas irmãs, Filomena Agrela, Maria Conceição Abreu, Maria de Fátima Abreu e seus irmãos Virgílio e Xavier. Agradeço também às suas amigas das excursões, à senhora Gangas, filhas Carla e Mónica e netos, Délia do Jamboto, à Fátima Escadinha da Vitória, Cátia e também um agradecimento muito especial à senhora Maria do Roque e neta Catarina e sua prima Vera das Malvinas. Agradeço a todos com um grande beijinho e agradeço através da música.
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5: E continuamos com o seu programa favorito de Música Pedida, que acontece de segunda à segunda-feira, nas suas rádios Madeira, entre as 13 e às 17 horas. Fique desse lado, continue a se divertir, esperando sempre que estejam a ter uma excelente tarde na nossa companhia.
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5: Estamos em Santa Cruz, na grande festa de aniversário da Beatriz Rodrigues Coelho Freitas, que esteve a celebrar os seus 90 aninhos. Está nos agradecimentos a agradecer a música e os parabéns aos seus 14 filhos, a Celina, Carmo, Jordão, Beatriz, Zita, Verónica, Aníbal, Adriano, Elsa, Paulo, Américo, Dorita, Gregório e Inês. Também a agradecer a música e os parabéns a seus genros e noras, aos seus 19 netos e netas, aos seus 5 bisnetos, ao seu irmão, cunhada e sobrinho. Agradeço a todos com um grande beijinho e agradeço através da música. Também estamos nesta tarde de sábado nos agradecimentos na grande festa de aniversário da Maria Irondina de Abreu, mais conhecida pela Mulher das Excursões. Ela que reside no caminho da Estrela número 2, estreito de Câmara de Lobos. Esteve a celebrar o seu aniversário, está nos agradecimentos. A agradecer à sua filhota, a Sónia Cristina Abreu Clara Silva, e também a agradecer a seu esposo, José Adelino da Silva, a seus netos, Jéssica, Sofia, Yara, Kelly e José Lourenço, e também a agradecer a seus respectivos namorados, o Marco e Gabriel. Um agradecimento também muito especial à sua bisneta, Maria Alice, seu tio Cândido Camacho, e seu companheiro Virgílio e o seu filho René. Agradeço uma vez mais também às suas irmãs, à Filomena, à Grela, Maria Conceição Abreu, Maria a Fátima Abreu e seus irmãos Virgílio e Xavier. Também um agradecimento muito especial às suas amigas das excursões, à senhora Gangas, filhas Carla e Mónica e netos, e também à Adélia do Jamboto, Fátima da Escadinha da Vitória, Cátia, e também um agradecimento muito especial à senhora Maria do Roque e neto a Catarina e sua prima Vera das Malvinas. Agradeço a todos com um grande, grande beijo.

Estamos em Santa Cruz, na grande festa de aniversário da Beatriz Rodrigues Coelho Freitas, que esteve a celebrar os seus 90 aninhos. Está nos agradecimentos a agradecer a música e os parabéns aos seus 14 filhos, a Celina, Carmo, Jordão, Beatriz, Zita, Verónica, Aníbal, Adriano, Elsa, Paulo, Américo, Dorita, Gregório e Inês. Também a agradecer a música e os parabéns a seus genros e noras, aos seus 19 netos e netas, aos seus 5 bisnetos, ao seu irmão, cunhada e sobrinho. Agradeço a todos com um grande beijinho e agradeço através da música. Estamos uma vez mais no caminho da estrela número 2, estreito de Câmara de Lobos, à grande festa de aniversário da Maria Irondina de Abreu, mais conhecida pela Mulher das Excursões. Está nos agradecimentos nesta tarde de sábado a agradecer a música e os parabéns à sua filhota Sónia, a Cristina Abreu Clara Silva, a seu esposo José Adelino da Silva, também a seus netos, Jéssica, Sofia, Yara, Kelly e José Lourenço e respectivos namorados, o Marco e Gabriel. Agradecer também a sua bisneta, Maria Alice, seu tio Cândido Camacho, seu companheiro Virgílio e o seu filho René, às suas irmãs, Filomena Agrela, Maria Conceição Abreu, Maria de Fátima Abreu e seus irmãos Virgílio e Xavier. Agradeço também às suas amigas das excursões, à senhora Gangas, filhas Carla e Mónica e netos, Délia do Jamboto, à Fátima Escadinha da Vitória, Cátia e também um agradecimento muito especial à senhora Maria do Roque e neta Catarina e sua prima Vera das Malvinas. Agradeço a todos com um grande beijinho e agradeço através da música.

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2: Estamos em Santa Cruz na grande festa de aniversário da Beatriz Rodrigues Coelho Freitas, que esteve a celebrar os seus 90 aninhos. Está nos agradecimentos a agradecer a música e os parabéns aos seus 14 filhos, a Celina, Carmo, Jordão, Beatriz, Zita, Verónica, Aníbal, Adriano, Elsa, Paulo, Américo, Dorita, Gregório e Inês. Também a agradecer a música e os parabéns a seus genros e noras, aos seus 19 netos e netas, aos seus 5 bisnetos, ao seu irmão, cunhada e sobrinho. Agradece a todos com um grande beijinho e agradece através da música. Também estamos nesta tarde de sábado nos agradecimentos na grande festa de aniversário da Maria Irondina de Abreu, mais conhecida pela Mulher das Excursões. Ela que reside no caminho da Estrela número 2, estreito de Câmara de Lobos. Esteve a celebrar o seu aniversário, está nos agradecimentos. A agradecer à sua filhota, a Sónia Cristina Abreu Clara Silva, e também a agradecer a seu esposo, José Adelino da Silva, a seus netos, Jéssica, Sofia, Yara, Kelly e José Lourenço, e também a agradecer a seus respectivos namorados, o Marco e Gabriel. Um agradecimento também muito especial à sua bisneta, Maria Alice, seu tio Cândido Camacho, e seu companheiro Virgílio, e o seu filho René. Agradeço uma vez mais também às suas irmãs, à Filomena, à Grela, Maria Conceição Abreu, Maria, a Fátima Abreu e seus irmãos Virgílio e Xavier. Também um agradecimento muito especial às suas amigas das excursões, à senhora Gangas, filhas Carla e Mónica e netos, e também à Adélia do Jamboto, Fátima da Escadinha da Vitória, Cátia, e também um agradecimento muito especial à senhora Maria do Roque e neta Catarina e sua prima Vera das Malvinas. Agradeço a todos com um grande, grande beijinho.

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6: Estamos em Santa Cruz, na grande festa de aniversário da Beatriz Rodrigues Coelho Freitas, que esteve a celebrar os seus 90 aninhos. Está nos agradecimentos a agradecer a música e os parabéns aos seus 14 filhos, a Celina, Carmo, Jordão, Beatriz, Zita, Verónica, Aníbal, Adriano, Elsa, Paulo, Américo, Dorita, Gregório e Inês. Também a agradecer a música e os parabéns a seus genros e noras, aos seus 19 netos e netas, aos seus 5 bisnetos, ao seu irmão, cunhada e sobrinho. Agradeço a todos com um grande beijinho e agradeço através da música. Estamos uma vez mais no caminho da estrela número 2, estreito de Câmara de Lobos, à grande festa de aniversário da Maria Irondina de Abreu, mais conhecida pela Mulher das Excursões. Está nos agradecimentos nesta tarde de sábado a agradecer a música e os parabéns à sua filhota Sónia Sónia, a Cristina Abreu Clara Silva, a seu esposo José Adelino da Silva, também a seus netos, Jéssica, Sofia, Yara, Kelly e José Lourenço e respectivos namorados, o Marco e Gabriel. Agradecer também a sua bisneta, Maria Alice, seu tio Cândido Camacho, seu companheiro Virgílio e o seu filho René, às suas irmãs, Filomena Agrela, Maria Conceição Abreu, Maria de Fátima Abreu e seus irmãos Virgílio e Xavier. Agradeço também às suas amigas das excursões, à senhora Gangas, filhas Carla e Mónica e netos, Délia do Jamboto, à Fátima Escadinha da Vitória, Cátia e também um agradecimento muito especial à senhora Maria do Roque e neta Catarina e sua prima Vera das Malvinas. Agradeço a todos com um grande beijinho e agradeço através da música.
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Estamos em Santa Cruz, na grande festa de aniversário da Beatriz Rodrigues Coelho Freitas, que esteve a celebrar os seus 90 aninhos. Está nos agradecimentos a agradecer a música e os parabéns aos seus 14 filhos, a Celina, Carmo, Jordão, Beatriz, Zita, Verónica, Aníbal, Adriano, Elsa, Paulo, Américo, Dorita, Gregório e Inês. Também a agradecer a música e os parabéns a seus genros e noras, aos seus 19 netos e netas, aos seus 5 bisnetos, ao seu irmão, cunhada e sobrinho. Agradeço a todos com um grande beijinho e agradeço através da música. Também estamos nesta tarde de sábado nos agradecimentos na grande festa de aniversário da Maria Irondina de Abreu, mais conhecida pela Mulher das Excursões. Ela que reside no caminho da Estrela número 2, estreito de Câmara de Lobos. Esteve a celebrar o seu aniversário, está nos agradecimentos. A agradecer à sua filhota, a Sónia Cristina Abreu Clara Silva, e também a agradecer a seu esposo, José Adelino da Silva, seus netos, Jéssica, Sofia, Yara, Kelly e José Lourenço, e também a agradecer a seus respectivos namorados, o Marco e Gabriel. Um agradecimento também muito especial à sua bisneta, Maria Alice, seu tio Cândido Camacho e seu companheiro Virgílio e o seu filho René. Agradeço uma vez mais também às suas irmãs, à Filomena, à Grela, Maria Conceição Abreu, Maria, a Fátima Abreu e seus irmãos Virgílio e Xavier. Também um agradecimento muito especial às suas amigas das excursões, à senhora Gangas, filhas Carla e Mónica e netos, e também à Adélia do Jamboto, Fátima da Escadinha da Vitória, Cátia, e também um agradecimento muito especial à senhora Maria do Roque e neta Catarina e sua prima Vera das Malvinas. Agradeço a todos com um grande, grande beijinho.

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1: Estamos em Santa Cruz, na grande festa de aniversário da Beatriz Rodrigues Coelho Freitas, que esteve a celebrar os seus 90 aninhos. Está nos agradecimentos a agradecer a música e os parabéns aos seus 14 filhos, a Celina, Carmo, Jordão, Beatriz, Zita, Verónica, Aníbal, Adriano, Elsa, Paulo, Américo, Dorita, Gregório e Inês. Também a agradecer a música e os parabéns a seus genros e noras, aos seus 19 netos e netas, aos seus 5 bisnetos, ao seu irmão, cunhada e sobrinho. Agradeço a todos com um grande beijinho e agradeço através da música. Estamos uma vez mais no caminho da estrela número 2, estreito de Câmara de Lobos, à grande festa de aniversário da Maria Irondina de Abreu, mais conhecida pela Mulher das Excursões. Está nos agradecimentos nesta tarde de sábado a agradecer a música e os parabéns à sua filhota, Sónia, Cristina Abreu Clara Silva, a seu esposo José Adelino da Silva, também a seus netos, Jéssica, Sofia, Yara, Kelly e José Lourenço e respectivos namorados, o Marco e Gabriel. Agradecer também a sua bisneta, Maria Alice, seu tio Cândido Camacho, seu companheiro Virgílio e o seu filho René, as suas irmãs, Filomena Agrela, Maria Conceição Abreu, Maria de Fátima Abreu e seus irmãos Virgílio e Xavier. Agradeço também às suas amigas das excursões, à senhora Gangas, filhas Carla e Mónica e netos, Délia do Jamboto, à Fátima Escadinha da Vitória, Cátia e também um agradecimento muito especial à senhora Maria do Roque e neta Catarina e sua prima Vera das Malvinas. Agradeço a todos com um grande beijinho e agradeço através da música.

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Paulo Américo, Dorita, Gregório e Inês. Também a agradecer a música e os parabéns a seus genros e noras, aos seus 19 netos e netas, aos seus 5 bisnetos, ao seu irmão, cunhada e sobrinho. Agradeço a todos com um grande beijinho e agradeço através da música. Estamos uma vez mais no caminho da estrela número 2, estreito de Câmara de Lobos, à grande festa de aniversário da Maria Irondina de Abreu, mais conhecida pela Mulher das Excursões. Está nos agradecimentos nesta tarde de sábado a agradecer a música e os parabéns à sua filhota Sónia Cristina Abreu Clara Silva, a seu esposo José Adelino da Silva, também a seus netos Jéssica, Sofia, Yara, Kelly e José Lourenço e respectivos namorados, o Marco e Gabriel. A agradecer também a sua bisneta Maria Alice, seu tio Cândido Camacho, seu companheiro Virgílio e o seu filho René, às suas irmãs, Filomena Agrela, Maria Conceição Abreu, Maria de Fátima Abreu e seus irmãos Virgílio e Xavier. Agradeço também às suas amigas das excursões, à senhora Gangas, filhas Carla e Mónica e netos, Délia do Jamboto, à Fátima Escadinha da Vitória, Cátia e também um agradecimento muito especial à senhora Maria do Roque e neta Catarina e sua prima Vera das Malvinas. Agradeço a todos com um grande beijinho e agradeço através da música.

Estamos em Santa Cruz, na grande festa de aniversário da Beatriz Rodrigues Coelho Freitas, que esteve a celebrar os seus 90 aninhos. Está nos agradecimentos a agradecer a música e os parabéns aos seus 14 filhos, a Celina, Carmo, Jordão, Beatriz, Zita, Verónica, Aníbal, Adriano, Elsa, Paulo, Américo, Dorita, Gregório e Inês. Também a agradecer a música e os parabéns a seus genros e noras, aos seus 19 netos e netas, aos seus 5 bisnetos, ao seu irmão, cunhada e sobrinho. Agradeço a todos com um grande beijinho e agradeço através da música. Também estamos nesta tarde de sábado nos agradecimentos na grande festa de aniversário da Maria Irondina de Abreu, mais conhecida pela Mulher das Excursões. Ela que reside no caminho da Estrela número 2, estreito de Câmara de Lobos. Esteve a celebrar o seu aniversário, está nos agradecimentos. A agradecer à sua filhota, a Sónia Cristina Abreu Clara Silva, e também a agradecer a seu esposo, José Adelino da Silva, seus netos, Jéssica, Sofia, Yara, Kelly e José Lourenço, e também a agradecer a seus respectivos namorados, o Marco e Gabriel. Um agradecimento também muito especial à sua bisneta, Maria Alice, e seu tio Cândido Camacho, e seu companheiro Virgílio, e o seu filho René. Agradeço uma vez mais também às suas irmãs, à Filomena, à Grela, Maria Conceição Abreu, Maria a Fátima Abreu e seus irmãos Virgílio e Xavier. Também um agradecimento muito especial às suas amigas das excursões, à senhora Gangas, filhas Carla e Mónica e netos, e também à Adélia do Jamboto, Fátima da Escadinha da Vitória, Cátia, e também um agradecimento muito especial à senhora Maria do Roque e neta Catarina e sua prima Vera das Malvinas. Agradeço a todos com um grande, grande

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1: Estamos em Santa Cruz, na grande festa de aniversário da Beatriz Rodrigues Coelho Freitas, que esteve a celebrar os seus 90 aninhos. Está nos agradecimentos a agradecer a música e os parabéns aos seus 14 filhos, a Celina, Carmo, Jordão, Beatriz, Zita, Verónica, Aníbal, Adriano, Elsa, Paulo, Américo, Dorita, Gregório e Inês. Também a agradecer a música e os parabéns a seus genros e noras, aos seus 19 netos e netas, aos seus 5 bisnetos, ao seu irmão, cunhada e sobrinho. Agradeço a todos com um grande beijinho e agradeço através da música. Estamos uma vez mais no caminho da estrela número 2, estreito de Câmara de Lobos, à grande festa de aniversário da Maria Irondina de Abreu, mais conhecida pela Mulher das Excursões. Está nos agradecimentos nesta tarde de sábado a agradecer a música e os parabéns à sua filhota Sónia, a Cristina Abreu Clara Silva, a seu esposo José Adelino da Silva, também a seus netos Jéssica, Sofia, Yara, Kelly e José Lourenço e respectivos namorados, o Marco e Gabriel. Agradecer também a sua bisneta Maria Alice, seu tio Cândido Camacho, seu companheiro Virgílio e o seu filho René, às suas irmãs Filomena Agrela, Maria Conceição Abreu, Maria de Fátima Abreu e seus irmãos Virgílio e Xavier. Agradeço também às suas amigas das excursões, à senhora Gangas, filhas Carla e Mónica e netos, Délia do Jamboto, à Fátima Escadinha da Vitória, Cátia, e também um agradecimento muito especial à senhora Maria do Roque e neta Catarina e sua prima Vera das Malvinas. Agradeço a todos com um grande beijinho e agradeço através da música.
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1: Estamos em Santa Cruz, na grande festa de aniversário da Beatriz Rodrigues Coelho Freitas, que esteve a celebrar os seus 90 aninhos. Está nos agradecimentos a agradecer a música e os parabéns aos seus 14 filhos, a Celina, Carmo, Jordão, Beatriz, Zita, Verónica, Aníbal, Adriano, Elsa, Paulo, Américo, Dorita, Gregório e Inês. Também a agradecer a música e os parabéns a seus genros e noras, aos seus 19 netos e netas, aos seus 5 bisnetos, ao seu irmão, cunhada e sobrinho. Agradeço a todos com um grande beijinho e agradeço através da música. Também estamos nesta tarde de sábado nos agradecimentos na grande festa de aniversário da Maria Irondina de Abreu, mais conhecida pela Mulher das Excursões. Ela que reside no caminho da estrela número 2, estreito de Câmara de Lobos. Esteve a celebrar o seu aniversário, está nos agradecimentos a agradecer à sua filhota, a Sónia Cristina Abreu Clara Silva, e também a agradecer a seu esposo José Adelino da Silva, seus netos Jéssica, Sofia, Yara, Kelly e José Lourenço, e também a agradecer a seus respectivos namorados, o Marco e Gabriel. Um agradecimento também muito especial à sua bisneta Maria Alice, seu tio Cândido Camacho e seu companheiro Virgílio e o seu filho René. Agradeço uma vez mais também às suas irmãs, à Filomena, à Grela, Maria Conceição Abreu, Maria a Fátima Abreu e seus irmãos Virgílio e Xavier. Também um agradecimento muito especial às suas amigas das excursões, à senhora Gang.

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3: Estamos em Santa Cruz na grande festa de aniversário da Beatriz Rodrigues Coelho Freitas, que esteve a celebrar os seus 90 aninhos. Está nos agradecimentos a agradecer a música e os parabéns aos seus 14 filhos, a Celina, Carmo, Jordão, Beatriz, Zita, Verónica, Aníbal, Adriano, Elsa, Paulo, Américo, Dorita, Gregório e Inês. Também a agradecer a música e os parabéns a seus genros e noras, aos seus 19 netos e netas, aos seus 5 bisnetos, ao seu irmão, cunhada e sobrinho. Agradeço a todos com um grande beijinho e agradeço através da música. Também estamos nesta tarde de sábado nos agradecimentos na grande festa de aniversário da Maria Irondina de Abreu, mais conhecida pela Mulher das Excursões. Ela que reside no caminho da Estrela número 2, estreito de Câmara de Lobos. Esteve a celebrar o seu aniversário, está nos agradecimentos. A agradecer à sua filhota, a Sónia Cristina Abreu Clara Silva, e também a agradecer a seu esposo, José Adelino da Silva, seus netos, Jéssica, Sofia, Yara, Kelly e José Lourenço, e também a agradecer a seus respectivos namorados, o Marco e Gabriel. Um agradecimento também muito especial à sua bisneta, Maria Alice, seu tio Cândido Camacho, e seu companheiro Virgílio e o seu filho René. Agradeço uma vez mais também às suas irmãs, à Filomena, à Grela, Maria Conceição Abreu, Maria a Fátima Abreu e seus irmãos Virgílio e Xavier. Também um agradecimento muito especial às suas amigas das excursões, à senhora Gangas, filhas Carla e Mónica e netos, e também à Adélia do Jamboto, Fátima da Escadinha da Vitória, Cátia, e também um agradecimento muito especial à senhora Maria do Roque e neta Catarina e sua prima Vera das Malvinas. Agradeço a todos com um grande, grande beijinho.

Estamos em Santa Cruz, na grande festa de aniversário da Beatriz Rodrigues Coelho Freitas, que esteve a celebrar os seus 90 aninhos. Está nos agradecimentos a agradecer a música e os parabéns aos seus 14 filhos, a Celina, Carmo, Jordão, Beatriz, Zita, Verónica, Aníbal, Adriano, Elsa, Paulo, Américo, Dorita, Gregório e Inês. Também a agradecer a música e os parabéns a seus genros e noras, aos seus 19 netos e netas, aos seus 5 bisnetos, ao seu irmão, cunhada e sobrinho. Agradeço a todos com um grande beijinho e agradeço através da música. Estamos uma vez mais no caminho da estrela número 2, estreito de Câmara de Lobos, à grande festa de aniversário da Maria Irondina de Abreu, mais conhecida pela Mulher das Excursões. Está nos agradecimentos nesta tarde de sábado a agradecer a música e os parabéns à sua filhota Sónia, a Cristina Abreu Clara Silva, a seu esposo José Adelino da Silva, também a seus netos, Jéssica, Sofia, Yara, Kelly e José Lourenço e respectivos namorados, o Marco e Gabriel. Agradecer também a sua bisneta, Maria Alice, seu tio Cândido Camacho, seu companheiro Virgílio e o seu filho René, às suas irmãs, Filomena Agrela, Maria Conceição Abreu, Maria de Fátima Abreu e seus irmãos Virgílio e Xavier. Agradeço também às suas amigas das excursões, à senhora Gangas, filhas Carla e Mónica e netos, Délia do Jamboto, à Fátima Escadinha da Vitória, Cátia e também um agradecimento muito especial à senhora Maria do Roque e neta Catarina e sua prima Vera das Malvinas. Agradeço a todos com um grande beijinho e agradeço através da música.

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1: Estamos em Santa Cruz, na grande festa de aniversário da Beatriz Rodrigues Coelho Freitas, que esteve a celebrar os seus 90 aninhos. Está nos agradecimentos a agradecer a música e os parabéns aos seus 14 filhos, a Celina, Carmo, Jordão, Beatriz, Zita, Verónica, Aníbal, Adriano, Elsa, Paulo, Américo, Dorita, Gregório e Inês. Também a agradecer a música e os parabéns a seus genros e noras, aos seus 19 netos e netas, aos seus 5 bisnetos, ao seu irmão, cunhada e sobrinho. Agradeço a todos com um grande beijinho e agradeço através da música. Também estamos nesta tarde de sábado nos agradecimentos na grande festa de aniversário da Maria Irondina de Abreu, mais conhecida pela Mulher das Excursões. Ela que reside no caminho da Estrela número 2, estreito de Câmara de Lobos. Esteve a celebrar o seu aniversário, está nos agradecimentos. A agradecer à sua filhota, a Sónia Cristina Abreu Clara Silva, e também a agradecer a seu esposo, José Adelino da Silva, seus netos, Jéssica, Sofia, Yara, Kelly e José Lourenço, e também a agradecer a seus respectivos namorados, o Marco e Gabriel. Um agradecimento também muito especial à sua bisneta, Maria Alice, e seu tio Cândido Camacho, e seu companheiro Virgílio, e seu filho René. Agradeço uma vez mais também às suas irmãs, à Filomena, à Grela, Maria Conceição Abreu, Maria a Fátima Abreu e seus irmãos Virgílio e Xavier. Também um agradecimento muito especial às suas amigas das excursões, à senhora Gangas, filhas Carla e Mónica e netos, e também à Adélia do Jamboto, Fátima da Escadinha da Vitória, Cátia, e também um agradecimento muito especial à senhora Maria do Roque e neta Catarina e sua prima Vera das Malvinas. Agradeço a todos com um grande, grande beijinho.
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4: Estamos em Santa Cruz, na grande festa de aniversário da Beatriz Rodrigues Coelho Freitas, que esteve a celebrar os seus 90 aninhos. Está nos agradecimentos a agradecer a música e os parabéns aos seus 14 filhos, a Celina, Carmo, Jordão, Beatriz, Zita, Verónica, Aníbal, Adriano, Elsa, Paulo, Américo, Dorita, Gregório e Inês. Também a agradecer a música e os parabéns a seus genros e noras, aos seus 19 netos e netas, aos seus 5 bisnetos, ao seu irmão, cunhada e sobrinho. Agradeço a todos com um grande beijinho e agradeço através da música. Também estamos nesta tarde de sábado nos agradecimentos na grande festa de aniversário da Maria Irondina de Abreu, mais conhecida pela Mulher das Excursões. Ela que reside no caminho da Estrela número 2, estreito de Câmara de Lobos. Esteve a celebrar o seu aniversário, está nos agradecimentos. A agradecer à sua filhota, a Sónia Cristina Abreu Clara Silva, e também a agradecer a seu esposo, José Adelino da Silva, seus netos, Jéssica, Sofia, Yara, Kelly e José Lourenço, e também a agradecer a seus respectivos namorados, o Marco e Gabriel. Um agradecimento também muito especial à sua bisneta, Maria Alice, e seu tio Cândido Camacho, e seu companheiro Virgílio, e o seu filho René. Agradeço uma vez mais também às suas irmãs, à Filomena, à Grela, Maria Conceição Abreu, Maria a Fátima Abreu e seus irmãos Virgílio e Xavier. Também um agradecimento muito especial às suas amigas das excursões, à senhora Gangas, filhas Carla e Mónica e netos, e também à Adélia do Jamboto, Fátima da Escadinha da Vitória, Cátia, e também um agradecimento muito especial à senhora Maria do Roque e neta Catarina e sua prima Vera das Malvinas. Agradeço a todos com um grande, grande beijo.

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4: Pois bem, muitos amigos da nossa companhia através do nosso vídeo live. Um bem-aja a todos aqueles que nos fazem companhia também através das frequências modeladas da nossa Rádio Festival, Rádio Sol, Rádio Zarco e Rádio Palmeira. Cumprimentar com um grande abraço ao nosso amigo Carlos Charrão. Olá, muito boa tarde, boa emissão. Um grande beijinho até França à nossa amiga Silvia Fernandes. Também na nossa companhia Maria José, Verónica Pereira. Um bem-aja também para a Cristina Gouveia, Antonieta Maurício, Maria da Silva, a nossa amiga Maria Almerinda Pinto. Um bem-aja também, votos de uma excelente tarde à Conceição Maria Ferreira, Margarida de Abreu, Cirlei de Bastos. Olá, muito boa tarde. Boa tarde também para a Rosa Botelho, Margarida de Abreu. Um grande beijinho também para a nossa amiga Iva Macedo. Outro grande abraço para o José Marcelino Vieira Barradas. Muito boa tarde também, José Oliveira. Um bem-aja também até ao monte. Cumprimentar o nosso amigo Samuel Ornelas. Muito boa tarde também à nossa amiga Lourdes Ferreira. Obrigado pela companhia. Cumprimentar também com um grande abraço para a Fátima Pestana Rodrigues. Boa tarde, também tudo de bom. Um bem-aja também à nossa amiga Gorete Paz. Cumprimentar também o nosso amigo o Sr. Rocha, que nos ouve desde a Água de Pena. Um grande beijinho também à Alexandra Alves. Um abraço cordial também ao Plácido Nóbrega, sua esposa. No monte também, na nossa companhia, Zé António, sua esposa Manuela e toda a sua família. Se está na estrada, já agora uma boa condução. Não se distraia. Boa condução, bom regresso a casa, se for caso disso. Se está a trabalhar, um bom trabalho. Se está em casa a descansar, um bom descanso. Estas são as suas Rádios Madeira, Rádio Festival em simultâneo com a Rádio Sol, Rádio Zarco e Rádio Palmeira. Um abraço deste que vos fala, Júlio Pereira.
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4: Estamos em Santa Cruz, na grande festa de aniversário da Beatriz Rodrigues Coelho Freitas, que esteve a celebrar os seus 90 aninhos. Está nos agradecimentos a agradecer a música e os parabéns aos seus 14 filhos, a Celina, Carmo, Jordão, Beatriz, Zita, Verónica, Aníbal, Adriano, Elsa, Paulo, Américo, Dorita, Gregório e Inês. Também a agradecer a música e os parabéns a seus genros e noras, aos seus 19 netos e netas, aos seus 5 bisnetos, ao seu irmão, cunhada e sobrinho. Agradeço a todos com um grande beijinho e agradeço através da música. Também estamos nesta tarde de sábado nos agradecimentos na grande festa de aniversário da Maria Irondina de Abreu, mais conhecida pela Mulher das Excursões. Ela que reside no caminho da Estrela número 2, estreito de Câmara de Lobos. Esteve a celebrar o seu aniversário e está nos agradecimentos. A agradecer à sua filhota, a Sónia Cristina Abreu Clara Silva, e também a agradecer a seu esposo, José Adelino da Silva, seus netos, Jéssica, Sofia, Yara, Kelly e José Lourenço. E também a agradecer a seus respectivos namorados, o Marco e Gabriel. Um agradecimento também muito especial à sua bisneta, Maria Alice, seu tio Cândido Camacho e seu companheiro Virgílio e o seu filho René. Agradeço uma vez mais também às suas irmãs, à Filomena, à Grela, Maria Conceição Abreu, Maria, a Fátima Abreu e seus irmãos Virgílio e Xavier. Também um agradecimento muito especial às suas amigas das excursões, à senhora Gangas, filhas Carla e Mónica e netos, e também à Adélia do Jamboto, Fátima da Escadinha da Vitória, Cátia, e também um agradecimento muito especial à senhora Maria do Roque e neta Catarina e sua prima Vera das Malvinas. Agradeço a todos com um grande, grande

estamos em Santa Cruz, na grande festa de aniversário da Beatriz Rodrigues Coelho Freitas, que esteve a celebrar os seus 90 aninhos. Está nos agradecimentos a agradecer a música e os parabéns aos seus 14 filhos, a Celina, Carmo, Jordão, Beatriz, Zita, Verónica, Aníbal, Adriano, Elsa, Paulo, Américo, Dorita, Gregório e Inês. Também a agradecer a música e os parabéns a seus genros e noras, aos seus 19 netos e netas, aos seus 5 bisnetos, ao seu irmão, cunhada e sobrinho. Agradece a todos com um grande beijinho e agradece através da música. Estamos uma vez mais no caminho da estrela número 2, estreito de Câmara de Lobos, à grande festa de aniversário da Maria Irondina de Abreu, mais conhecida pela Mulher das Excursões. Está nos agradecimentos nesta tarde de sábado a agradecer a música e os parabéns à sua filhota Sónia, a Cristina Abreu Clara Silva, a seu esposo José Adelino da Silva, também a seus netos Jéssica, Sofia, Yara, Kelly e José Lourenço e respectivos namorados, o Marco e Gabriel. Agradecer também a sua bisneta Maria Alice, seu tio Cândido Camacho, seu companheiro Virgílio e o seu filho René, às suas irmãs Filomena Agrela, Maria Conceição Abreu, Maria de Fátima Abreu e seus irmãos Virgílio e Xavier. Agradeço também às suas amigas das excursões, à senhora Gangas, filhas Carla e Mónica e netos, Délia do Jamboto, à Fátima Escadinha da Vitória, Cátia e também um agradecimento muito especial à senhora Maria do Roque e neta Catarina e sua prima Vera das Malvinas. Agradeço a todos com um grande beijinho e agradeço através da música.

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3: Estamos em Santa Cruz, na grande festa de aniversário da Beatriz Rodrigues Coelho Freitas, que esteve a celebrar os seus 90 aninhos. Está nos agradecimentos a agradecer a música e os parabéns aos seus 14 filhos, a Celina, Carmo, Jordão, Beatriz, Zita, Verónica, Aníbal, Adriano, Elsa, Paulo, Américo, Dorita, Gregório e Inês. Também a agradecer a música e os parabéns a seus genros e noras, aos seus 19 netos e netas, aos seus 5 bisnetos, ao seu irmão, cunhada e sobrinho. Agradeço a todos com um grande beijinho e agradeço através da música. Também estamos nesta tarde de sábado, nos agradecimentos, na grande festa de aniversário da Maria Irondina de Abreu, mais conhecida pela Mulher das Excursões. Ela que reside no caminho da Estrela número 2, Estreito de Câmara de Lobos. Esteve a celebrar o seu aniversário e está nos agradecimentos. A agradecer à sua filhota, a Sónia Cristina Abreu Clara Silva, e também a agradecer a seu esposo, José Adelino da Silva, seus netos, Jéssica, Sofia, Yara, Kelly e José Lourenço. E também agradecer a seus respectivos namorados, o Marco e Gabriel. Um agradecimento também muito especial à sua bisneta, Maria Alice, seu tio Cândido Camacho e seu companheiro Virgílio e o seu filho René. Agradeço uma vez mais também às suas irmãs, à Filomena, à Grela, Maria Conceição Abreu, Maria, a Fátima Abreu e seus irmãos Virgílio e Xavier. Também um agradecimento muito especial às suas amigas das excursões, à senhora Gangas, filhas Carla e Mónica e netos, e também à Adélia do Jamboto, Fátima da Escadinha da Vitória, Cátia, e também um agradecimento muito especial à senhora Maria do Roque e neta Catarina e sua prima Vera das Malvinas. Agradeço a todos com um grande, grande beijinho.
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4: Estamos em Santa Cruz na grande festa de aniversário da Beatriz Rodrigues Coelho Freitas, que esteve a celebrar os seus 90 aninhos. Está nos agradecimentos a agradecer a música e os parabéns aos seus 14 filhos, a Celina, Carmo, Jordão, Beatriz, Zita, Verónica, Aníbal, Adriano, Elsa, Paulo, Américo, Dorita, Gregório e Inês. Também a agradecer a música e os parabéns a seus genros e noras, aos seus 19 netos e netas, aos seus 5 bisnetos, ao seu irmão, cunhada e sobrinho. Agradece a todos com um grande beijinho e agradece através da música. Estamos uma vez mais no caminho da estrela número 2, estreito de Câmara de Lobos, à grande festa de aniversário da Maria Irondina de Abreu, mais conhecida pela Mulher das Excursões. Está nos agradecimentos nesta tarde de sábado a agradecer a música e os parabéns à sua filhota Sónia, a Cristina Abreu Clara Silva, a seu esposo José Adelino da Silva, também a seus netos, Jéssica, Sofia, Yara, Kelly e José Lourenço e respectivos namorados, o Marco e Gabriel. Agradecer também a sua bisneta, Maria Alice, seu tio Cândido Camacho, seu companheiro Virgílio e o seu filho René, às suas irmãs, Filomena Agrela, Maria Conceição Abreu, Maria de Fátima Abreu e seus irmãos Virgílio e Xavier. Agradeço também às suas amigas das excursões, à senhora Gangas, filhas Carla e Mónica e netos, Délia do Jamboto, à Fátima Escadinha da Vitória, Cátia e também um agradecimento muito especial à senhora Maria do Roque e neta Catarina e sua prima Vera das Malvinas. Agradeço a todos com um grande beijinho e agradeço através da música.

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3: Estamos em Santa Cruz, na grande festa de aniversário da Beatriz Rodrigues Coelho Freitas, que esteve a celebrar os seus 90 aninhos. Está nos agradecimentos a agradecer a música e os parabéns aos seus 14 filhos, a Celina, Carmo, Jordão, Beatriz, Zita, Verónica, Aníbal, Adriano, Elsa, Paulo, Américo, Dorita, Gregório e Inês. Também a agradecer a música e os parabéns a seus genros e noras, aos seus 19 netos e netas, aos seus 5 bisnetos, ao seu irmão, cunhada e sobrinho. Agradece a todos com um grande beijinho e agradece através da música. Também estamos nesta tarde de sábado nos agradecimentos na grande festa de aniversário da Maria Irondina de Abreu, mais conhecida pela Mulher das Excursões. Ela que reside no caminho da Estrela número 2, estreito de Câmara de Lobos. Esteve a celebrar o seu aniversário, está nos agradecimentos. A agradecer à sua filhota, a Sónia Cristina Abreu Clara Silva, e também a agradecer a seu esposo, José Adelino da Silva, a seus netos, Jéssica, Sofia, Yara, Kelly e José Lourenço, e também a agradecer a seus respectivos namorados, o Marco e Gabriel. Um agradecimento também muito especial à sua bisneta, Maria Alice, seu tio Cândido Camacho, e seu companheiro Virgílio, e o seu filho René. Agradeço uma vez mais também às suas irmãs, à Filomena, à Grela, Maria Conceição Abreu, Maria, a Fátima Abreu e seus irmãos Virgílio e Xavier. Também um agradecimento muito especial às suas amigas das excursões, à senhora Gangas, filhas Carla e Mónica e netos, e também à Adélia do Jamboto, Fátima da Escadinha da Vitória, Cátia, e também um agradecimento muito especial à senhora Maria do Roque e neta Catarina e sua prima Vera das Malvinas. Agradeço a todos com um grande, grande beijinho.

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3: Estamos em Santa Cruz, na grande festa de aniversário da Beatriz Rodrigues Coelho Freitas, que esteve a celebrar os seus 90 aninhos. Está nos agradecimentos a agradecer a música e os parabéns aos seus 14 filhos, a Celina, Carmo, Jordão, Beatriz, Zita, Verónica, Aníbal, Adriano, Elsa, Paulo, Américo, Dorita, Gregório e Inês. Também a agradecer a música e os parabéns a seus genros e noras, aos seus 19 netos e netas, aos seus 5 bisnetos, ao seu irmão, cunhada e sobrinho. Agradeço a todos com um grande beijinho e agradeço através da música. Estamos uma vez mais no caminho da estrela número 2, estreito de Câmara de Lobos, à grande festa de aniversário da Maria Irondina de Abreu, mais conhecida pela Mulher das Excursões. Está nos agradecimentos, nesta tarde de sábado, a agradecer a música e os parabéns à sua filhota, Sónia, Cristina Abreu Clara Silva, a seu esposo José Adelino da Silva, também a seus netos, Jéssica, Sofia, Yara, Kelly e José Lourenço e respectivos namorados, o Marco e Gabriel. Agradecer também a sua bisneta, Maria Alice, seu tio Cândido Camacho, seu companheiro Virgílio e o seu filho René, as suas irmãs, Filomena Agrela, Maria Conceição Abreu, Maria de Fátima Abreu e seus irmãos Virgílio e Xavier. Agradeço também às suas amigas das excursões, à senhora Gangas, filhas Carla e Mónica e netos, Délia do Jamboto, à Fátima Escadinha da Vitória, Cátia e também um agradecimento muito especial à senhora Maria do Roque e neta Catarina e sua prima Vera das Malvinas. Agradeço a todos com um grande beijinho e agradeço através da música.
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Estamos em Santa Cruz, na grande festa de aniversário da Beatriz Rodrigues Coelho Freitas, que esteve a celebrar os seus 90 aninhos. Está nos agradecimentos a agradecer a música e os parabéns aos seus 14 filhos, a Celina, Carmo, Jordão, Beatriz, Zita, Verónica, Aníbal, Adriano, Elsa, Paulo, Américo, Dorita, Gregório e Inês. Também a agradecer a música e os parabéns a seus genros e noras, aos seus 19 netos e netas, aos seus 5 bisnetos, ao seu irmão, cunhada e sobrinho. Agradece a todos com um grande beijinho e agradece através da música. Também estamos nesta tarde de sábado nos agradecimentos na grande festa de aniversário da Maria Irondina de Abreu, mais conhecida pela Mulher das Excursões. Ela que reside no caminho da Estrela número 2, Estreito de Câmara de Lobos. Esteve a celebrar o seu aniversário, está nos agradecimentos. A agradecer à sua filhota, a Sónia Cristina Abreu Clara Silva, e também a agradecer a seu esposo, José Adelino da Silva, a seus netos, Jéssica, Sofia, Yara, Kelly e José Lourenço, e também a agradecer a seus respectivos namorados, o Marco e Gabriel. Um agradecimento também muito especial à sua bisneta, Maria Alice, seu tio Cândido Camacho e seu companheiro Virgílio e o seu filho René. Agradeço uma vez mais também às suas irmãs, à Filomena, à Grela, Maria Conceição Abreu, Maria, a Fátima Abreu e seus irmãos Virgílio e Xavier. Também um agradecimento muito especial às suas amigas das excursões, à senhora Gangas, filhas Carla e Mónica e netos, e também à Adélia do Jamboto, Fátima da Escadinha da Vitória, Cátia, e também um agradecimento muito especial à senhora Maria do Roque e neta Catarina e sua prima Vera das Malvinas. Agradeço a todos com um grande, grande beijinho.

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1: E pronto, meus amigos, chegamos ao término desta fantástica emissão de hoje de Música Pedida. Foi sem dúvida um enorme prazer estar aqui estas 4 horas a vos fazer companhia, a vos dar música, alegria e muita festa. Já sabem, voltaremos amanhã a partir das 13 horas com o seu programa favorito de Música Pedida. Tenha uma excelente tarde. Queremos enviar novamente aquele grande abraço cheio de carinho, cheio de amizade para todos os nossos imigrantes espalhados pelos 4 cantinhos do mundo. Um grande abraço também para todos os nossos ouvintes na nossa Ilha da Madeira, Porto Santo, Açores, Portugal Continental e a todos quantos nos escutam. Obrigado pela vossa companhia. É sempre um prazer estar aqui. Um bem-aja a todos vocês. Fiquem bem. E não esqueçam nunca de fazer alguém feliz. Um abraço e até amanhã.

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tinha suspirado. Tinha beijado o papel devotamente. Era a primeira vez que lhe escreviam aquelas sentimentalidades. E o seu orgulho dilatava-se ao calor amoroso que saía delas. Como um corpo ressequido que se estira num banho tépido. Sentia um acréscimo de estima por si mesma. E parecia-lhe que entrava enfim numa existência superiormente interessante. Onde cada hora tinha o seu encanto diferente. Cada passo conduzia um êxtase. E a alma se

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2: A missão oficial da Madeira à China resultou em contactos estratégicos que podem atrair novos investimentos para a região, incluindo o interesse em uma empresa farmacêutica pertencente ao grupo das 500 maiores do mundo. A deslocação a Macau, Nanking e Hong Kong permitiu ainda promover a região junto de investidores chineses, reforçar oportunidades de internacionalização para empresas madeirenses e estabelecer três protocolos de cooperação com entidades empresariais ligadas aos mercados locais. Lusófonos. Atleta madeirense Madalena Costa conquistou em Itália o título de campeã da Taça do Mundo de Patinagem Artística no escalão de séniores. O feito levou a presidente da Assembleia Legislativa da Madeira, Rubina Leal, a felicitar a atleta pela conquista do seu segundo título mundial consecutivo neste escalão. A EB1PE e Creche da Ponta do Sol concluiu a sua participação na 26ª Exposição Regional de Expressão Plástica, evento integrado na Semana Regional das Artes 2026, com a instalação da obra Banana Parade na Avenida Reaga, no Funchal. O projeto evidenciou a criatividade e o espírito colaborativo dos alunos e docentes, valorizando a banana enquanto símbolo da identidade madeirense. E a direção da Escola Básica do primeiro ciclo com pré-escolar e creche da Ponta do Sol também informou em nota de imprensa que o grupo Pontasolenses Carinhosos, formado por crianças do segundo ano desta escola, recebeu o título de Padrinhos Orgulhosos ao apadrinhar um golfinho ruaz no Jardim Zoológico de Lisboa. O kit de apadrinhamento oferecido pelo Jardim Zoológico trouxe entusiasmo e orgulho aos alunos, referindo ainda nesta nota que um momento para além de representar uma aprendizagem, representa também um passo concreto para cuidar do planeta.
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2: Aqui com vocês novamente para falarmos de um tema muito importante. Conhecereis a verdade e a verdade vos libertará. Muito se fala esse versículo, mas é preciso viver essa verdade para que a sua vida seja de valor.
3: É, com certeza. Não há como você confessar Jesus como seu Senhor, o Senhor da verdade. Não há como confessar a verdade e viver na mentira, é isto?
2: Não dá para ficar, né? Nem com a luz ou as trevas, uma coisa ou outra. Né?
3: É. Não tem como.
2: Não tem como viver junto essas duas coisas.
3: Pois é, e essa mensagem, Esther, ela se aplica mais dentro, para dentro das igrejas.
2: Para os cristãos.
3: É, para os que se dizem cristãos, do que propriamente para o lado de fora. Porque do lado de fora, as pessoas já estão separadas de Deus. Mas dentro das igrejas, infelizmente, não é uma crítica. É uma realidade que a gente tem vivido a cada dia, nós temos visto isso no nosso dia a dia, né? Esposas abandonando a fé, ou maridos, pastores, enfim. Nós vemos muitos membros da igreja, de repente, estavam tão bem, apresentavam sorrisos de alegria apenas por fora, mas depois, lá na frente, a gente vê que não tinha nada de alegria, mas tristeza. Porque acabaram sucumbindo, acabavam desaparecendo. E olha só, interessante que o apóstolo João, o apóstolo do amor, o apóstolo, assim, de consideração, o apóstolo daquele realmente amor, né? Que ele era o próprio amor, digamos assim. E ele faz menção a esse tipo de coisa na primeira carta dele, logo no primeiro capítulo, ele fala as seguintes palavras. Vamos ler. E esta é a mensagem que dele ouvimos. João falando da mensagem que ouviu de Jesus. E vos anunciamos que Deus é luz e não há nele trevas nenhumas. Se dissermos que temos comunhão com ele e andarmos em trevas, mentimos e não praticamos a verdade. E é isto, né?
2: Infelizmente, nós temos visto que muitas pessoas são enganadas achando que experimentaram esse dom celestial, mas a vida não condiz com aquilo que ela prega e fala, né? A vida dela está distante porque ela está separada da verdade. Ela não vive a verdade.
3: É, e o que mais chama atenção, Esther, que eu tenho notado, eu pessoalmente tenho notado, é o seguinte, que as pessoas preferem enganar a si mesmas do que enganar o diabo.
2: Infelizmente, é verdade.
3: Porque, na verdade, a verdade é o seguinte, quando a pessoa engana a outras pessoas, quando a pessoa, por exemplo, é uma cristã de carteirinha, quando a pessoa é uma criatura que está sempre na igreja, pratica bondades, faz a sua, digamos, da sua fé um cotidiano que aparentemente é perfeito. Poxa, aquela pessoa ali é tão bacana, veja só, ela trata os outros bem, ela fala de Jesus, enfim, ela dá testemunho de Jesus, mas dentro da sua casa, no seu lidar com o seu marido ou com a sua esposa, aí a coisa peca. Porque na igreja é fácil a pessoa fingir. Difícil é fingir dentro de casa, porque as pessoas se conhecem. É ou não é? Você me conhece bem, bem, por dentro e por fora. E eu também conheço você por dentro e por fora. Só no seu olhar eu já vejo se você está bem ou se você não está. É ou não é?
2: É.
3: E vice-versa.
2: É, até o que você vai falar, eu já sei.
3: É. Então, o olhar, né? Só no olhar. Pois bem, assim é a vida com Deus. Quando a pessoa é de Deus, quando a pessoa verdadeiramente anda, tem o Espírito Santo, ela passa o que é dentro dela, o que está dentro dela. Não tem como. É impossível. Você, é impossível para mim enganar você, mentir para você e vice-versa. Por quê? Porque a gente já se conhece, a gente já sabe o tom de voz. É ou não é? Não é legal?
2: É.
3: Então, essa comunhão íntima que nós temos, de respeito mútuo, não é que sejamos perfeitos, nós não somos perfeitos, de jeito nenhum, quisera eu, mas a gente, enquanto estiver com essa, digamos, dentro dessa casca de barro, a gente está sujeito a fracassar, a errar, a falhar, mas o mais importante é aquilo que nós carregamos dentro do nosso coração. Porque se há fingimento, se há alguma má intenção, aí a coisa pega. Que é o que Deus vê, né?
2: É. Deus imagina vê... Deus que vê o nosso interior, né? O âmago da nossa alma, ele conhece, não dá para enganá-lo.
3: É.
2: Mas tem pessoas que pensam que podem enganar Deus.
3: É.
2: Né? Ela fica preocupada de aparentar para os homens que está tudo bem. E Deus? Deus está vendo que não é bem assim.
3: É, e eu costumo dizer, Steyer, que você, que se o cristão quer saber como ele é aos olhos de Deus, basta ele estar sozinho. Porque sozinho, não tem ninguém do seu lado.
2: Tem ninguém olhando.
3: Não precisa fingir. É ou não é? Não precisa querer tapear. Não, o que ele é, ele ali vai mostrar. Se ele é aquela pessoa que nessas horas que ele está sozinho, ou ela está sozinho, e ela vai buscar, ou ele vai buscar distrações proibidas na internet, é óbvio que essa pessoa está fazendo exatamente o que Eva fez e Adão, né? Quando provaram do fruto do pecado. Então, Deus está vendo. Ninguém está vendo elas, a não ser o próprio Espírito Santo. Então, quando a pessoa no seu comportamento diário, na sua vida diária, na sua, digamos, na sua casa, sozinho. A mulher saiu e ele ficou sozinho em casa. O que ele vai fazer? O marido não está em casa, ela está sozinha em casa. O que ela vai fazer? Quais os pensamentos? Quais as atitudes? Quais são as inclinações naquele momento? O que ela vai fazer? Então, ali ela vai se revelar. Ali ela vai manifestar o que realmente ela é para Deus ou não. Porque não há como enganar.
2: É, porque a preocupação dela é a outra vez, a outra pessoa. Ela não se preocupa que Deus é que está vendo primeiro, né? Então, a preocupação é de outros. A maior preocupação que nós devemos ter é saber que se está agradando a Deus.
3: Porque a verdade, Esther, por exemplo, ela vai na igreja, mas antes de ir na igreja, ela toma banho, ela se arruma. Do jeito que ela se arruma, para quem? Para agradar o marido, para agradar o pastor, para agradar os membros, para sobressair entre os membros da igreja, ou ela se arruma com o seu coração voltado para Deus? Oh, meu Deus, hoje eu quero ser renovado, eu queria que o Senhor me trouxesse um renovo para mim. Eu não quero ir na igreja apenas por ir, eu não quero estar lá só por estar, eu quero sair de lá com uma nova criatura. Então, ela, pensando dessa forma, ela vai na igreja e ela vai voltar cheia do Espírito Santo.
2: Tá agradando a Deus.
3: Se por acaso ela vai para se exibir na igreja, aí já era. E é isso que nós temos notado. Há pessoas que, infelizmente, desgraçadamente, vão na igreja não por Deus, mas para se exibirem. E Deus já conhece esse tipo de coisa, que são como os hipócritas fariseus que Jesus encontrou no templo. Então, amiga e amigo, e isso não é só no que diz respeito à igreja, mas na sua vida diária, porque se na igreja ela vai já com essa intenção de se amostrar ou de se exibir, imagine quando ela vai trabalhar, Esther.
2: Em outro ambiente, completamente diferente.
3: Vai encontrar amigos, então o que é?
2: Onde está justamente aquilo que ela está vivendo, né? Olhando um para o outro, né? Querendo exibir-se, querendo mostrar, né, que a vida dela é bem-sucedida. Então, quer dizer, o ambiente lá é esse. Ela deve se sentir muito bem lá, né? Mas o ambiente da igreja, cada um é que vai fazer, porque está ali diante de Deus, não dos homens.
3: E eu estou me lembrando aqui daquelas palavras de Jesus, que ele repetiu as palavras do profeta Isaías, quando ele disse: este povo me honra com os lábios, mas o seu coração está longe de mim. Então, muitas pessoas honram a Deus com as suas ofertas, com os seus dízimos, com a sua frequência na igreja, com o seu trabalho social, porém, dentro do coração, carregam, por exemplo, sentimentos de mágoa, né? Sentimentos de
2: odeia outra pessoa.
3: É qualquer sentimento ruim, ou de inveja, né? Então, esse tipo de pessoa, infelizmente, está justamente enquadrada dentro do que o apóstolo João fala no seu texto aí.
2: Vive nas trevas.
3: Vive nas trevas. Esta é a mensagem que João viu, esteve com Jesus no seu ministério, que dele ouvimos e vos anunciamos, que Deus é luz e nele não há trevas. Se dissermos que temos comunhão com Ele, mas andamos nas trevas, nós estamos mentindo. E a mentira é ferramenta de Satanás, ferramenta diária de Satanás. E quem faz uso da ferramenta chamada mentira, com certeza está ligado a Satanás. Não adianta ser fiel no dízimo, ser fiel nas ofertas, ser fiel nas obras sociais, mas está com seu coração voltado para as suas vaidades, para os seus caprichos, as suas más intenções. Eu não quero aqui, nós não queremos aqui dirigir palavras para doutrinar ninguém. Nós estamos aqui falando da palavra de Deus.
2: A verdade.
3: A verdade. Eu sei que quando se fala em mentira, esse é um assunto que incomoda, Esther. A pessoa que vive na mentira e sabe que vive na mentira, porque quem vive no Espírito sabe que vive na verdade, mas quem vive na mentira também sabe que vive na mentira. Então, a pessoa que vive na verdade, ela vive em paz consigo mesmo e, sobretudo, com Deus, porque Deus é verdade. O Espírito Santo é o Espírito de verdade. Jesus é a verdade. Então, quem anda com Deus, anda na verdade. Então, quando você, minha amiga e meu caro amigo, vê uma pessoa fingindo uma coisa que não é, fuja dela. Fuja dela, sai fora. Porque não é possível você estar em comunhão com uma pessoa que anda nas trevas e você, digamos assim, você, digamos, prevalecer. É possível se a pessoa se for sincera, se não é sincera, até difícil.
2: Se nós humanos não toleramos esse fingimento,
3: imagine.
2: Essa mentira, né? Vivendo um com o outro com mentira, imagina Deus, que é a verdade. Ele mesmo fala que nele não há nenhuma treva, só há verdade. Então, como posso te dizer que eu estou com ele, se eu estou vivendo uma mentira? Então, quer dizer, não combina a luz com as trevas. A luz chega, as trevas se dissipam, né?
3: E o problema, Esther, é que quando a gente faz uma campanha para receber o Espírito Santo, há pessoas que dizem assim, poxa, eu já fiz de tudo, eu já fiz jejum de Daniel, eu já fiz oferta, eu já fiz sacrifício, eu já fiz isso, eu já fiz aquilo, poxa, eu não vejo nada, eu não consigo me ver sem ter feito aquilo que eu tinha que fazer, mas eu não recebi. Por quê? Por quê? Por que isso? Por que aquilo? E começam, quer dizer, pensando que Deus é injusto. Só que Deus vê o coração, Ele avalia o que há dentro de cada um de nós. Às vezes a pessoa pensa assim, mas eu sou ofertante, eu sou dizimista fiel. Você pode ser ofertante, você pode ser dizimista fiel. Como eram os judeus, fariseus, os hipócritas? Eles davam dízimo, jejuavam. Não é o caso daquele homem que subiu no templo e dizia, graças te dou, Senhor, porque eu não sou como aquele publicano pecador, não. Eu faço jejum 3 vezes por semana, dou meus dízimos, faço isso, faço aquilo outro. E Jesus disse que este manteve-se no pecado, não foi justificado. Já o outro que era assumido pecador, era mentiroso, era profano, era, digamos, mentiroso, era vivia na prostituição, aquele disse, Senhor, ele não ousava nem levantar a cabeça, ele dizia, tem compaixão de mim, pecador, tem misericórdia, meu Senhor. Quer dizer, Jesus disse que este pecador se converteu, foi justificado. Já aquele que era religioso não foi justificado. Por isso que Jesus também diz que muitas meretrizes precederão aquelas pessoas que eram religiosas. Sabia disso? É muito bacana que Jesus fala, né?
2: É, porque há sinceridade.
3: Sinceridade,
2: né?
3: É. Você pode ser a pessoa mais suja da face da terra, minha amiga e meu amigo. Mas se você é sincera, sincero, e você assume o que você tem sido diante de Deus, ó, meu Deus, tem misericórdia de mim, Ele aceita você, Ele perdoa. Mas quando a pessoa vive na mentira, vive no erro e tenta esconder de Deus, é como se ela estivesse insultando Deus. Ah, Ele é Deus, mas não é tão grande assim. Ele não sabe o que está dentro de mim. Ele não sabe a minha vida. Está entendendo, Esther? Quer dizer, é insultar a Deus. É envergonhar o nome do Senhor Jesus, não, ao invés de ser santificado.
2: Não conhece mesmo. E Ele vai dizer, naquele dia, nunca vos conheci. Né?
3: É.
2: Porque não há essa intimidade, essa aliança verdadeira. Há só aparente vida com Deus, mas não é verdadeira.
3: É. Então, minha amiga, meu amigo, não basta você frequentar a Igreja Universal do Reino de Deus. Se você carrega dentro de si qualquer hipocrisia, qualquer engano, qualquer mentira, se você esconde o seu caráter de Deus, você está ofendendo Deus. E é por essa razão que o Espírito Santo não vem sobre você. Porque o Espírito Santo é o Espírito de verdade. É o Espírito de verdade. Como é que o Espírito de verdade vai descer numa pessoa que gosta, que ama esconder as suas mentiras, esconder a sua hipocrisia? Minha amiga, meu amigo, Deus conhece, por isso Ele não batiza. Por isso Jesus não batiza, não batiza. O Espírito Santo não vem sobre as pessoas que amam a injustiça, que amam a mentira, porque Ele é o Espírito de verdade. Para que a pessoa que vive na mentira, que vive no erro, que vive no pecado, não importa, mas é sincera, então essa pessoa é atendida. Inclusive, nós temos aí uma chamada, ou melhor, uma matéria que fala sobre esse tipo de pessoa que não tinha mérito nenhum, mas pediu e recebeu o Espírito Santo. Vamos essa matéria, muito interessante, muito bacana. É uma das mais belas matérias que nós temos aqui guardado no nosso arquivo.
1: O que Deus procura em alguém?
4: Eu não sabia falar com Deus. Então eu falei, olha, eu não sei se você existe mesmo. Eu não sei, eu não tenho acesso a você não, eu sou ruim. E se eu estivesse no lugar do Senhor, eu não me perdoaria não, porque eu sou ruim. Se você realmente conhece eu mesmo, o que eu tenho de mais valioso, de mais precioso, que eu sempre carreguei comigo, eu te dou, que é a minha palavra. Se você fizer algo por mim, quando eu estiver em cima dessa terra, eu vou te servir. Nem se for arrastando.
5: Eu levantei as mãos e falei assim, meu Deus, essa mesma mão que está levantando aqui é a mesma mão que eu pego cocaína, é a mesma mão que eu uso droga, eu uso crack. Essa boca aqui que eu tô falando é a mesma que eu vou lá e faço as coisas erradas. Esse corpo que eu tô aqui, olha o jeito que eu tô. Por que que o Senhor me quer? Eu falei desse jeito com Deus. E naquele momento Ele confirmou dentro de mim, é você que eu quero.
6: Eu sentei lá no fundo da igreja. Falei, meu Deus, agora é só eu e o Senhor. Ou o Senhor entra dentro de mim e me transforma. Eu vou voltar pras drogas, pai. Eu vou voltar para a rua. Eu não quero mais isso. E eu falei para Deus aquele dia. O Senhor sabe o quanto que eu fiz para Satanás. O quanto eu servi o diabo. O quanto eu dei minha vida por ele. Se o Senhor for comigo, Pai, Eu vou fazer o dobro, o triplo, vou dar minha vida 100% pro senhor.
7: Eu caí de joelho na frente daquela televisão e falei, Deus, eu não acredito que o senhor existe. Por tudo que eu tô passando, por tudo que eu vivi. Mas se realmente o que esse homem tá falando é verdade, me tira dessa situação. Me ajude a perdoar quem me fez tanto mal.
8: Que eu dobrei meu joelho, que eu falei com o Senhor Jesus Cristo. Assim como ele teve misericórdia de Pedro, que estava afundando, que ele tivesse misericórdia de mim. Naquela hora, eu senti um refrigério, eu senti uma paz, eu senti um gozo da vida. Indescritível, indescritível. Foi muito bom. Deus teve misericórdia de mim.
9: Mais do que um lindo coro de vozes, é este som que toca o mais profundo da alma de Deus. O som da sinceridade, da verdadeira humildade. Para este, o Altíssimo se inclina para receber suas genuínas palavras. É impossível ele não ouvir uma pessoa humilde.
2: Muito bacana, lindo esse testemunho. É interessante que ele já começa, né, na criação, separando a luz e as trevas. A importância que ele está dizendo, olha, vocês vão andar na luz ou nas trevas. É. Né? Já desde o início ele já disse o que é para nós.
3: Pois é, mas ele nos dá, ou nos deu e nos dá a opção de escolher a quem, com quem nós queremos andar, com a luz ou com as trevas. E quando nós abrimos mão dos nossos desejos maus, das nossas concupiscências, dos nossos projetos pessoais, e colocamos a nossa vida imprestável, vida que não tem mais jeito, colocamos no altar, ó, meu Deus, o Senhor sabe quem eu sou, tem compaixão de mim, mas o que eu tenho é a minha vida, é isso aqui, esse lixo, e coloca no altar, pronto. Aí se faz a grandeza de Deus na vida daquela pessoa. Tem uma matéria que fala sobre a separação, vale a pena você aumentar aí o som do seu receptor, porque é muito bacana, muito legal, e eu quero dividir com vocês.
9: Esta foi a primeira separação que houve em todo o universo. A luz das trevas. E desde então, esta prática, usada pelo próprio Deus, se fez e se fará presente até a consumação dos séculos. Em toda a criação divina, vemos a marca da separação. Nos céus, na porção da terra, nas espécies, no tempo. Tudo refletia a perfeita harmonia entre o Criador e criatura. Até que a separação, que exprimia ordem, se tornou em distanciamento. Nasceu assim o que separou e separa até hoje o ser humano de Deus: o pecado. É difícil desassociar a dor quando se tem um rompimento. Você que já teve que se separar de algo que tanto amava, mesmo sem desejar, sabe exatamente o que é isso. Nunca foi o plano de Deus estar separado da humanidade. No Éden, caminhava junto de Adão e Eva. No deserto, construiu o tabernáculo para estar no meio de seu povo. Enviou profetas.
10: Chega de idolatria!
11: Guardem os seus mandamentos, os seus estatutos e os seus juízos,
10: sempre tentando trazer a humanidade para junto de si. Até que, por fim, enviou seu próprio filho. E por meio de seu sacrifício, rasgou o véu de alto a baixo, convidando a humanidade para que esteja em unidade com aquele o qual nunca deveria ter se separado. Mas, mesmo assim, a humanidade insiste em se manter distante do Salvador. Não separam suas vidas do pecado e da injustiça. Rejeitam constantemente o convite à santidade. Por isso, o que foi feito no princípio se repetirá também no fim. A separação dos justos e dos injustos, do joio e do trigo.
3: Nós vamos ficando por aqui e esperamos você neste domingo, em qualquer igreja universal do Reino de Deus. E se você for em qualquer igreja universal do Reino de Deus, saiba que Jesus está ali para dar o Espírito
2: Santo
3: para você.
2: Vai nascer de novo.
3: Vai nascer dentro de você. Nós ficamos por aqui e aguardamos você neste domingo. Qualquer lugar deste mundo onde houver uma igreja universal do Reino de Deus, vá lá e o Espírito Santo vai gerar em você uma nova criatura. Deus abençoe a todos e até a próxima, em nome do Senhor Jesus.
2: Até a próxima. Fica com Deus.

0: Essa é a sua casa. É no meio dessa bagunça que você é obrigado a conviver. Mas observando do alto, o Deus Pai olhou para a sua criação com um amor que não pode ser expresso com palavras e decidiu fazer algo que nenhum de nós ousaria fazer. Deu o seu único filho. Desde o pecado no Éden, o ser humano descobriu algo que até nos dias de hoje reflete em muitas decisões: o egoísmo. É muito comum encontrarmos na sociedade filhos ingratos e rebeldes que, mesmo sendo criados com amor, carinho e educação, devolvem como troco as piores decisões.
1: Seja bonita, sua mãe tem que chegar do serviço e passar por... Isso é uma humilhação pra mim. Isso fica meu serviço.

0: templo.
1: Mas foi nessa decepção que o Deus Pai tomou a decisão mais importante e que mudaria para sempre todo o rumo da humanidade.
2: Porque Deus amou o mundo de tal maneira que deu o seu Filho unigênito, para que todo aquele que nele crê não pereça, mas tenha a vida eterna.
1: Como explicar esse amor? Como definir tamanha compaixão e misericórdia para um ser humano tão ingrato? A vida de Jesus na Terra foi um testemunho da generosidade de Deus. Ele caminhou entre os pecadores, curou os doentes, consolou os aflitos e ensinou sobre o amor, a humildade e o perdão. Ele veio para mostrar o caminho de volta para o Pai, para nos lembrar do nosso propósito divino, e mesmo assim, muita gente ainda hoje despreza esse amor. Quantos de nós teríamos a coragem de dar nosso único filho por amor aos outros? É muito fácil dar uma camisa quando se tem 20. É muito fácil dar uma cesta básica quando se tem 10. Mas e quando temos apenas uma? É fácil dar quando temos muito. E difícil quando temos apenas um. Hoje, muitas almas continuam a se perder, ignorando o amor do Pai. Elas desperdiçam a dádiva da salvação, mesmo diante do sacrifício divino. Quão pobre é o entendimento de quem pensa que Deus quer as nossas coisas. Ele não quer o seu carro, a sua casa ou o seu dinheiro. Ele quer a sua única vida, o mais precioso que você tem, a sua única alma. Todos os dias, o inferno recebe novas almas que desprezaram o amor do Deus Pai e que agora, aos gritos, estão lembrando que era possível trilhar uma jornada para o céu. Aproveite esse momento para refletir. O que você tem feito com o amor do Deus Pai? Como você tem valorizado? Pense bem, pois a pior decisão do ser humano é desprezar esse amor.
3: Eu morava em Belém, né, mudei para lá a trabalho, e lá era muito quente, né, então saíamos para beber e para festejar. Tudo isso porque eu fui fruto de uma traição e eu cresci com um vazio, com uma ausência afetiva, né, a carência do meu pai. Tentei preencher aquele vazio com viagens para as praias mais paradisíacas, as praias mais lindas do mundo. E quando eu voltava das viagens, pasmem, eu chorava. E aí eu perguntava para as pessoas, mas por que será que eu estou chorando? Por que que eu estou triste? Acabei de voltar de 20 dias de férias no Caribe, mas a minha vida era seca, era árida como um sertão. Eu não tinha um momento de paz, que eu ia cuidar de mim mesma, que eu ia cuidar da minha casa. Isso não existia para mim, porque dentro de mim havia uma dor e eu precisava preencher. Então, a primeira coisa que eu fazia quando eu acordava no sábado, era ou 1 hora da tarde ou 2 horas da tarde, era já ligar para os meus amigos para saber qual era o próximo churrasco, qual era a programação, se eu podia ir para casa de alguém, porque eu queria fazer alguma coisa, mas eu não podia, de jeito nenhum, ficar dentro de casa sozinha. O meu exterior era o sonho de consumo do meu interior, mas o meu interior era o maior pesadelo do meu exterior. E isso tudo acontecia eu morando num hotel. Então, nos finais de semana, eu recorria à minha mãe. Eu ligava para ela, ela em São Paulo, eu no Pará, ligando, pedindo ajuda para ela, falando, por favor, eu não aguento mais ficar aqui. Minha mãe tinha a maior calma, a maior paz do mundo. E ela falava, Maralise, fica calma. E eu não conseguia ficar calma, eu só conseguia chorar. Tinha uma depressão, um vazio dentro de mim.

0: eu não conseguia ficar sozinha dentro daquele quarto de hotel, que era horrível. E eu ficava com raiva dela, e eu chorava, mas como que vai passar? Eu tô aqui, eu tô a milhares de quilômetros de distância de você. A minha mãe já frequentava um lugar, e ela buscava por mim, e ela tinha paz, e ela queria que eu fosse nesse lugar. Meu problema não era igreja, eu não queria ser uma religiosa, mas eu queria resolver meu problema, eu queria algo efetivo que curasse a dor que eu sentia na minha alma, o vazio que tinha na minha alma. Passado um tempo, eu conheci uma pessoa e ali eu tinha certeza absoluta que eu tinha encontrado a minha felicidade, que eu iria casar com essa pessoa. Só que nada disso aconteceu. Eu tive uma grande decepção amorosa, eu fiz inúmeras loucuras por conta dele e uma delas foi pedir demissão. Então, eu pedi demissão do meu trabalho, pedi para voltar para São Paulo, só que quando eu estava prestes a retornar para São Paulo, eu descobri que ele tinha uma outra pessoa. E a história mais uma vez se repetiu. Lá atrás tinha sido a minha mãe com o meu pai. E agora, na vida adulta, eu tinha passado por essa traição. E os meus dias permaneciam iguais. Não tinha novidade, não era alegre. Depressão, sem conseguir comer, muito triste, angustiada, sem sair do quarto, até que um dia eu aceitei o convite da minha mãe. E ao chegar nesse lugar, eu vi que as pessoas sorriam, que tinha uma alma leve, e aí eu falava, não é possível, né? Essas pessoas estão fingindo, assim como eu fingia lá atrás. E lá eu ouvi uma palavra de que era possível fazer novas todas as coisas. E eu fiquei pensando, como é que eu posso transformar aquele passado triste, sombrio, amargurado em novo? Mas eu cri que isso seria possível para mim. Porque se aconteceu na vida das outras pessoas, por que não poderia acontecer comigo? Realmente, eu já percebia que eu conseguia dormir, que eu tinha paz, que eu não era vazia, que eu não me importava se eu estava sozinha dentro do quarto, sim ou não. Então, eu comecei a ter alegria. Paulatinamente, a minha vida começou a mudar. Até que num domingo, quando eu estava curada, feliz, bem comigo mesma, eu me casei. Eu conheci o meu noivo, conheci o meu marido, e ali eu tive um encontro, tive uma felicidade, um gozo na alma que nunca tinha acontecido na minha vida. E toda aquela carência, aquela dor que eu senti, aquela ausência do meu pai, ela foi preenchida. E ali eu ouvi da boca do meu noivo, sim, eu te aceito. Eu perdoei quem eu tinha mágoa, quem eu guardei raiva por muitos e muitos anos. Perdoei o meu pai, perdoei a minha mãe, e ali eu construí uma nova vida. Você deve estar se perguntando, mas como um casamento pode mudar completamente a vida da pessoa? Tem muitas pessoas que acreditam que um casamento realmente muda, mas o meu casamento foi com uma pessoa maravilhosa, uma pessoa que me fez uma nova criatura, que fez uma nova Maralise, que me fez esquecer de tudo aquilo que eu tinha passado. Eu me casei com Deus. Ali, Ele me deu a certeza absoluta de que Ele era comigo. E Ele me completou. Ele me fez uma mulher forte, uma mulher corajosa, uma mulher sem medos. Todos os medos, todos os traumas do passado ficaram para trás. E ali eu tive a certeza da felicidade, a certeza de que eu poderia fazer tudo, de que eu poderia estar sozinha comigo mesma, o que eu nunca consegui fazer. Hoje em dia, eu vou para as praias, eu viajo, continuo viajando, mas quando eu chego naquele lugar, eu contemplo a beleza e a grandeza de Deus, porque Ele me deu tudo aquilo para glorificar e exaltar o nome dEle, porque Ele transformou uma Maralise que era tão podre, tão pecadora, tão cheia de vícios, era uma mulher completamente insignificante na sociedade. Mas quando eu recebi o Espírito Santo, o meu interior foi preenchido de verdade. Depois que eu recebi o Espírito Santo, dele ter curado aquela carência, aquela ausência, eu conheci uma pessoa. Mas eu entendi que, em primeiro lugar, eu preciso dele para ser feliz. E ele me trouxe, no momento certo, um homem maravilhoso, no qual eu sou casada hoje, há 10 anos, e que me faz muito feliz. Mas a minha principal felicidade vem do Espírito Santo. Hoje eu aprendi que eu sou segunda, eu ocupo o segundo lugar na vida do meu marido. E ele também ocupa o segundo lugar na minha vida, porque em primeiro lugar está o Espírito Santo. E aquela palavra que eu ouvi lá atrás, eis que faço nova todas as coisas, se cumpriu na minha vida. Eu criei, me entreguei e a minha vida é completamente diferente hoje. E hoje em dia tem muitas pessoas que acreditam que outras pessoas, que viagens, assim como eu acreditava, irá suprir o vazio que elas têm dentro de si. Mas esse vazio não pode ser suprido por nada a não ser o Espírito Santo. Então, eu falo para você que está passando pela mesma coisa que eu passei há tempos atrás, que você dê oportunidade, que você venha conhecer, né, quem realmente é Deus. Eu não tenho uma religião, mas eu creio num Deus vivo, num Deus verdadeiro, com quem eu abro o meu coração e eu sou sincera com Ele. Então eu sugiro que você faça isso, que você conte para Ele tudo o que você está passando, porque Ele vai te atender. Eu te garanto, não vai ser uma religião, mas sim o começo de uma nova vida.
1: Neste momento, vamos unir a nossa fé. Prepare o seu copo com água. É momento de oração.
2: Em nome do Senhor Jesus, meu Deus, nós elevamos a Ti os nossos pensamentos. E neste momento oramos em favor de todas as pessoas que estão aflitas. Oramos em favor dos oprimidos, daqueles que estão doentes, enfermos, desenganados pela medicina, pessoas que já foram a tantos sítios à procura de uma solução, de uma saída para os seus problemas. Pessoas, Senhor, que têm chorado, têm sofrido, têm vivido tristes, amarguradas, e eu oro por elas. Eu oro por aqueles que têm vivido momentos de dor, de amargura, de sofrimento. Pessoas, meu Deus, que já não sabem mais a quem pedir ajuda, a quem pedir socorro. O Senhor disse na Tua palavra que tudo aquilo que pedíssemos ao Pai em Teu nome crendo, o Senhor faria. Nós pedimos, meu Deus, estenda as Tuas mãos para curar, para libertar, para livrar essa pessoa de tudo aquilo que tem trazido a dor, a tristeza, a amargura, o sofrimento, tudo aquilo que tem feito essa pessoa chorar, se desesperar. Venha ao encontro de todas elas. Ajude essa pessoa. Ajude esse homem que está há muito tempo a sofrer com esse problema. Essa pessoa, meu Deus, que já foi a muitos sítios, muitos lugares, à procura de uma solução e não encontrou. Só o Senhor pode dar a solução, a saída. Só o Senhor pode mudar essa situação. Só o Senhor pode livrar essa pessoa de todo o sofrimento, de todos os males. Portanto, ó Espírito Santo, traga a solução, traga uma saída, traga agora a paz para esta pessoa que sofre. Eu peço em favor de todos, eu oro para que o Senhor, em nome de Jesus, traga para esta pessoa a solução que ela tanto necessita. Eu oro por todos, eu peço pelas famílias, pelos lares, Eu peço que o Senhor venha tocar nessa criatura que sofre, toca neste homem, toca nesta senhora, livra essa pessoa de todo o sofrimento, faça o milagre acontecer agora, faça, Espírito Santo, o milagre acontecer na vida deste homem, desta senhora, mas que acabe agora o sofrimento, que acabe a tristeza, a angústia, a opressão, a depressão, a amargura, a tristeza, que acabe o sofrimento da vida desta pessoa e que ela receba a paz que ela tanto deseja, a alegria que ela tanto espera receber. Ó Espírito Santo, faça um milagre nesta hora. Há pessoas que não suportam mais, que estão há anos que sofrem com essas dores, com essas doenças incuráveis. Há anos que essa pessoa sofre com dores pelo corpo, dores de cabeça, dores nos ossos. O sofrimento já dura tanto tempo, o sofrimento tem tirado até a vontade de viver. Essa pessoa perdeu o prazer de viver, mas que o Senhor toque nela agora, meu Deus, e faça o milagre. Faça o milagre, Senhor, cura, liberta, abençoa, remova o sofrimento, remova o mal, remova a dor, remova a angústia, o desespero, traga a saúde para essa pessoa que sofre. Faça o milagre, ó Espírito Santo. Eu entrego a vida de todos em tuas mãos. Que o Senhor abençoe a todos, abençoe as famílias, abençoe os lares, abençoe a cada pessoa que ora conosco neste momento. Seja este copo com água consagrado, abençoado, e todos que dele beberem recebam a saúde, recebam a cura, recebam a libertação, em o nome do Senhor Jesus. E aquele que crê, diga amém e graças a Deus. Agora, beba com toda a sua fé dessa água e seja livre, seja curado, seja liberto, seja abençoado agora.

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2: Olá, meus amigos, um bom dia a todos. Que Deus abençoe a sua vida, a sua casa, a sua família, nesta madrugada de domingo, aonde chegamos até você. E o programa de hoje tem boas notícias, boas novas, aonde Deus, Ele quer revelar-se para você. E neste domingo nós teremos algo magnífico. Mas daqui a pouco nós vamos falar a respeito disto. Estamos aqui com o nosso amigo Pastor Flávio, da nossa igreja de Machico. Vamos interagir aqui na programação da Hora do Milagre. E com certeza coisas boas você vai receber. Da nossa parte, você só vai receber coisas boas. Você já está cansado de tanto sofrimento, de tanta angústia, tantas decepções. Mas aqui na programação A Hora do Milagre, você vai receber boas notícias. Vamos agora ouvir uma canção bonita. E voltamos com todos vocês.

0: Pastor Flávio, domingo, aonde nós buscamos a plenitude do Espírito Santo. Domingo, aonde buscamos a bênção de Deus. Domingo, aonde eu falava agora no programa anterior, que é a maior de todas as bênçãos é quando a pessoa ela recebe a plenitude do Espírito Santo. A maior de todas as bênçãos é quando a pessoa ela tem um encontro com Deus, quando ela nasce de Deus, quando o Espírito Santo se revela para ela, quando ela ouve a voz, meu filho, minha filha. Então ela sai de criatura e passa a ser filho de Deus.
1: Quando ela passa a entender que a vida, ela só é preenchida e completa quando alguém recebe o Espírito Santo, porque nada neste mundo tem esse poder de preencher o vazio que há na alma, que é do tamanho de Deus. A nossa alma, ela não pode ser preenchida com conquistas, com família, com dinheiro, por mais que a vida esteja aparentemente completa, mas sem o Espírito Santo, sempre vai estar faltando alguma coisa. Por isso é que nós, no domingo, priorizamos o Espírito Santo. Começamos a semana já colocando Deus em primeiro lugar. E é o que faremos hoje.
0: Nós vamos agora, Pastor Flávio, meu amigo ouvinte, desta programação da Hora do Milagre, ouvir testemunhos do que acontece na Igreja Universal do Reino de Deus.
2: Era uma pessoa sofrida. Tinha bronquite asmática, sofri 6 meses com hemorragia, fui nos médicos, tomei muitos medicamentos, eu tinha insónias, tinha dores de cabeça constantes, tinha muitos problemas. Então eu fui na igreja e fui participando das correntes, fui curada da bronquite asmática, fui curada das hemorragias e eu fui batizada com o Espírito Santo. E tive uma experiência porque aí houve uma alegria muito imensa. Hoje, graças a Deus, estou curada, estou liberta, tenho paz, tenho uma família transformada. Hoje, eu tenho essa fonte de água viva a jorrar dentro de mim, que é o Espírito Santo.
3: Depois que me casei, logo no primeiro ano de casamento, a minha vida virou um autêntico inferno. E eu não me conseguia entender com o meu marido não se conseguia entender comigo. Ele é uma boa pessoa, mas de repente, estava a falar muito bem comigo, de repente ficava outra pessoa, completamente diferente, nervoso, violento, com palavras e atitudes. E isso causava-me um desgosto tremendo. Comecei a ficar com esgotamentos, atrás de esgotamentos, quer-se dizer, eu não estava a ver uma solução para aquilo. Ao ponto de eu, sinceramente, desejar acabar com a minha vida. E depois era uma série de situações que não estava bem o casamento, depois era o trabalho, era a vida financeira, era tudo. Tudo começou a correr mal. Eu cheguei a ir a uma cartomante. Eu cheguei a ir a um bruxo, inclusive andei no espiritismo 7 anos. Essa situação toda, não é? De instabilidade emocional, de ser assim tratada, desse desequilíbrio todo do meu marido, começou-me a causar desgosto. E o desgosto na alma é muito pior que uma doença física. Eu conheci o Centro de Ajuda e bendita a hora que eu entrei, porque encontrei a solução para todos os meus problemas. Logo no primeiro dia eu já saí de lá com uma esperança. Entretanto, eu ouvi falar da campanha de Israel, acreditei. Pedi o Espírito Santo, pedi a presença de Deus dentro de mim. Então, a partir daí, tudo mudou na minha vida. Eu fiquei uma pessoa com uma paz dentro de mim tremenda, uma alegria tremenda. Tudo mudou.
4: Era uma pessoa triste, abatida, porque era uma pessoa que servia aos espíritos. Era uma pessoa que frequentava centros de Umbanda. E nesses centros de Umbanda me explicavam que a minha vida tinha mediunidade, tinha que ser desenvolvida. E tinha que ser uma pessoa que para ajudar os outros. Só que ao frequentar isso vários anos, o que é certo é que era tudo ao contrário. Até que cheguei ao Centro de Ajuda, com a minha vida destruída espiritualmente, abatido, sem gosto pela vida. A primeira experiência que tive com o batismo no Espírito Santo foi uma maravilha, foi numa vigília, numa busca intensa, e aí tive essa primeira experiência com o Espírito Santo. Houve uma alegria, uma paz intensa, e hoje tenho essa fonte de vida a jorrar dentro de mim, que é o Espírito Santo.
5: Antes de conhecer o Centro de Ajuda, eu andava em médicos. Tinha asma, falta de ar, era muito triste, muito doente. Claro que causava problemas familiares. Entretanto, ouvi falar na televisão, liguei a televisão e ouvi falar do centro de ajuda. E ouvi um testemunho, uma família que andavam todos zangados. Foi o meu caso. Pensei assim, vou ir até lá a ver realmente o que Deus fez na vida daquele familiar, vai fazer na minha. A minha maior tristeza era ver os familiares todos zangados comigo, que eu não sabia porquê. Continuei a vir à igreja, na mesma, às quartas-feiras. E realmente Deus abençoou, fez um grande milagre. Os meus familiares começaram todos a falar comigo. Eu fui curada, não é, da asma, e aquela tristeza ainda continuava. Eu fui curada, não é, mas faltava algo grande, que era receber a força, o poder do Espírito Santo. E graças a Deus, Deus envolveu-me com o Espírito Santo.
6: De repente, a vida mudou. 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
7: O meu nome é Rui. Eu, quando cheguei ao Centro de Ajuda, portanto, trazia um vazio de alma, da alma, portanto, muita tristeza, mágoa, uma angústia muito grande. Isolava-me bastante, porque realmente estava bastante deprimido. E quando aqui cheguei, portanto, pedi o apoio, portanto, dos pastores e dos obreiros. Realmente eu comecei a frequentar a quarta-feira e portanto, nas várias reuniões que eu vinha, portanto, buscava sempre me libertar e focalizar muito esse problema que eu trazia, da angústia, da tristeza e do vazio da alma. Com o facto de vir às reuniões de quarta-feira, portanto, a minha vida começou a mudar. Começou a haver um preenchimento interior. Portanto, começou a haver alegria, começou a haver uma mudança na minha vida em todas as áreas, mas principalmente na área, portanto, interior, na cura interior. Hoje, portanto, sou uma pessoa contente, alegre, feliz, gosto de ajudar os outros que estão, portanto, as pessoas que estão necessitadas também dessa e que procuram essa cura interior. E hoje realmente sou uma pessoa mudada, portanto, estou completamente diferente, sou uma pessoa realizada.
8: Como você se chama?
9: Marlene.
8: Marlene, quem era você antes de ser quem hoje você se tornou? Já vamos saber daqui a pouquinho quem é Marlene de hoje, mas como era você no passado?
9: Então, eu era muito complexada, porque eu sentia-me inferior às minhas irmãs, porque elas sempre estudaram, eram boas alunas, estudaram em colégios caros e eu não. Então, eu mesma é que me autocomplexava, digamos assim. Os meus pais sempre me trataram de maneira igual, todas, mas eu é que sentia-me inferior. Então, com isso, né, acarretou pensamentos negativos, que eu não podia, que eu não era ninguém, que eu não conseguia. Então, eu escondia-me, não é, atrás delas, digamos assim. Tipo, como eu não tinha nada para me, digamos, glorificar, entre aspas, eu escondia-me atrás delas, né?
8: Isso daí foi afetando, imagino eu, a sua vida de muitas maneiras, né? Porque uma pessoa que carrega dentro de si esse sentimento se vê incapaz de qualquer coisa.
9: Sim, isso tornou-me uma pessoa insegura, que eu não conseguia, que não era capaz. Inclusive, quando eu tirei a carta de condução, eu depois fiquei com medo de conduzir. Acarretou também o medo, não é? Porque a insegurança é fruto de um medo. Então tirei a carta de condução, não conseguia dirigir, conduzir no caso. Então, quer dizer, sentia-me que não era nada.
8: Nesse caso, Marlene, qual era então a sua perspectiva no que diz respeito ao futuro? Havia planos, havia alguns objetivos a alcançar ou nem se permitir sequer a ter isso?
9: Eu não tinha, eu vivia conforme o vento. Onde as situações, conforme as circunstâncias, eu ia vivendo. Eu não tinha, não, uma meta como eu tenho hoje. Não, este ano eu vou conquistar isto, eu vou querer ser alguém. Não, eu vivia por viver. Então, enveredei também por caminhos errados, escolhi as amizades que não me levavam para os caminhos certos.
8: Mas nesse caso, te obrigaram a você andar nesses caminhos errados que estavam te prejudicando, ou foi uma escolha que você fez?
9: Eu é que escolhi.
8: De alguma forma influenciada, mas você que decidiu ir.
9: Sim, porque como eu não via nada de bom, eu pensei, então vou aproveitar a vida, vou aproveitar, curtir a vida, né, como se costuma dizer, e logo se vê.
8: E o que foi que você viu, fazendo todas essas escolhas na sua vida? O que foi que você viu então? O que era bom ou o que era negativo, o que era sofrimento?
9: Aparentemente, na altura, parece que é bom, o momentâneo, não é? Está aquela festa, na altura da festa, aquele oba-oba, aparentemente é bom. Mas quando aquilo acabava, também se acabava o bom, a alegria. A alegria era momentânea. Eu lembro-me que eu ficava até de manhã, quando, no caso saía à noite, eu ficava até de manhã, eu saía da Checa, eu descia as escadas do metro, o vazio voltava. Que eu pegava sempre o primeiro metro. O vazio voltava. Então, tudo era momentâneo. Eu precisava estar com as pessoas para me sentir bem, para me sentir feliz, segura, não é? Porque eu não me sentia, então eu precisava dos outros para aparentar isso, que eu estava bem.
8: Marlene, quando é que foi que tudo isso mudou? Porque hoje você está aqui justamente para nos contar que houve um determinado momento em que você teve que escolher entre continuar como estava a vida e você, ou então seguir um outro rumo e ser a pessoa que hoje é. Então eu gostaria que você nos dissesse quem é você hoje, o que você hoje tem dentro de si, o que você conquistou e como conseguiu isso.
9: Depois eu tive a oportunidade de conhecer o Centro de Ajuda. Não foi fácil, não foi logo, porque ainda era tentada pelas coisas lá fora. Então eu vinha às reuniões, mas não deixava completamente. Então eu era aquele meio termo. E quando a gente é meio termo, a gente consegue tudo no meio, não é? Se eu não me defino, eu fico sempre no meio. Então nem estava no Centro de Ajuda, nem estava lá fora, que é a pior coisa. Mais valia ter ficado lá mesmo. Então, mas quando eu percebi que isso não me estava a levar em nada, eu decidi assumir um compromisso, assumir a minha fé e me definir, espera lá, o que é que eu quero afinal? Até quando é que eu vou estar nesta situação? No meio termo. Então foi quando eu ouvi uma palavra que me marcou. Nesse dia eu decidi, não, chega, eu vou definir-me e assumir a minha fé, assumir um compromisso com a minha fé, comigo mesma também, porque eu estou assumindo, não é com as pessoas, é comigo, né? E então foi quando eu mudei as minhas escolhas, deixei de fazer aquilo que não acrescentava em nada e comecei a fazer aquilo que me iria somar, né? Contribuir para o meu futuro. E foi aqui que eu encontrei apoio, ninguém me discriminou, as pessoas não me julgaram pela roupa que eu usava, que eu cheguei também a usar umas roupas assim não muito próprias, e ninguém me julgou, ninguém me discriminou, fui bem recebida, fui atendida. Então isso fez com que eu tivesse ainda mais força para...
8: E hoje quem é você?
9: Hoje sou uma nova pessoa, não preciso das pessoas para estar bem, estou sozinha, estou bem, porque eu tenho essa paz.
8: Aquela questão de os caminhos por onde você andou, enfim, já isso não lhe faz mais falta, não sente necessidade de nada disso?
9: Não preciso disso, não, porque aqui encontrei a paz, aqui encontrei a força que eu tanto procurava nas coisas lá fora, que eu não sabia o que era, mas aqui encontrei.
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10: Era cheia de problemas, nervosa, muito agitada, gritava por tudo e por nada, chorava dia e noite, não conseguia dormir, era possessa. Depois eu me libertei de todos esses problemas, após um jejum especial. Eu consegui libertar-me passado algum tempo. Era uma nova criatura. Dormia bem, já não tinha nervosismo, a cabeça ficou leve. Todos aqueles problemas desapareceram. para alcançar tudo isso, passei de todos esses problemas, eu tive de jejuar, de sacrificar. Não foi fácil, mas nada é impossível. Eu me transformei, sou uma nova pessoa. Hoje eu tenho essa fonte jorrando dentro de mim, que é o Espírito Santo.
11: Os meus pais não brigavam constantemente, mas existia assim aquela briga que os pais às vezes escondiam para os filhos não verem, pensavam que os filhos não podiam ver aquilo. Eu conheci um rapaz, que é o pai da minha filha, e me envolvi com este rapaz. Me envolvi com ele e tive a minha filha. Ele veio para Portugal, eu fiquei em Angola. E pronto, aconteceram certas situações que depois eu sofri muito. Fui acusada de bruxa, fui acusada de ter matado alguém. E eu me sentia sozinha, mesmo ficando ao pé da minha família. Eu me sentia sozinha. Eu comecei a beber, eu bebia muito. Eu achava que bebendo eu podia esquecer aquela situação toda. No fundo, aquilo só piorava. Um belo dia eu bebi tanto que eu já não aguentava mais. E, dia seguinte de manhã, foi num domingo, levantei, preparei-me e fui até a igreja. Naquele dia que eu cheguei à igreja, quando saí dali já me senti diferente. Senti-me outra pessoa, senti um alívio e pronto, eu disse, não, agora vou continuar. Foi a coisa, não tem explicação, não tem como definir. É uma coisa que a gente só pode ter isso se buscar. Se buscar, a gente recebe. Se não buscar, não tem como. E para recebermos o Espírito Santo, é precisamente a gente se despojar de tudo. É preciso a gente deixar dos costumes, os hábitos, muita coisa. Porque se nós não nos desfizermos de certos costumes, o Espírito Santo ele não habita em nós. Porque ele só entra em nós quando encontra o nosso interior limpo, puro. Então foi assim que aconteceu. Eu me despojei das notícias, novelas, ler jornal, revistas e fui fazendo jejum e eu recebi o Espírito Santo antes de completar os 21 dias. Foi uma experiência maravilhosa, muito lindo, foi bonito, é maravilhoso demais. Não tem como explicar, não tem como definir. Hoje eu tenho a alegria de viver. Hoje eu sou uma pessoa feliz. Antes eu era muito ciumenta, muito possessiva, mas hoje não. Tenho lutas, e muitas lutas, mas nas minhas lutas eu estou consciente que Deus é comigo. Em toda essa luta que eu passar, Deus ele vai me honrar. Por isso, é maravilhoso o teu Espírito Santo. Hoje eu tenho essa fonte de água viva dentro de mim, que é o Espírito Santo.
12: Meu nome é Ana Cristina. Antes de eu ter encontro com o Espírito Santo, eu era uma pessoa nervosa, angustiada, eu tinha depressão, eu tinha um grande vazio dentro de mim, eu tentava preencher esse vazio com bebidas, eu saía à noite, até pensava que eu era uma pessoa feliz, só que quando eu chegava em casa, eu sentia uma grande tristeza, eu chorava, eu cheguei ao fundo do poço. Foi então que um dia eu recebi um convite, comecei a fazer as correntes de libertação, comecei às quartas-feiras, aos domingos, e a minha vida foi totalmente transformada depois que eu tive esse encontro. Hoje eu sou uma pessoa feliz, aquele vazio que eu sentia, o Espírito Santo me preencheu. Hoje, a cada dia que passa, eu tenho a certeza de que Deus é comigo.
13: Seu nome?
14: Wilson Tosta.
13: E como é que era a sua vida antes de chegar no centro de ajuda?
14: Era uma vida triste, sem rumos, com muitos vícios, noitadas, álcool. Era uma vida triste.
13: Era uma pessoa vazia, então, uma pessoa oprimida.
14: Sim, sim, era uma pessoa muito vazia. Dentro de mim não havia rumo, não havia sentido. Não havia sentido das coisas que fazia.
13: E hoje, como é que está? O que mudou?
14: Hoje mudou muita coisa na minha vida. Realmente libertei-me dos vícios, libertei-me das noites, libertei-me das más companhias, essencialmente. E sinto-me uma pessoa mais fortalecida.
13: Hoje, então, é uma pessoa feliz, é uma pessoa que tem paz.
14: Sim, sim, completamente.
0: Domingo, Pastor Flávio, aonde o Espírito Santo é derramado. As pessoas, a quem diga que isso foi no passado, mas não. Nós estamos vivendo, vivendo uma época difícil, aonde o espírito destruidor tem pairado sobre a terra Estava vendo uma notícia lá no Brasil que uma família com 16 membros da família foram ter uma semana de convívio, de retiro, vamos dizer assim. Eles se reuniram para fazer uma festa num sítio e quando voltaram teve um acidente e ali morreram 16 pessoas da própria família. Então o destruidor tem agido na vida das pessoas no mundo e nós temos falado a respeito disso.
1: O destruidor tem atingido várias pessoas, várias famílias, e se não é na área da saúde, é na área financeira. Se não é na área financeira ou na saúde, é com acidentes. E nós temos visto, ao mesmo tempo que o destruidor tem agido, nós também temos visto o Deus restaurador agido para restaurar milhares e milhares de vidas e de famílias. Nós vamos agora acompanhar o caso da senhora Antônia Evarista. Eu quero que você preste atenção, porque ela recebeu um convite através do programa de rádio. E durante 2 semanas, ela esteve na dúvida se ia ou não à igreja onde o pastor estava a falar. E ela, que já tinha tentado suicídio com medicação, carregava um vazio, uma depressão dentro dela, hoje ela é uma pessoa cheia do Espírito Santo e uma pessoa que tem vida. Como é que pode uma pessoa que queria morrer, agora ela está cheia de vida? Quando a pessoa busca a Deus, é o que Deus faz.
0: Vamos ouvir então agora esse belíssimo testemunho da senhora Antônia, que tinha dúvidas e ali Deus mudou o pensamento dela. Vamos agora ao depoimento, voltamos já já.
15: Desde a infância, em Cabo Verde, andava na escola e eu tinha constantemente uma dor de cabeça, assim, muito esquisito. E os meus pais levaram-me para o médico para ver onde é que vinha essa tal dor de cabeça, não é? Mas nunca ninguém descobriu. Aquilo continuou sempre, até eu ser adulta, até quando eu vim para Portugal. E quando eu cheguei em Portugal, teve várias consultas médicos, os médicos fizeram vários exames e então não encontrava nada, essa dor de cabeça continuava sempre. E então o médico deu uma carta para entregar no hospital para ser internado, para levar um choque elétrico na cabeça. E depois eu disse, pô, mas eu não sou maluca. Eu falei para mim mesma, não falei com ninguém. Agora vou levar choque elétrico na cabeça. Não vou, que não sou maluca. Então não fui, nem entreguei a carta. E de noite vi vultos. Eu vi umas pessoas, uma mulher vestida de preto, puxava-me para os pés, eu, à noite, na cama. E eu assustava, ficava assim cheio de medo. E depois então procurei várias, como é que se diz, bruxos, para ver se resolvia a minha situação, não é?

0: nunca teve assim, como é que se diz, solução nenhuma. Cada vez foi piorando, piorando, piorando. Entrei no vício de tabaco e eu a trabalhar no espiritismo e eu a fumar, não é? Quer dizer, isto era uma coisa que não tinha. Eu para mim mesmo dizia assim, isso não tem lógica nenhuma, como é que eu estou a ajudar os outros que estão a fumar? Eu pensava em mim mesma, não dizia isto a ninguém, só para mim mesma falar. Eu decidi sair que não via resultado nenhuma, nem a mim, nem as pessoas que eu estava a ajudar. E cada vez eu ia ficando pior, hein? Porque eu tinha uma tendência de querer matar a mim mesma, atravessar a frente dos carros e para os carros me atropelar. E depois então, um dia uma amiga minha foi-me visitar, ela era enfermeira no hospital de Santa Silva, ela levou-me lá, eu disse, não, vou-te levar ao hospital, vou falar com os médicos, vamos ver o que passa. Foi quando o médico descobriu que eu tinha uma depressão muito grande, que eu queria mandar para ser internado no hospital. A relação que eu tinha com os meus filhos, com o meu marido, era muito péssima, porque eu batia muito os meus filhos, qualquer coisa que lhes fazia eu ficava mesmo descontrolada totalmente. E o meu marido também não podia dizer nada, se dizia qualquer coisa, e eu descontrolava tudo também, começava a me dar bebida, fazia muito, eu fazia muito disparate, pronto, fazia verdade. Eu interior tinha assim uma angústia, uma tristeza dentro de mim, não sei, não sabia explicar o que eu sentia dentro de mim. Eu sei que era uma tristeza profunda que eu sentia. Eu, como já tinha andado em vários sítios, nada tinha resolvido, e então eu estava à procura de uma música. E então eu ia para a música, parecia uma igreja. Tocava a música, parecia igreja. E o meu filho do meio disse-me assim, mãe, vai à igreja. Eu disse, não vou para lado nenhum, porque eu já fui para todos os sítios, ninguém fez nada, agora também não vou para lado nenhum. Não foi, passei uns dias e tal. Depois eu fiquei a pensar nisso que o meu filho tinha-me dito. Vai a essa igreja. Já tu andaste vários sítios, nada conseguiste, vai agora à igreja. Fiquei a pensar nisso. Foi uma quinta-feira. Quando o pastor estava a pregar no altar, hein? Entrega a sua vida a Deus, que Deus vai abençoar. Hein? Eu dizia assim, eu virei para Deus e disse assim, falei louco com Deus naquele dia, primeiro dia. Se é verdade o que aquele senhor está a dizer em cima do altar, hein? Se é verdade, então o senhor cabe uma porta de trabalho para mim, serei dizimista da tua casa. Então isto foi numa quinta, numa segunda-feira, encontrei com uma amiga minha, disse-me assim, estás a trabalhar? Eu disse, não, estou procurando trabalho, que eu preciso trabalhar. O meu cunhado está a precisar de uma pessoa, não queres ir lá ver se assim, as tens lá a vaga para tu entrar? Eu disse, ah, vou sim, vou lá. E eu fui e fiquei logo lá. É por isso que eu confiei que esse Deus existia. Está a saber? Eu confiei mesmo que esse Deus existia, que eu desafiei logo aquele dia ele. Desafiei esse Deus. E o tabaco. Deixei o tabaco, nunca mais teve dor de cabeça, nunca mais vi vulto, nunca mais fumei, nunca mais teve doença nenhuma, nunca mais teve perturbação na cabeça, nada. Depois eles começaram a ensinar-me sobre o Espírito Santo, e eu batizei nas águas, que eu também queria receber esse Espírito Santo, que eles falavam sempre. Eu queria ver quem que ele era, quem que, se os outros recebiam, eu também queria receber. E até quando eu consegui. O Espírito Santo entrou na minha vida. E eu hoje, eu sirvo o meu Deus com muita alegria no altar dele. É uma alegria, uma paz, um amor, é a minha riqueza. É a minha riqueza que eu tenho na minha vida. É por isso que eu digo, obrigada, meu Pai, por tudo. Porque eu amo, eu amo. Eu amo meu Deus, o meu Espírito Santo, eu amo. Hoje a minha vida está abençoada, minha vida financeira abençoada. Deus não me falta nada. Graças a Deus. Se eu não tivesse conhecido essa porta, a Igreja Universal, e esse Deus que eu sirvo hoje, provavelmente não estava cá.
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0: pastor Flávio, forte, né, o testemunho da senhora Antônia. Quantas Antônias elas estão agora a nos ouvir? É como ela ouvia a programação, foi convidadas. E nós estamos agora fazendo convite para você que está desesperado, abatido, cansado, já bateu em tantas portas. Hoje é domingo. Se você está preocupado com o que falam, que tem que pagar, tem que dar dinheiro, quando entra na igreja tem ali um segurança cobrando uma porcentagem. Isso é mentira. Isso é mentira. O diabo, ele trabalha com a mentira. O diabo, ele trabalha com a palavra da mentira. Deus trabalha com a palavra da verdade. É como nós estamos fazendo. São tantos testemunhos. Nós temos uma listagem que vai até o final do ano de tanto testemunho aqui, um diferente do que o outro. Não é nada comprado não, meu amigo, minha amiga. Então você tem que tirar suas dúvidas. Pastor Flávio, essa pessoa ela tem que ver para crer.
1: E não ir pela cabeça dos outros. Ela não precisa dar ouvidos às vozes de muitas pessoas que nunca entraram na Igreja Universal e que às vezes dão a sua opinião sem fundamento. Ouça os testemunhos. Estas pessoas aqui, elas comprovam a veracidade da palavra de Deus e do trabalho da Igreja Universal. Assim como estas pessoas têm sido transformadas, você vai ser transformado também. Você está neste momento vivendo no fundo do poço, numa situação muito difícil, mas se você tomar sua atitude, amanhã é você quem está contando a sua história de superação também.
0: Vamos ouvir agora, pastor Flávio, da Igreja de Machico, testemunhos de fé, e voltamos com todos vocês.
2: A minha vida antes de vir para o centro de ajuda era normal, não tinha aqueles problemas como algumas pessoas têm quando entram no centro de ajuda. Era um vazio. Nós tínhamos montes de amigos e isso, mas não era aquela companhia desejada mesmo para preencher todo o vazio. Eu era uma criança sonâmbula. Minha mãe chegava a trancar a porta de casa para eu durante a noite não a abrir. Até há bem pouco tempo eu acordava parecia palpitações, já acordava subsaltada. Eu dizia que tinha o Espírito Santo, mas na verdade não o tinha. Porque uma pessoa que tem o Espírito Santo não tem o medo de ser perseguida, não acorda sobressaltado. Foi através da campanha de jejum que realmente percebi a necessidade de ter o Espírito Santo. Não foi fácil, não foi nada fácil desligar-me principalmente da televisão, que eu dizia que era a minha melhor amiga. Eu não a largava por nada, eu chegava a estar as férias inteiras, quase 24 horas, eu só desligava a televisão para dormir mesmo. E era pouco, porque eu acordava cedo e tudo para ver televisão. E nessa campanha foi mesmo desligar totalmente das notícias, das músicas. Não foi fácil, não, mas quando uma pessoa está determinada a ter algo, é só pedir mesmo a Deus, mesmo com toda a confiança. Não podemos desconfiar de Deus nem um segundo, porque aí pode ser fatal para não conseguirmos o que nós queremos. A Inês hoje é muito mais alegre do que o que era. Já não tenho medo, mesmo de estar no escuro, já não tenho medo, já não tenho esse medo da perseguição. Faço a vontade a Deus, que é o mais importante, e tudo o que eu puder fazer para ajudar os outros, eu dou o meu melhor.
3: Antes de eu ter um encontro com Deus, eu era uma pessoa vazia, não tinha sentido nenhum a minha vida, a minha família era totalmente destruída, não tinha sentido nenhum. Eu era uma pessoa nervosa, tudo para mim era motivo de brigar, beber, eu fumava demais, porque eu era muito sozinha, me sentia sozinha, né? Então, para mim distrair, eu saía com meus amigos à noite e na bebida, fumava. Tudo para mim, aquilo era o caminho certo, né? Mesmo que minha família não aceitasse. Meu relacionamento, nada dava certo, a gente já estava há 5 anos juntos e a gente não estava mais se dando mais por causa que eu estava.

0: fumando, bebendo. E nada tinha sentido. Aquele dia eu passei em frente, falei, é aqui que eu vou entrar, para ver se realmente esse Deus existe. E no dia que eu entrei, eu senti assim uma coisa muito forte e aquele vazio foi preenchido pelo Espírito Santo. Ele entrou na minha vida assim de uma tal maneira e logo também entrou na vida do meu esposo, da minha família e mudou tudo. Tudo que era tristeza, solidão, o Espírito Santo, ele preencheu aquilo dentro da gente, a solidão, né? O desemprego hoje, tudo a gente tem a base do alicerce, né, de Deus, que ele preenche mesmo, e o Espírito Santo é tudo hoje pra gente.
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2: Eu me considerava uma pessoa vazia. Vazia por quê? Porque eu sentia sempre dentro de mim aquele vazio que nada me preenchia. E quando tentava me preencher com algumas coisas, sentia preenchida, mas era sempre temporário. Ou seja, a alegria dentro de mim, a paz, era sempre, sempre temporária. O que eu gostava, que eu tentava sempre fazer para preencher o vazio, era ir nas lojas. Ir nas lojas, comprar roupa, tudo isso. E sempre que chegava em casa, quando punha toda a roupa, toda aquela roupa que eu comprei, punha no guarda-fato, estava eu, mas novamente, no meu cantinho, sempre triste e vazia. E também na vida sentimental, nunca dava certo. E depois eu comecei a perceber, é por causa do vazio que eu tinha dentro de mim, porque eu não tinha o Espírito Santo. Depois comecei a sentir a necessidade de ter o Espírito Santo. Quando apareceu a campanha dos 21 dias do jejum de Daniel, eu disse, agora é a minha vez. Agora é a minha vez. Eu me desliguei de tudo. De tudo. De música, até porque eu gostava muito de ouvir música, gostava muito de novela. Me desliguei das novelas, me desliguei de tudo. O que eu senti naquele momento era só uma coisa. Era a paz e a alegria. Eu senti uma alegria tão grande que me dava vontade de chorar e de rir ao mesmo tempo. Hoje eu sou uma pessoa totalmente diferente, porque hoje eu não preciso ir nas lojas fazer compra para preencher o meu vazio. Hoje eu não preciso andar em festas. Hoje eu não preciso nada que esse mundo oferece para preencher o meu vazio. Hoje eu tenho o Espírito Santo. Nem que as coisas agora hoje são uma maravilha. Não. Também tenho minhas dificuldades, mas hoje é diferente por quê? Porque eu tenho o Espírito Santo dentro de mim que me diz, que me dá força, que me orienta, que me diz, eu estou contigo e tudo vai dar certo. E assim eu tenho vivido. Graças a Deus, a minha vida foi transformada. Hoje eu tenho essa fonte a jorrar dentro de mim, que é o Espírito Santo.
3: Venho de uma família com muitos problemas de saúde, problemas espirituais, problemas hereditários. Fui separada muito criança da minha mãe. E isso trouxe para dentro de mim uma tristeza muito grande. Aparentava ser uma pessoa alegre, mas quando me sentia sozinha, eu vivia a chorar. Sempre muitos problemas, não é? Depois envolvi-me com um homem divorciado, a qual tenho um filho, só que ele não me dava a atenção que realmente eu queria. Fui a um bruxo procurar ajuda para a minha vida sentimental. E eu não encontrei ajuda. E desde criança, o meu filho foi uma criança que sempre sofreu muito nas minhas mãos. Portanto, a tristeza que eu tinha e a minha vida, como não corria bem como eu queria, eu transmitia tudo para cima do meu filho. Para mim, o meu filho era o causador de todos os meus problemas. Então, eu batia-lhe com colheres de pau ou de ferro, mordia-lhe. Quer dizer, a minha cunhada, que está em Londres, falou-me da igreja. Quando eu entrei na igreja, portanto, fui aprendendo. Fui-me libertando. Não foi fácil. E houve uma campanha. E foi nessa campanha que eu dei o meu tudo. O meu pedido foi a Deus que Ele me libertasse de tudo e me desse o Espírito Santo. ao receber o Espírito Santo, eu recebia uma paz, uma tranquilidade e eu recebia a paz que tanto eu procurava. Passei a ter mais paciência, passei a gostar do meu filho, passei a ter um olhar diferente, porque eu via maldade em tudo, e passei a ter a paz que eu tanto queria.
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4: O que me levou à igreja foi o sofrimento da minha esposa, de problemas de saúde. Minha esposa desmaiava muito, eu procurava médicos, eu ia às bruxas. Muitas vezes havia brigas em casa, discussões. A minha esposa começou a ter umas melhoras desde quando fui a companha de Israel. A primeira coisa foi logo libertar a minha esposa e a minha filha. E eu nisso já havia diferença. Quando eu vi que a minha esposa e a minha filha se libertou, eu ainda me entreguei mais para Deus. Deixei os maus vícios, as más companhias, orava mais, sentia mais o meu coração mais alegre, em casa já tinha mais paz, mais alegria. Eu hoje, com o Espírito Santo, eu sinto uma diferença que não tinha antigamente. Eu hoje sinto uma pessoa realizada, uma pessoa transformada, sinto-me muito feliz.
5: A minha vida era uma vida depressiva, cheia de... Eu sofria de doenças, de problemas de depressão, lesões auditivas, problemas familiares, na vida sentimental, em vários aspectos da minha vida, económicas, vida financeira, em tudo.
6: No que diz respeito à questão da família, que situações haviam, que problemas estavam aí?
5: Não eram brigas constantes, mas havia sempre aquele impacto, porque a minha esposa, olha, a gente tem estas dívidas, temos estas coisas. Eu dizia, olha, mas eu tenho, mas eu não posso fazer tudo sozinho. Pronto, havia sempre esses problemas. Na minha saúde, eu tinha a depressão, e isso, depressão essa que eu agredia à minha filha, não palavrões assim como, mas pronto, com um mal palavreado, eu tratava mal a minha esposa, não cheguei à agressão, isso nunca, mas fisicamente, assim, palavras, não físico, mas em palavras.
6: Tomava remédios para tratar disso?
5: Sim, 16 comprimidos por dia que eu tomava.
6: Durante quanto tempo?
5: Durante uns 3 anos.
6: E resolveu alguma coisa? Melhorou?
5: Nada. Completamente o contrário. Eu sentia-me mais nervoso ainda, mais agressivo, muito mais agressivo, e não resolveu nada. Chegava a ponto de eu espancar a minha filha, de eu partir as coisas dentro da minha própria casa. Eu dava-me aquelas coisas de pânico, de fúria, eu partia tudo.
6: Mas, Ricardo, houve um momento na vida que você teve que fazer uma escolha. Ou você continuava nesse estado de depressão, com os problemas financeiros, sendo o causador de muitos problemas dentro da sua casa, do mau ambiente, ou então você escolhia ser uma pessoa completamente diferente. E você escolheu o quê?
5: Escolhi ser diferente. Hoje eu tenho paz, tenho alegria, não sofro mais depressão, não dependo de medicação nenhuma para a depressão, tenho uma família unida, tenho uma vida financeira estável, tenho em todos os aspectos, vida sentimental, graças a Deus sou muito feliz com a minha esposa, com os meus filhos, tudo. Tenho uma família abençoada hoje.
6: Tudo isso você alcançou quando começou então a vir ao centro de ajuda?
5: Sim, quando comecei a vir ao centro de ajuda, participando nas correntes, em oração, nos propósitos, em campanhas, em tudo. Sempre perseverando. E foi com a perseverança que eu venci.
6: Então, podemos concluir, diante do que você acabou de dizer, que a sua vida hoje é o resultado da escolha que um dia você fez. Até esse momento, a sua vida era o resultado da escolha que você fazia cada dia. Mas quando você decidiu mudar de vida, hoje está aí o resultado disso.
5: hoje sou a prova viva aqui, graças a Deus.
7: Pastor Flávio, hoje lá em Machico o Espírito Santo vai ser derramado, vai ser ministrado. 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
1: Olá, amigos, que Deus abençoe o seu domingo, que Deus abençoe a sua vida. Muito bom dia a todos os nossos ouvintes. Pastor Tiago, muito bom dia.
2: Bom dia a todos, Pastor Vitor. Bom dia a todos, meus caros ouvintes.
1: Senhor, Senhora, eu deixo à sua disposição o SOS espiritual. 218-368-008. Uma pessoa pronta e apta irá falar consigo, irá te dar orientações que você precisa para que você venha a ser ajudado. Acompanhe esta linda faixa musical e em seguida eu retorno com todos.